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1: Meus queridos irmãos, meus queridos amigos, nós estamos aqui para falar aos irmãos na noite deste dia a respeito da palavra de Deus. Escolhemos como tema desse nosso encontro hoje aqui, amadurecer é preciso, exatamente por causa dos dias que nós estamos vivendo nesse momento. Eu quero ler com os irmãos aqui o capítulo 13 de 1 Coríntios, o versículo 11, apenas o versículo número 11. Diz assim a palavra de Deus: quando eu era menino, falava como menino, sentia como menino, discorria como menino, mas logo que cheguei a ser homem, acabei com as coisas de menino. Meus queridos irmãos, meus amigos, o dicionário Aurélio, ele traz para nós o significado desta palavra de amadurecer, o amadurecimento, porque o tema que eu escolhi para falarmos hoje é amadurecer é preciso. O dicionário Aurélio diz que amadurecer é aprimorar, é aperfeiçoar, é ter prudência, é, na verdade, ter experiência, é ter a capacidade de fazer uma reflexão, é a capacidade de pensar, é ser ajuizado. Na verdade, isto é o amadurecimento. E o processo de amadurecimento, ele é o responsável de conduzir a pessoa, na verdade, para o desenvolvimento pleno. E isto é individual, isso jamais se fará no coletivo. E nós queremos dizer a vocês que muitas pessoas passam toda a sua vida verde. Eles nascem, crescem, envelhecem e nunca conseguem amadurecer. É uma situação difícil que eles passam vivendo. Verde toda a sua vida. Não amadurece, não cresce, por isso eles não vão avante, eles não conseguem ir mais longe, e às vezes eles são derrotados nos seus próprios projetos, sejam eles de todas as naturezas, sejam eles pessoais, sejam eles profissionais, sejam eles espirituais. E é sobre isso que nós vamos falar hoje. O amadurecimento, ele é um processo, não é um tilintar de dedo, não é distorcer uma torneira, não é botar o dedo lá no apagador de luzes que a coisa vai acontecer desta forma. Mas o amadurecimento, ele é um processo e você precisa entender isso. Nenhuma fruta, ela nasce hoje e amanhã ela já está madura. Isso jamais vai acontecer. Há, na verdade, algumas frutas que, ao invés de amadurecer, elas apodrecem antes do tempo. Há pessoas, hoje, que têm que comer frutas verdes. Eles têm que ouvir, eles vivem ouvindo, às vezes, muitas frutas verdes. E ele comendo uma fruta verde, o problema que acontece na sua vida é que aquela comida é indigesta, vai ter problema, ele não vai subtrair os nutrientes necessários que precisa tirar daquele alimento, porque ele ainda não é um alimento saudável. E as pessoas vão saber, vão notar o seu amadurecimento pelo seu falar, pelo seu modo de agir. Ele vai detectar perfeitamente se você é uma pessoa madura ou não. Deixa eu lembrar a você, há pouco tempo atrás, eu, você, nós ouvimos, porque o Brasil todo, o mundo todo, ficou sabendo de uma pessoa, um cantor gospel, que chegou ao ponto de dizer a seguinte expressão: eu sou acima da média. Ora, esta pessoa, será que ela estava amadurecida? Ou será que ela estava vivendo uma vida diferente? Essa vida diferente que eu chamo é o amadurecimento químico. Há pessoas que amadurecem quimicamente. Há um elemento na química chamado de carbureto. Esse carbureto, quando você pega esse elemento químico e coloca, por exemplo, na banana, ele faz a banana ficar amarela. Mas aquela banana não amadurece, ela amolece, ela fica amarela, ela fica sem gosto, não tem ao seu paladar aquele gosto que é aprazível. E além disso, ela faz mal à saúde. Deixa eu dizer para você, meu querido irmão, o cristão amadurecido às pressas, quimicamente, ele nunca será um bom crente, ele nunca será um bom obreiro, ele não será um bom pastor, ele não será um bom pregador, ele não será um bom ensinador, ele não será um bom escritor, etc. Ele não servirá para muitas coisas. Sabe por quê? Porque ele está querendo pular etapas na sua vida, e não adianta pular etapas. Esses crentes, na verdade, eles sobem de elevador, eles não querem subir de escada, porque sabe que a escada, ela demanda tempo, ela demanda energia, ela demanda coisas parecidas com isso. Por isso que ele não quer, de forma alguma, amadurecer normalmente. Ele vai ter problemas. E os problemas na vida dele não serão problemas que serão resolvidos rapidamente. Serão problemas que terá um tempo muito, um tempo enorme para ele depois ter que amadurecer. Se ele seguir as regras normais, as fases normais, não pular nenhuma fase na sua vida e tiver a paciência normal, ele vai chegar lá na frente. Deixa eu dizer para você aqui, quem não amadurece fácil, tem pessoas difíceis que eles não vão amadurecer fácil. Eu quero colocar isso para você fazer um exame introspectivo, sabendo se você está vivendo desta forma ou não. Isto aqui é um estudo da palavra. Nós estamos aqui colocando a palavra do jeito que ela é. A carapuça serviu? Você coloca. Se não serviu, glória a Deus, vamos seguir para frente. Mas quem é que não amadurece facilmente? Primeiro, os cabeça dura. Aquelas pessoas inflexíveis. Tem pessoas que ele se acha. Ele é intransigente em tudo. Ele sozinho está certo. Essas pessoas serão muito difíceis de amadurecer. Eles são negligentes quanto ao crescimento, quanto à responsabilidade de entender que se você não colocar como regra na sua vida um crescimento normal, um amadurecimento normal, você vai ter problema. Deixa eu dizer uma coisa para você, para ficar bem claro isto. A única pessoa que Deus fez grande, a única, foi Adão. Na primeira prova, ele foi reprovado. Na primeira. Deixa eu dizer para você, a partir daí, Deus começou a pegar as coisas e fazer todas elas pequenas e levando passo a passo para que ele pudesse amadurecer. Tá certo? Segundo tipo de gente que não amadurece fácil é aqueles que costumam dizer que são os donos da verdade. Há pessoas que eles imaginam que são os donos da verdade. No processo que nós estamos vivendo hoje, por exemplo, esta pandemia.

pandemia que nós estamos vivendo aqui, há pessoas que querem saber mais que os médicos. Há pessoas que eles imaginam que estão mais bem informadas do que o secretário da saúde do município, do que o prefeito, do que o governador. Eles acham que sabem mais do que o ministro da saúde. Eles imaginam que é mais inteligente ou sabe mais do que a Organização Mundial de Saúde. São pessoas que, na verdade, eles imaginam que são os donos dela, os donos da verdade. No entanto, nada disto é verdade. Ele chega ao ponto de dizer para nós assim: você, pastor, está fechando a igreja porque não tem fé. Se você tivesse a fé que eu tenho, você deixava as coisas todas desta forma. Isto não é bem esta questão. Deixa eu dizer uma coisa para você, meu querido irmão. A fé não é de todos. A fé sua não é a mesma minha. A minha não é a mesma dos meus irmãos. Então, calma com isso. Essas pessoas que são os donos da verdade, eles chegam ao ponto de dizer em alto e bom som: será que essas igrejas do Brasil todo que estão fechando, será que eles não se lembram de quando lá no Egito teve 3 dias de trevas, que ninguém se levantava, que ninguém se apalpava, que ninguém andava 1 metro para frente, 1 palmo? Conforme a Bíblia diz, e lá no Israel de Deus, lá estava o povo com luz, com calor, o sol estava oferecendo toda a energia que eles precisavam. Ele diz desta forma. Ele chega ao ponto de dizer que nos dias da morte dos primogênitos, passava-se o sangue nos umbrais da porta e aquela casa não tinha nenhum problema. Deixa eu dizer para você, meu querido irmão, aqueles crentes ali do Israel de Deus, lá no Egito, eles realmente passavam o sangue nos umbrais da porta, mas eles ficavam dentro de casa, eles estavam dentro das suas casas. Deixa eu ir mais. Alguns outros, dono da verdade, diziam o Salmo 91: nenhum mal te sucederá, nem praga alguma chegará à tua tenda. Ora, tudo isto é verdade. Eu não estou aqui de forma alguma dizendo a você que esta palavra não é a verdade. Não é isso que eu estou dizendo. Eu estou dizendo para você que cada caso é um caso. A igreja, ela é a instituição de mais credibilidade hoje de todas as instituições. A credibilidade da igreja, ela é superior ao judiciário. A credibilidade da igreja é superior ao executivo. A credibilidade da igreja é superior ao poder legislativo. Qualquer instituição hoje, ela tem menos credibilidade do que a igreja. Agora, porque a igreja tem essa credibilidade, eu vou levar a igreja a cometer irresponsabilidades? Não é por aí. Fique sabendo, meu querido irmão, você que acha que sabe que é o dono da verdade, deixa eu dizer, um homem, um centurião, chegou para Jesus um dia e pediu que Jesus fosse na sua casa para curar o seu servo que estava em casa. Só que ele disse para Jesus a seguinte palavra: olha, eu tenho soldados que eu comando, que eu digo a esse vai e ele vai, a outro vem e ele vem. Agora, eu também, Jesus, sou homem sujeito à autoridade. E Jesus olhou para ele e disse: eu nunca vi tanta fé em Israel. E Jesus disse para ele: pode ir para a tua casa, seja feito segundo a tua palavra. Você entendeu o que eu quero dizer? Se eu não, por autoridade que eu tenha, por autoridade que nos foi constituída por Deus, não a mim, mas aos pastores,
nós ainda somos homens.

homens sujeitos às autoridades. Eu gostaria muito que você compreendesse esta questão. A igreja, ela é responsável pelo bem-estar, pela confiança dos nossos munícipes, e é por isso que nós tomamos esta decisão. Nós vamos estar em nossas casas ajudando o poder público, nós vamos estar na nossa casa protegendo a nossa família, protegendo as nossas crianças e também protegendo os nossos velhos. Outro sim, o fato que eu gostaria de deixar bem claro para você, o fato de eu não estar indo à casa de oração, que costumeiramente eu, você, a sociedade e todos nós costumamos dizer que é a igreja, que é o templo, mas na verdade ela é a casa de oração, porque o templo de Deus sou eu, é você, somos nós. O fato de eu, você, nós não estarmos indo à igreja, isso não quer dizer que Deus não vai estar morando nesse templo. Deixa eu lhe dar um exemplo e fazer você se lembrar em uma situação que houve com alguns irmãos nossos que moravam em Jerusalém. Nabucodonosor pegou o jovem Daniel, pegou os jovens Azarias, Ananias e Misael, ou conforme você queira chamar, Sadraque, Mesaque e Abidenego, pegou eles e tiraram lá do templo lá de Jerusalém e levaram eles para a Babilônia. Mesmo assim, eles estando em outra casa, não era nem na casa deles, lá eles perderam o templo, perderam a residência, perderam os amigos, perderam os pastores, perderam toda a comunicação com seu povo. Mas mesmo assim, lá na Babilônia, eles não perderam a comunhão com Deus. Eu e você não precisamos de estar angustiados por passarmos alguns dias dentro das nossas casas. Nós temos que nos amadurecermos e saber que eu preciso brilhar aonde eu estou plantado. Eu preciso frutificar aonde eu estou plantado. Eu preciso colocar isso para fora. Talvez você não queira ficar tanto em casa, porque na sua casa agora você precisa de fazer o seu culto doméstico, a sua esposa, seus filhos ou vice-versa, precisam conhecer a sua devoção, a sua piedade, o seu caráter, os seus princípios. Mas eu quero dizer para você, fique tranquilo, tá? Nós tomamos uma decisão correta, nós estamos cultuando a Deus, nós estamos na nossa casa tendo um grande momento para estar perto da nossa família, tá bem? Outras pessoas que terão muita dificuldade de amadurecimento são os soberbos. Os soberbos, eles imaginam que desta água eu não bebo, eu não sou um fracote, eu não vou entrar por esse caminho, eu vou andar do jeito que eu gostaria. É difícil você amadurecer se tem esse pensamento. Quarto, as pessoas que pensam que só eles sabem fazer. Estas pessoas, eles precisam de compreender claramente que nós só fazemos por causa da comunhão. Todos nós dependemos um do outro. Não há rico sem pobre, não há um velho sem criança, não há uma criança sem velho. Todos nós vivemos em uma corrente e que nenhum S dessa corrente pode quebrar. Todos nós somos pessoas dependentes. Nós vivemos em um conjunto. Nós somos criados para viver desta forma, gregários, juntos, muita gente. Então, não pensa você que só você sabe fazer. Quinto, deixa eu dizer para você de uma outra classe, é aqueles que pensam que se ele sair, tudo vai acabar. Se ele não for à igreja vai fechar. Se ele não fizer uma outra coisa, aquilo vai ficar sozinho. Esse sentimento não é seu, não é de hoje. Esse sentimento, se você buscar a Bíblia Sagrada, você vai ver. Desde o começo foi assim. Um dia, um dos maiores profetas, aos meus olhos, chamado Elias, ele disse para Deus,

Jesus disse claramente, eles falavam de Abraão, ele disse, olha, não se preocupe não, esse negócio é de Abraão, eu tenho condição de suscitar filhos a Abraão do jeito que eu muito bem entender. Então, meu querido irmão, não pensa que se você sair, a igreja vai fechar. Se nós ficarmos alguns dias sem culto, a igreja vai fechar. Deixa eu dizer para você o sentimento que eu tenho no coração. Depois desses dias, a sua igreja vai encher. O povo vai aflorar mais. O povo vai querer ir mais para a igreja. Se preocupe disso não. Vai dar mais saudade nos crentes de cultuar. Muitos crentes que não estavam indo à igreja, nem às vezes dando moral para ir à igreja, em um culto de doutrina, ou em um culto de quinta-feira das irmãs, ou da juventude, muita gente agora vai ter a alegria, a vontade de voltar a ir para a igreja. Então deixa eu dizer para você o que é na verdade amadurecer, porque o tema desta palavra que eu estou usando para falar para você agora, amadurecer é preciso. Ora, o que é então amadurecer? Amadurecer, em primeiro lugar, é se corrigir. Eu e você precisamos nos corrigir cada dia mais. A Bíblia diz que há 9 frutos do Espírito. Começa com amor, bondade, benignidade, fé, mansidão, etc, etc. Mas o último deles, sabe qual é? Temperança, autocontrole, domínio próprio. Por que que esse é o último fruto? Porque é o mais difícil. Ele é o último porque é o mais difícil de ser alcançado. E eu estou dizendo para você, precisa amadurecer, meu querido irmão. Você precisa ter autocontrole, você precisa ter domínio próprio, aprender essas questões de autodisciplina. Deixa eu dizer para você, Paulo escrevendo a Timóteo, no capítulo 4, versículo 16, Paulo diz assim, tem cuidado de ti mesmo. Via de regra, nós temos cuidado de todo mundo. Nós temos cuidado do governo, temos cuidado do judiciário, do legislativo, temos cuidado com o vizinho, temos cuidado com a mulher, com o filho, com o pastor, com a igreja, mas às vezes esquecemos de cuidar de nós mesmos. Deixa eu dizer para você, amadurecer é você aprender a se corrigir. Olha no espelho, faça uma autoanálise. Você está lembrado que Raul Seixas cantava uma música que ele diz assim, que ele olhava no espelho e via Pedro negando Cristo por 3 vezes? Ora, quando eu olho no espelho, eu não posso ver outra pessoa, não. Quando eu olho no espelho, eu preciso ver a mim mesmo. Então procura se corrigir. Você quer amadurecer? Eu estou dizendo para você. Amadurecer é preciso. Então olhe no espelho. Fique de olho no espelho. Olhe para você e procura se corrigir. Segundo, o que é amadurecer? É crescer no segmento que você está inserido. Lá no seu trabalho, você precisa amadurecer. Deixa eu dizer com todo respeito e humildade que um homem pode ter diante de Deus e diante da sociedade do mundo que eu estou agora. Eu comecei num escritório de contabilidade como office boy, levando papel para lá, para cá, indo ao banco, fazendo isso e aquilo. E eu terminei naquele escritório sendo proprietário. Eu saí de office boy. Daquele office boy, eu passei a auxiliar de contabilidade. Depois eu passei a ser chefe do escritório. Depois eu passei a ser o dono do escritório. O que é que eu estou dizendo para você? É que você precisa crescer no segmento que você está inserido. Pense em crescer, pense em amadurecer aonde você estiver. Lá na sua casa, lá no seu trabalho, lá na sua igreja. Eu comecei na minha igreja como pedindo a Deus que eu queria ser o porteiro da igreja. Foi desta forma. Cresça no segmento que você está inserido. Amadureça no segmento que você está inserido. Deixa eu dizer, a Bíblia diz lá em Efésios

0: 4:15, capítulo 4, todo ele, mas do 15 para frente, Paulo disse que nós precisamos crescer em tudo. Crescer em tudo. Eu tenho que amadurecer em tudo. Eu não posso crescer apenas a minha orelha, ficar bom para ouvir. Eu não posso apenas crescer a minha cabeça, ser o sabichão. Eu não posso apenas crescer os olhos, ver os defeitos dos outros. Eu não posso crescer apenas as mãos, tirar o que não é meu. Eu não posso crescer os meus pés, indo aonde eu não estou autorizado a ir, ser insubmisso, desleal, indisciplinado. Mas eu preciso crescer em tudo. Eu não posso crescer apenas a minha língua, falar o que eu achar que está certo. Eu não posso crescer apenas o coração. Tem gente que cresce tanto o coração que ele fica melhor e maior do que Deus. Ele quer ser melhor do que Deus. Outros crescem o nariz. Eles crescem tanto o nariz, eles metem o nariz onde não foi chamado. Deixa eu dizer para você, você sabe por que que o porco tem o nariz redondo? É porque ele fica fuçando o dia inteiro. O dia todo ele fica fuçando. Então pare de ficar fuçando aonde não é sua competência, para que o seu nariz não possa também se arredondar. Então amadurecer, meu irmão, é crescer no segmento que você está inserido. Terceiro, é colocar em prática o que é ensinado para você na igreja que você está. Você tem que colocar em prática os ensinamentos. Veja bem, deixa eu lhe dar uma palavra. Há pessoas que vão à igreja com outras intenções. Deixa eu lembrar a você um caso em que uma mulher tinha um fluxo de sangue. Já havia gastado tudo que ela tinha com os médicos e indo cada dia pior. Mas ela foi na igreja. Deixa eu dizer uma coisa para você. Olha a diferença daquela mulher e às vezes de muitos crentes que não querem amadurecer. Há muitos crentes que vêm à igreja diferente daquela mulher. Há muitos crentes que vêm à igreja para mostrar a sua roupa, para mostrar o seu carro, para mostrar o seu penteado, para dar notícias ruins. Ele vem para trocar mensagem pelo zap. Alguns vêm até para namorar pelo celular. Essas pessoas não são abençoadas. Elas vêm para cá para tocar na vida das pessoas. Mas aquela mulher do fluxo de sangue, ela veio à igreja, não veio para mostrar nada, mas ela veio para tocar em Jesus. Você quer crescer? Você quer amadurecer? Aprenda a ir à igreja para tocar em Jesus, mesmo que lá você ouça notícias ruins, porque lá também, quando estava, aquela mulher chegou onde estava Jesus, uma pessoa chegou no ouvido de Jairo e disse: Jairo, larga de incomodar o mestre aí, a sua filha já morreu. Mesmo que você ouça notícias ruins, mas deixa eu te dar um conselho: toque em Jesus e você vai ser abençoado. Essa mulher do fluxo de sangue, ela chegou lá e tocou em Jesus. Ela colocou em prática o que o pastor e esse livro também está te ensinando todo dia. Eu quero agora orar com você, pedir a bênção de Deus para você e para mim, para nós sermos árvores boas, para produzirmos frutos bons. Vamos orar. Nosso Deus e Pai, é no nome do Senhor Jesus que eu quero agradecer ao Senhor por nós ter passado esse período aqui, Senhor, meditando no que tipo de fruto que nós estamos produzindo no dia a dia. Eu quero te pedir, nos ajude, já que nós aprendemos, ó Deus, aprendemos quais sejam os frutos ruins, maus, Eu quero, Senhor, a partir de hoje, produzir apenas os frutos bons. Abençoe meus irmãos, abençoe a todos que estão me ouvindo, para que nós possamos, Senhor, produzir bons frutos doravante. Que Deus nos abençoe, que Deus nos guarde, no nome do Senhor Jesus. Até amanhã, no nosso próximo programa.
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1: Bom dia para você. Vamos com o nosso momento devocional, a leitura do Presente Diário. Hoje, 14 de setembro. O título do Presente Diário nos diz: Mais Valor. A leitura bíblica fica em Provérbios, no capítulo 8, versículos 10 e 11. Versículo chave, Provérbios, capítulo 3, do versículo 13 até o versículo 15. Como é feliz o homem que acha a sabedoria, que obtém entendimento, pois a sabedoria é mais proveitosa do que a prata e rende mais do que o ouro. É mais preciosa do que rubis. Nada do que você possa desejar se compara a ela. Existe algo mais valioso do que o ouro e as riquezas materiais? Quais são seus valores e prioridades? Onde tem investido seus talentos, dons, tempo e recursos financeiros? O texto de hoje nos mostra que a sabedoria divina é mais proveitosa que o ouro e rubis, trazendo bênçãos e felicidade àqueles que a encontram. O conselho de Deus nos proporciona paz, discernimento e felicidade, algo que dinheiro algum pode comprar. O ouro é sempre associado à riqueza e poder. Na Bíblia, era usado para fabricar objetos de valor, como ornamentos, utensílios sagrados e moedas. Os rubis eram usados em joias, adornos reais, objetos preciosos, símbolos de riqueza e status. Em um mundo que valoriza o que é material, lembre-se de que as coisas passageiras, como o ouro e a prata, não trazem a verdadeira felicidade. Frequentemente as pessoas buscam riquezas materiais e não percebem que a verdadeira prosperidade está ligada a um relacionamento profundo com Deus e de compreender sua direção para a nossa vida. Isso significa que, ao buscar a sabedoria divina, encontramos o valor duradouro que nos guia em decisões sábias e nos protege de armadilhas. O conhecimento de Deus nos capacita a aprender com as experiências, boas ou ruins, e refletir sobre o que deu certo e o que não deu nos ajuda a tomar decisões mais sábias no futuro. É investir em algo que traz frutos eternos. A Bíblia nos orienta: se algum de vocês tem falta de sabedoria, peça a Deus, que a todos dá generosamente sem reprovar ninguém. Ele será concedida. A verdadeira sabedoria vem do Senhor. Ao orar e buscar sua orientação, encontramos entendimento e direção para enfrentar os desafios diários com confiança e clareza. Buscar a sabedoria divina é investir num tesouro muito mais valioso que ouro, prata e pedras preciosas.
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2: Salvador maravilhoso, louvado seja o seu santo nome, Senhor Jesus. Que maravilha poder clamar a um Deus real que se fez carne, conhece as nossas dores e se inclina para ouvir as nossas petições. Pai, pedimos amparo e esperança às mulheres afetadas pelas guerras no Sudão, na Palestina, na Síria e no Iêmen, uma região de muitos conflitos e instabilidade política e econômica. Tenha misericórdia, Senhor. Proteja essas famílias nos deslocamentos dos conflitos. É no nome precioso de Jesus que nós oramos. Eu, André Castilho, fico feliz por nos unirmos em oração.
1: Obrigada por orar conosco. Acesse transmundial.com.br/mulheres de esperança.
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Bom dia para você, muito bom saber que a RTM tá chegando aí na sua casa, no seu trabalho. Bom dia para você que pela primeira vez sintoniza a programação. Vamos juntos? Você nos acompanha pelo rádio? É, pelo computador, pelo celular? Vamos aproveitar então esse tempo que nós temos. Fique à vontade para mandar um recado. Tem o nosso WhatsApp onde você participa também. Muito bom quando vem sua mensagem nas madrugadas. O WhatsApp, o DDD é o 11. O telefone é o 974-181-456. 974-181-456.

0: aquele abraço para Graça de Anápolis. Bom dia, uma excelente madrugada de segunda para todos os ouvintes da RTM, para todos os componentes desta programação. Graça, diretamente de Anápolis, Goiás, tá com a gente aqui, moça. Seja sempre bem-vinda. Ah, muito bom receber essa mensagem no comecinho desta semana. Olha quem tá conosco aqui, mandou uma mensagem no nosso WhatsApp, o sumidíssimo do Gutenberg. Gutenberg que nos acompanha diretamente de Presidente Dutra, no Maranhão, ouvindo a gente nesta segunda-feira. O sumido, seja bem-vindo. Ah, bom demais receber sua mensagem, moço. Você sabe que o Natson e a Ângela também acompanham a gente pela Rádio Seara, né? É, o casal nos acompanha nesta madrugada de segunda, são aqui juntinhos conosco. Diretamente do Ceará. Também andam sumidos aqui, viu? Ah, sumidíssimos. Chegaram para fazer companhia pra gente? Sim, aproveitaram inclusive para mandar uma mensagem aqui. Sejam bem-vindos. Cláudio Ronque, você começou falando da chuva em São Paulo, por aqui tá com uns 2 meses que não cai um pingo d'água aqui em Alenquer. O verão tá forte por aqui no norte do Brasil. Enison Magalhães, que nos acompanha em Alenquer, no Pará. Sempre ouvindo o programa, mas não participo quase. Um abraço, feliz segunda-feira. Temos para as bandas de cá. Ah, continua, tá vendo pelo monitor aqui, ainda tá aquela garoazinha. Antes tava chovendo forte, agora está aquela garoa. Sabe aquela garoa para pegar uma sinusite? É, tá mais ou menos assim, viu? Então, pra ficar espirrando a semana inteira. Sabe quando você pega aquela garoa bem fininha? É. Tá assim aqui, viu? Meia-noite e 33? Você vai daqui até ali? Ah, não, até acontece nada não com essa garoa. Meu amigo. A tarde começa, atim. E aí fica a semana inteira nesse. Mas vamos juntos, moço. Não desanima, não. Daqui a pouquinho vem aquela chuvinha boa. Ah, vem. Vem, aguenta aí. Aproveitar para mandar um abraço para Fran. Fran tá conosco nesta madrugada.
1: Oi, boa noite.
0: Oi, moça.
1: Passando para pedir Jesus para te abençoar, te proteger. Já vou trabalhar. Boa noite.
0: Amém, amém.
1: Paz, Senhor Jesus.
0: Paz. Seja sempre bem-vinda. Vou aproveitar, inclusive, para mandar um abração, pode? Aquele abraço. Sabe quem tá com a gente, Fran? Sabe a Silvia Estrela, sumidíssima da Silvia Estrela, que não aparece nas madrugadas já faz muito tempo? Tá conosco hoje. Chegou de mansinho, devagarinho, tá aqui, ó. Bom dia, Claudíssimo. Tô aqui, ó, curtindo a madrugada com você e a RTM, ô sumida. Bom demais receber sua mensagem. E eu vou mandar um abraço também. Pode. Abraço. Ô Silvia, sabe quem também mandou recadinho? A Marildo. Marildo nos acompanha na cidade gaúcha, moça. Aí, ó. É, no Paraná, lógico, né? É isso, tá com a gente aqui, ó. Vem conosco nesta segunda. Chegou de mansinho, devagarinho, pra fazer a companhia pra gente também. Ah, legal, né? Araújo mandou mensagem? Cadê o recado dele?
2: Mojo.
0: Alô, grande. Pois não.
2: Bom dia.
0: Bom dia.
2: Eu tô também estava sumido, viu?
0: Olha aí, ó.
2: Fala aí de mim. Que eu estava sumido, mas eu apareci, viu?
0: Tá mais pra lá do que pra
2: cá.
0: Ok.
2: Não tem café por aí hoje, não?
0: Tem.
2: Valeu, valeu. Deus abençoe, viu?
0: Amém, amém.
2: E um abraço. Programa show de bola, viu?
0: Obrigado.
2: Da RTM.
0: Muito obrigado.
2: Eu tô acompanhando aqui pelas rádios net, viu?
0: Beleza.
2: Um abração aí pra todo mundo aí.
0: Amém. Bora. Daqui a pouco tem música, viu, Araújo? Não sei se você vai cantar. É. O grave hoje tá pegando, né? Né? Hoje tá grave, hoje tá... Tá difícil até de falar, Cláudio Ronk. Tá difícil, mas vou tentar. É, vou cantar uma música bem suave, pode ser, pode. Aguenta aí. Pera aí, Araújo. Vai vir uma música bem legal pra gente. Um grande abraço. Turma manda mensagem, você imagina, o pessoal deve estar tudo no escuro, cabelo tudo bagunçado, e sabe, com o olho meio aberto. A gente não pode desanimar, viu? A gente não pode desanimar. Não, tá certo, Araújo, mandou recadinho, tá conosco, nos acompanha na Bahia. Seja bem-vindo, uma excelente segunda-feira. Olha o Bonito aqui, ó. A Bonita mandou mensagem dizendo: a paz do Senhor, Claudinho. Ó, tô na audiência deste lindo programa Um Amigo na Madrugada. Cheiro para as minhas lindas irmãs, a Aurileide, a Ângela. Tô ouvindo pela Nordeste Evangélica. Abraço, Claudinho. Moça, seja bem-vinda. Bom demais receber seu recadinho. Sabe que a Lenilda, a Bonita, também mandou mensagem? A Bonita nos acompanha no Maranhão. Mandou mensagem aqui, ó. Boa paz, boa madrugada, Cláudio Ronk. Paz do Senhor, ouvindo aqui em Pirâmide, São Luís, Maranhão. Ô moça, seja bem-vinda. Bom demais receber o seu recadinho nesta madrugada. Você sabe que a Rutiana também chegou, né? Chegou, tá aqui com a gente, ó. Faz companhia nas madrugadas? Faz.

0: Muito bem, deixa eu aproveitar também, mandar um abraço aqui. Pastor Pedro tá conosco. Ih, pastor Pedro mandou mensagem, mandou foto também aqui, deixa eu ver o recado.
1: Meu amigo Cláudio Ronque, pastor Pedro Mello, aqui
0: olha
1: de
0: ele.
1: Goiânia, rodando aqui de aplicativo, rodando na Rádio Transmundial.
0: Legal.
1: O amigo da madrugada, meu amigo de sempre, de toda a madrugada.
0: Estamos
1: aqui, meu irmão.
0: Seja bem-vindo, moço! Estamos lá pela Paz FM. Isso, chegando de mansinho, devagarinho. Deus abençoe o seu turno aí. Olha, pelo que ele mandou de foto, 24 graus. Pelas bandas daí, meu. 24 de madrugada, Cláudio Ronk. Meia-noite, 43. 24 graus. Ah, 24 tava bom demais. Uma segunda-feira, bom demais. Ai, vamos lá, a gente não pode desanimar, né? Grace, Grace nos acompanha. A Grace nos acompanha na Suécia, né? Mandou aqui um Gutsfried, amados. Hoje eu tô sem óculos, peraí. Salmo 48, versículo 1: grande é o Senhor e digno de todo louvor na cidade de nosso Deus. Ah, a gente podia tocar o Ademar de Campos que canta essa música, hein? Cidade do nosso Deus, seu. Nessa boa, hein? Hã? Ah, ele canta essa música. Alegria de toda a terra grande. Essa é boa, hein? É, ele canta mais ou menos assim. Hã? Não, vamos pegar a deixa da Grace.

Marzão, então? Chega pra lá, essa tristeza com... Ela mandou aqui uma excelente semana pra todos nós. Amém. Mandou aqui um. Mandou um abraço de urso. Em sueco, é isso? Instubionkion. É assim que fala, moça. Eu tô aprendendo, viu? Tô aprendendo. Instubionkion. Acho que é assim que fala. É, o meu forte é falar abraço de urso em português, em japonês. Estou aprendendo a falar em francês. É, tentei no alemão. É difícil, né? Mas estamos indo. Estou, a pretensão agora, Grace, também é um pouquinho de chinês. Sim, é chinês. Vamos lá, uma hora dá certo, viu? Uma hora dá certinho. A gente não pode desanimar. Missionária Dorothy, vem cá um pouquinho, moça, por favor. Vem cá um pouquinho. Eu vou mandar um abraço de urso sueco. Quer ouvir? Senta aqui um pouquinho. Vou falar devagar, porque assim, a pronúncia, não sei se tá mais assim, não tá boa. Não tá boa. Tá melhorando, assim, tem que lapidar, bonitinho. É igual quando a Elinice manda um cheiro nos olhos. Imagina um sueco falando cheiro nos olhos. Ele não vai conseguir falar. Não. Provavelmente ele vai falar, eu imagino, né? Cheiro. Aí você vai olhar, você vai falar assim, o que você falou? Ah, falando nisso, outro dia eu vi um documentário, um estrangeiro falando Minas Gerais. Já ouviu falar um estrangeiro, o gringo falando Minas Gerais? É. Foi bonitinho ele falando, ele não fala Minas Gerais, ele fala Minjor. Aí você olha, peraí, como é que é? Minjor. Onde fica esse lugar aí no Brasil, ó? Você não conhece? Não, esse daí... Minjor. Enfim, presta atenção, missionário. Eu vou falar um abraço de urso na língua deles lá. Eu acho. Talvez eu fale igual o Minjor como o estrangeiro falou. Agora eu sou gringo. É. Posso falar? Hã? Não, vou falar, presta atenção. Instubionkion. Ele quer que eu repita? Não, é isso. Se eu tô falando certo, eu não faço a menor ideia. Ô, missionária, vamos com um grande ao Senhor. Conhece? Essa é boa, hein? Ah, faz tempo que a gente não toca aqui. Depois a senhora vem do... Depois do Ademar e a Nívia Soares. Pode ser? Uma mensagem pra gente, pra falar o nosso coração. Bom dia, viu, missionária? Grace, um abraço.

0: linda música de Mar de Campos e Nívia Soares. Grande é o Senhor, bom dia pra você. Vamos juntos então nesta segunda-feira. Enstubion Kion, braço de urso em sueco. E Cláudio Ronca agora vai. Viu, missionário? Tá preparada, missionária? Antes da senhora trazer a mensagem hoje, deixa eu aproveitar que posso. Ouvi o recadinho da Aurileide. A Aurileide tá conosco, moça. Mandou mensagem aqui, ó.
1: Não tem.

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1: paz, bom dia, moça.
0: Cláudio Ronque, aqui é o Leite Teodosto, aqui de Natal, Rio Grande do Norte, é saída no meu barquinho, Jesus, estando na
1: demais,
0: frente,
1: né?
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1: Isso.
0: E bom início de semana pra nós todos, Cecília, pra esses fatores, estão com sintonia. Abraço, Claudinho.
1: Bom dia, moça. Abração. A Aurileide já chega na sintonia aqui cantando, né? Essa foi a nossa primeira de hoje, né? O Nani Azevedo. Deixa eu ver aqui. Não, ela cantou Meu Barquinho e o Nani cantou Cristo no Barco. Não, a gente podia tocar essa com Gerson Rufino, né? Ou então com a G. E pode ser com a G. Um abração aqui, ó, pra Lima. Lima nos acompanha ontem, não, nos acompanha hoje, deixa eu ver aqui, eu estou na escuta pela Amazônia Viva, Belém Pará, hoje, 89.5. Grande abraço, uma excelente segunda-feira, vamos juntos. Lauro Feitosa também mandou mensagem, mandou nos acompanha em São Luís, bom dia. Ana mandou mensagem pra gente, cadê o recadinho da Ana?
2: Dia com alegria,
1: olá,
2: acabou
1: olá,
2: domingo,
1: olá. Oi, moça.
2: Chegou segunda, isso. Segundou, pra mim já é segundou.
1: Isso.
2: Tô aqui ligadinha, como sempre, no meu trabalho,
1: vamos.
2: Na minha cozinha,
1: olha aí,
2: finalizando minha limpeza pra ir pra casa, é a Aninha do Vitaminado.
1: Alá, ó.
2: Aninha do Cantinho da Bené. Manda um alô pro Vitaminado. O cheiro.
1: Mas é claro, moço, um abraço pra você.

0: eu abrir o seu microfone, aí você fala no microfone. Ah, é? Não, entendi, entendi. Aham, aham. Tá bom. Então, você que está nos acompanhando pelas madrugadas, a missionária Dorothy está aqui na expectativa. Ela primeiro quer que você ouça com atenção o recado que ela vai trazer, né? É, primeiramente, né, missionária, uma excelente madrugada de segunda. Você que nos acompanha pelo rádio, pelo computador, pelo celular, a gente pede agora um pouquinho da sua atenção, porque a missionária Dorothy tem um recado para você. Depois do recado dela, manda uma mensagem aqui no Amigo na Madrugada. Pode ser pelo WhatsApp, o DDD é o 11, o telefone é o 974-181-456. Aí você diz pra gente, diz pra missionária o que você tem achado das mensagens dela. Tem falado contigo? É, fique à vontade. É, fique à vontade pra deixar sua observação. O WhatsApp, o DDD é o 11, o telefone é o 974-181-456. Ela vai ficar feliz demais de receber sua mensagem nesta segunda-feira aqui na programação da RT. Vamos lá, missionária. O recado da missionária Dorothy aqui no Amigo na Madrugada.
1: Olá, aqui é a Dorothy. Quero falar com você sobre um assunto que tem causado muita angústia neste lindo continente, a África. É um assunto que às vezes preferimos nem pensar, mas que estamos enfrentando dia após dia nas vidas que estamos encontrando. Estou falando da AIDS. Há um pequeno folheto que meu marido Richard escreveu. É um folheto que traz grande ajuda e encorajamento. Ele nos mostra que somente o Senhor pode nos levar àquele lugar que, quer estejamos morrendo de AIDS, HIV, ou seja o que for que o futuro nos reserva, podemos ser perdoadas. Podemos estar para todo sempre no céu com o Senhor. Ele não está nos julgando por nossa condição de portadoras de AIDS. Ele está nos mostrando que Jesus morreu na cruz e pagou o preço por todos os nossos pecados. Não importa o que fizemos, ou como isso aconteceu, ou como pode acontecer. Existe uma parte nesse pequeno folheto que diz que Deus deseja nos dizer como podemos vencer Satanás, porque Satanás é justamente o causador e acusador de nossa mente e do nosso espírito. O folheto diz como em Cristo Jesus, quando o recebemos, nós podemos vencer Satanás. Isso significa que é possível para você vencer o diabo. Ele é um inimigo de Deus que acusa você de seu pecado e da falha. Satanás quer que você pense que não há esperança para você e que não há nenhuma forma de você ir para o céu. Por isso, é melhor você cometer suicídio, cair fora desta vida, encurtá-la. Mas é isso, Satanás está falando. Mas o sangue do Cordeiro do Senhor Jesus Cristo foi derramado quando ele morreu como o Cordeiro de Deus sem mancha, pois o sangue de todos os outros é contaminado e contém a semente da morte, e somente o seu sangue não era contaminado. O sangue precioso de Jesus foi derramado pelo seu pecado. Se você crê no Senhor Jesus Cristo, Satanás não poderá mais acusá-la. O sangue de Jesus irá libertá-la do laço de Satanás. Podemos ler o que está escrito em Apocalipse, capítulo 12. Eles o venceram. Venceram Satanás pelo sangue do Cordeiro e pela palavra do seu testemunho. Isso significa que você precisa dizer para alguém que Jesus Cristo é o seu Senhor e Salvador pessoal. Você sabe, quando um bebê chega ao mundo, a primeira coisa que nós olhamos é se ele faz algum barulho. Nós não queremos um lindo bebê que não faz nenhum barulho. O som significa vida. Quando você recebe Jesus e o confessa, a vida é experimentada. E naquele momento, é um testemunho e uma segurança em seu coração. Então, vamos ver a última parte desse versículo do capítulo 12 de Apocalipse 11. E mesmo, diante da morte, não amaram a própria vida. Isso significa que, porque o Senhor Jesus morreu por você, agora o seu amor por ele é maior do que seu amor pela vida. Diga a ele o quanto você ama em suas próprias palavras. Fale de Jesus para outros, como aquelas pessoas.

0: queridas no Quênia. Fale com outros que talvez estejam enfrentando a morte tão de perto, para que eles possam conhecer a vida eterna em Cristo Jesus. Sim, há esperança para o desesperançado. Era plano de Deus, quando ele criou o homem e a mulher, que houvesse o sexo seguro. O plano dele é que houvesse um homem e uma mulher no relacionamento do casamento. Trouxemos muita contaminação para dentro dos casamentos que estavam tão machucados, nos abrimos ao comportamento lascivo. Ao mesmo tempo, tomamos o caminho da carne e negamos o Senhor. Como sou grata que isto aconteceu, porque Deus amou tanto o mundo que deu o seu Filho unigênito para que todo aquele que nele crê não pereça. Deus não quer que você pereça, ele valoriza a sua vida, mas tenha a vida eterna, que é o que ele quer que você tenha. Isso é o que diz o texto de João 3,16. Para responder ao amor de Deus e ter certeza de que tem a vida eterna, você precisa orar a Deus do fundo do seu coração. Seu destino eterno dependerá da sua oração sincera, em resposta ao maravilhoso amor de Deus por você. Faça esta oração comigo. Deus Todo-Poderoso, eu me curvo diante do Senhor. Confesso que sou uma pecadora. Eu mereço morrer pelo meu pecado. Obrigada porque o Senhor enviou Jesus para morrer na cruz em meu lugar. Eu agora abandono meu pecado. Coloco minha fé em Jesus Cristo como meu Senhor e Salvador. Por favor, perdoe-me e purifique meu coração e vida. Pelo poder do precioso sangue do Senhor Jesus, eu renuncio a qualquer aliança que eu tenha feito com Satanás. Agora o convido, Senhor Jesus, a entrar em meu coração e vida e a me encher com o seu Espírito. Obrigada, porque fui perdoada. Obrigada, Senhor, porque nasci de novo. E um dia viverei com o Senhor para sempre no céu. Amém.
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0: bem, voltamos aqui com um amigo na madrugada nesta segunda-feira. Bom dia pra você, vamos juntos, hein? Fique à vontade para deixar o seu recado, sua mensagem nesta madrugada. Antes da gente seguir com o melhor da música, vai ter o Gerson Rufino, né? O João Maria mandou mensagem pra gente. Ah, eu quero ouvir o recado dele.
1: Bonjour!
0: Bonjour!
1: Bom dia, irmã Cláudio Ronque, sua grande equipe do nosso belo, maravilhoso programa. Amigos na madrugada.
0: Boa.
1: Um bom dia, uma ótima segunda-feira a todos os irmãos.
0: Amém, amém.
1: Que estão na escuta desta grande e maravilhosa rádio que é a RTM.
0: Opa!
1: Que honra, santifica, notifica, evangeliza e anuncia o evangelho de nosso Senhor Jesus Cristo. Um bom dia a todos, uma boa semana. E lembrando, irmãos, olhem por nós aqui em Bordeaux, que a nossa igreja está completando 8 anos.
0: Olha aí.
1: Hoje, na contagem regressiva do quarto dia, falta 4 dias somente. Sexta-feira começam as nossas, aleluia, festividades do oitavo ano da nossa DDI Bordeaux.
0: Legal.
1: Saudações ao nosso pastor ali em Cayena, pastor presidente, pastor da Jacó Quemuel Ramos, e ao nosso pastor presidente aqui na Europa, que é irmão dele, pastor Daniel de Freitas Ramos. Saudações a todo o ministério, aos nossos irmãos que estão aí na RTM.
0: Boa.
1: Que Deus continue vos abençoando.
0: Amém.
1: Que a porta do evangelho, a porta da palavra continue sendo aberta.
0: Amém.
1: Para nós que anunciamos o evangelho de nosso Senhor Jesus Cristo.
0: Moço.
1: Em nome de Jesus. Amém.
0: Amém. Bom dia. Bonjour. Ancien Deus. É assim que fala um abraço de urso em francês? Ancien Deus. Hoje eu vou usar as minhas armas em idiomas aqui nos abraços de urso. Eu vou. Já foi em sueco. Agora vai de francês agora. Ancien Deus. Tá um pouco de sotaque, mais pro sul da França, viu, João Maria? É mais pro sul, viu? Eles costumam falar assim. Mas vamos juntos, vamos juntos. Obrigado pelo recadinho, seja sempre bem-vindo. Bom demais receber seu alô nesta madrugada de segunda-feira.

0: Bolsonaro não entendeu? Anquelendurs. Não, é um abraço de urso em francês. Anquelendurs. Não, tem que fazer biquinho. Lógico que tem que fazer biquinho. Anquelendurs. É igual quando você me chama. Você pode me chamar de Claude. Claude. Claude Ronquet. É, vai chamar Claude Ronquet. Anquelendurs. Oi, saudade, imagina o Samuel falando desse jeito. Claude, Claude, Claude Ronquet. Ia ser engraçadinho, né? Ia ser muito engraçadinho.
1: Vamos dar um...
0: Anquelendurs. Ah, 1:14 no horário de Brasília. A gente manda aqui, missionária, um abraço de urso em japonês. E aguenta. Sabe que urso em Japão é Kuma, né? É, chama Kuma. E fixou mais porque perto de casa tinha uma padaria chamada Padaria Kuma. E tinha um ursinho assim de logotipo. É bonitinho, aí você não esquece mais. Enfim. Missionário, a gente tá esperando aqui o recado da turma, né? Daqui a pouco eles vão mandar. Aguenta aí. Muito bem. Enquanto você participa mandando uma mensagem aqui pra missionária Donald. Vamos de música, a gente tá devendo, missionária, o Gerson Rufino. Isso é boa, hein? Ele não vai cantar O Meu Barquinho? Não, é O Meu Barquinho, não é? Não, não é essa daí, não. Essa daí é o Vai Passar, né? Não, a Aurileide cantou O Meu Barquinho. Ia ser com a... Não é ser, não é ser com a Gi?
1: Vamos dar um...
0: Não, vamos com a Gi.
1: Nessa tristeza.
0: Ai, ó. É, essa é boa demais, viu? Depois a gente toca o Vai Passar com o Gerson Rufino.

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1: Olá, seja muito bem-vindo e bem-vinda ao Entendendo a Bíblia, o programa que é feito para você e com você, que nos ajuda a produzir o conteúdo a partir da sua pergunta. Eu sou Renata Burjato e ao meu lado,
2: André Castilho. Uma alegria poder conversar com você e junto com você entender a Bíblia também com ele.
3: Itamir Neves, nós queremos entender a Bíblia a partir da sua pergunta. Vamos procurar responder a partir da palavra de Deus.
1: Vamos agora com o recado da Larissa de Pernambuco. Ela quer saber, Gálatas 3, versículo 13, diz que Cristo resgatou da maldição da lei, mas na minha igreja pede para quebrar a aliança e fazer campanha. Preciso disso? Ou a cruz já resolveu?
3: A cruz já resolveu. Não tem dúvida nenhuma. A cruz já resolveu. Agora, muito interessante. Vamos ler esse texto que ela mencionou aí? Gálatas 3:13. É um texto muito interessante que a gente pode entender o que Paulo está ensinando para aquela igreja dos Gálatas.
1: Cristo nos redimiu dessa vida amaldiçoada de derrotas. Olha quando só. Ele mesmo as absorveu. As escrituras dizem, maldito é aquele que for pendurado no madeiro.
3: Exatamente.
1: Foi o que aconteceu quando Cristo foi pregado na cruz. Ele se transformou em maldição e ao mesmo tempo deu fim a maldição. Agora, por causa disso, está tudo resolvido e vemos a bênção de Abraão disponível para quem não é judeu também.
3: Exatamente. Na revista e atualizada, porque no outro programa a gente falou sobre as várias traduções que a gente usa aqui. Uma outra tradução que também é bem legal, só para dar um toque aí para vocês, é a Nova Linguagem de Hoje, que é um português bem mais fácil para a gente entender e é sério conforme a palavra de Deus. Mas olhando para 3:13 de Gálatas, exatamente isso aqui: Cristo nos resgatou da maldição da lei, fazendo-se ele próprio maldição em nosso lugar, porque está escrito: maldito todo aquele que for pendurado no madeiro. Para que a bênção de Abraão chegasse aos gentios em Jesus Cristo, a fim de que recebêssemos pela fé o Espírito prometido. Então é muito interessante essa situação. Quer dizer, o Senhor Jesus levou todo o nosso pecado sobre ele na cruz do Calvário. O justo se tornou injusto para que nós pudéssemos receber a justiça dele. Então, a partir daí, o que acontece? Eu não tenho que quebrar nada dele. A nova aliança não é para ser quebrada. A nova aliança é que quebrou a antiga aliança. Por quê? Porque já havia uma notícia, já nos profetas, de que viria uma nova aliança. O homem foi sempre aquele que quebrou essa aliança, mas a aliança feita no sangue do Senhor Jesus, quando ele instituiu a primeira ceia, a última Páscoa, ele fala o seguinte: essa nova aliança é baseada no meu sangue, exatamente o sangue de Jesus puro, nos purifica de todo pecado.
2: Agora eu quero botar uma questão aqui, professor Itamir. Tá, né? Vamos entender muito bem algumas situações.
3: Sim.
2: Né? Quando fala de quebrar a aliança, fazer campanha para quebrar a aliança, eu entendo que está se falando também com um público, com um pessoal que fez uma aliança e que não foi com Deus, foi com outras entidades.
3: Sim.
2: Então, essa pessoa que faz aliança com outras entidades e começa a ir à igreja. O senhor concorda comigo, e eu sei que o senhor tem experiências nessa direção, que vai ter um caminho para essa pessoa, certo?
3: Sim.
2: E aí eu queria que o senhor explicasse um pouco essa questão desse caminho que a pessoa que fez uma aliança com outra entidade,
3: okay, agora tô entendendo,
2: vai ter que percorrer. Quer dizer, é lógico que Jesus, ele é superior,
3: sim, sim,
2: às entidades. Inclusive, Efésios 1 vai falar sobre isso, né?
3: Isso.
2: Mais pro final de Efésios 1, o apóstolo Paulo vai dizer que Deus deu a Jesus poder e autoridade sobre todas as regiões celestiais, uhum, e sobre todos os poderes das regiões celestiais.
3: Exatamente.
2: Então, se ele deu autoridade, quando você se entrega a Jesus, qualquer autoridade está
3: destruída. Acaba.
2: O problema é para você chegar até lá.
3: Sim, sim. Olha, a experiência que eu tenho é exatamente essa aí. Na verdade, não é minha experiência, é a experiência de todos. Quando temos alguma pessoa que recebe o Senhor Jesus Cristo, mas esteve andando por caminhos controversos, né? Bem em desacordo com a vontade de Deus, como pessoas que andam, desculpe a palavra, mas essa é a verdade, né? Servindo a Satanás, inclusive, nas várias religiões por aí e tal, essa quebra de aliança, eu acho que é interessante no sentido de que eu sou de Jesus e diante disso eu estou declarando que eu não pertenço mais a ninguém, eu pertenço somente ao Senhor Jesus Cristo. Então, é o sangue dele que me renova, o sangue dele que me limpa. Então, aquelas alianças, e aí, Renata, tem gente que já raspou o cabelo, já tomou banho de sangue, não sei mais o que, uma porção de atitudes que o sangue de Jesus nos limpa de todo esse pecado. Então, quando eu quebro, né, no sentido, eu quebro essa aliança, eu estou declarando de uma maneira muito clara, olha, eu não pertenço mais nada senão o Senhor Jesus Cristo. Então, se é esse tipo de quebra de aliança, sim, por favor, quebre logo toda a aliança que tem para você ter uma aliança agora nova com o Senhor Jesus Cristo.
2: E tem baseada... um texto.
3: Fala.
2: E tem a descrição de um texto muito interessante. Mas só falar, a aliança com Cristo é baseada no
3: No sangue do Senhor Jesus Cristo. Jesus. Então, isso. É tranquilo.
2: Na cruz, né? Por isso que a cruz realmente supera. A cruz, sim. A cruz já resolveu. Já resolveu. Agora, a gente tem uma descrição muito interessante lá em Atos, capítulo 19, que aconteceu em Éfeso.
3: Ah, legal. Esse texto é muito legal.
2: Né? Dos versículos 18 até 20. Eu não sei se você já conseguiu abrir aí, Renata. Por favor, leia pra gente o que aconteceu lá em Éfeso.
1: Começado 17. O fato se tornou conhecido de toda Éfeso, entre judeus e gregos. Espalhou-se a convicção de que Deus estava por trás de tudo aquilo. A curiosidade a respeito de Paulo transformou-se em reverência pelo Senhor Jesus. Muitos dos que creram abandonaram a feitiçaria. Magos e feiticeiras vieram com os seus livros de feitiços e fizeram uma fogueira imensa com eles.
3: Quebraram a aliança.
1: O valor dos livros chegou a 50 mil moedas de prata. Assim ficou evidente que a palavra do Senhor fora vitoriosa em Éfeso.
3: Exatamente, uma mudança completa, né?
2: Exatamente. Como, e aí é importante, porque realmente eu acho que alguns irmãos, eles fazem essa maneira de quebrar aliança de uma maneira inadequada. Fazem um caminho muito maior do que deveria ser.
3: Sim.
2: Como que você quebra a aliança? Abandona completamente aquilo que você tinha.
3: E conscientemente ele tem que entender, não sou mais daquele tipo de vida, agora da minha vida é com o Senhor Jesus. Acabou.
2: Desculpa aqui, eu não preciso mais de espada de São Jorge na frente do meu apartamento. Não preciso mais.
3: Certo, boa.
2: Quebro aquilo, né? Às vezes eu posso até ter alguma outra planta para decoração, mas não significa mais nada para mim.
3: Exatamente.
2: E às vezes até não devo ter aquela determinada planta para não tirar escândalo.
3: Mas e o ramo de arruda com quatro folhas?
2: Pois é.
1: E o pé de coelho?
2: Pois é.
1: E a nota de $1 na carteira?
2: Então, gasta essa nota de $1, joga essas coisas fora.
1: Dá para missões.
2: É, porque aí aí você tá quebrando, porque você tá reconhecendo que não existe nada na sua vida a não ser o Senhor Jesus.
3: Sim.
2: E existem vários tipos, existe gente que já se desfez, por exemplo, eu conheci um caso, que inclusive deu entrevista na rádio, não lembro dele, o nome dele, assim, mas ele se desfez de revistas em quadrinhos.
3: Olha só.
2: Porque aquilo, naquela época, fazia mal. E depois ele até continuou gostando de quadrinhos, mas é que ele teve que romper com uma coisa que estava se tornando um ídolo para ele. Então a gente precisa tomar cuidado com ídolos que nós construímos para nós mesmos, e sim, nós vamos precisar romper com eles. A questão é como nós fazemos isso. Não precisa fazer, com o perdão da figura, não preciso fazer uma andar de joelhos por 40 dias, né?
3: Não
2: é esse o caminho, né? Ou outras campanhas que são feitas, jejuar durante tanto tempo, não é por aí. Simplesmente, como a cruz já resolveu, simplesmente se desfaça daquilo que te prendia e a partir de agora é uma nova vida.
3: Então, e essa nova vida é uma vida baseada na graça. Então a gente tem que lembrar que não temos que fazer mais nada. Cristo já fez tudo por nós. Então a graça de Deus é que ela é abundante sobre nós e assim podemos ter uma nova vida, graças a Deus.
1: Eu entendo que muitas vezes pode acontecer, primeiro, em termos espirituais, de salvação, de relação com Deus, de não estar mais no pecado, o sangue de Cristo é suficiente. O batismo é o novo começo, né? É a nova vida já pública, mostrada para todos. Mas às vezes algumas ações mais para o nosso psicológico, por exemplo, né? Como essa de vamos levar os livros ali na fogueira e queimar para que o nosso contexto, né, seja outro. Então são alguns fatores que nem quando você vai num psicólogo, às vezes ele fala assim, ah, escreva todas as coisas que te fazem mal, ah, agora amassa essa folha e joga no lixo. É mais como algo assim que você, de alguma forma, porque a ação do perdão de Deus é graça dele, mas você participa de alguma forma abandonando aquilo, né?
2: Então, esse é o ponto, né? A questão é que se aquilo não faz mais sentido para mim, então não faz sentido mais eu possuir aquilo. E aí eu preciso mesmo me desfazer.
1: Sim.
2: Existe um movimento psicológico, mas também existe um movimento espiritual.
3: Sim, não,
2: porque
3: sem dúvida.
2: Se aquilo me prende, peraí. Qual a demonstração? Existe uma. É isso, o evangelho, ele não é só um negócio assim de ideia.
1: Sim.
2: Vai exigir demonstrações concretas, porque senão. E aí Tiago fala sobre isso.
3: Exatamente.
2: Você me fala da sua fé, eu mostro a minha fé pelas obras.
3: Uhum, uhum.
2: Então, as obras manifestam e mostram que Jesus me transformou.
3: E é muito interessante isso, porque olha só, se o batismo nas águas, né? Aí tanto faz ser com muita água ou pouca água, é um símbolo daquilo que já aconteceu lá dentro. Então, sem dúvida nenhuma, eu posso também simbolizar a minha nova vida rejeitando tudo, queimando tudo lá, tudo aquilo que passou, passou.
2: Vou até ser mais forte, eu devo.
3: Eu devo,
2: não,
3: eu devo.
2: Não só posso,
3: exatamente,
2: eu devo, né?
3: Exatamente, mostrando publicamente que eu sou uma nova pessoa em Cristo Jesus.
1: É bem as palavras de Jesus, né? Se o seu olho te faz pecar, arranca-o fora. Se é a sua mão, no sentido que cada um sabe aquilo que faz a gente tropeçar. E quando você tá na nova vida com Deus, a última coisa que você quer é ter coisas que te levem pro mau caminho.
2: É isso,
1: né?
2: É isso aí.
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0: Muito bem, voltamos aqui com um amigo na madrugada. Bom dia para você. Excelente segunda, hein? Isso, vamos até as 4 da manhã. Aproveito para convidar você para conhecer um pouco mais da nossa história. Tem o nosso site, né? O rtmbrasil.org.br. Lá tem um pouquinho da nossa história, viu? São mais de 56 anos levando a palavra de Deus, não é legal? Mais de 56 anos. Começou pelo rádio, né? Você ouvia a gente pelo rádio e tal. Era na época que não era ainda 24 horas de programação, não. Era só um cadinho, viu? Era só um tiquinho. Aí foi modernizando. Hoje em dia você acompanha a gente pelo rádio também, pelas afiliadas, né? Pelo computador, pelo nosso site. Conhece a turma, né? Tem a foto só dos... Colocaram a foto só dos locutores, né? Você vai lá na página, né? RTM Brasil. Às vezes tem algumas matérias que tem lá foto de um, foto de outro. Deixa eu dar uma olhada aqui no nosso site para ver quem tá na capa. rtmbrasil.org.br. Olha, de capa aqui, ó. O seu devocionário. O
2: O seu devocionário favorito pode chegar a mais alguém ainda hoje, ó. De fundo, quem tá ali parece que é Ju Taveira. Ah, já é o 30 já? É o ano que vem, né? Edição do ano que vem. Parece que é a Ju. É, se você for lá embaixo no site, tá lá, ó. Deixa eu ver aqui. Rádio, grade, locutores, aí tem a foto da turma toda. Primeiro é o Bochechudo. Tá lá, Cláudio Ronk. Bochechudo. É, deixa eu ver. Mas tá o Dinho Oliveira. Dinho Oliveira tá com a roupa de quem é candidato pra alguma coisa, né? Tem Ettore Nóbrega. Ettore Nóbrega também está com roupa de quem vai ser candidato para alguma coisa. Fábio Zamana com camiseta também de quem vai ser candidato para alguma coisa. O cabelo dele tá maior agora. O pet dele tá incrível. Tá Juju Taveira. Sim, a Ju tá com sempre com esse sorriso simpático. Marcos Olivares, sorriso de Marcos Olivares, eu fico falando pra ele, ele não acredita isso. Marcos Olivares, seu sorriso no site tá engraçado. Sabe, prende a respiração e sorri, vai. E tá lá. Dá uma olhada depois lá e dá uma conferida, dá uma conferida. Marcos Olivares. Yeah. Tem a Renatinha Burjato. E tem Ricardo Santos, que não faz mais locução aqui de vez em quando, né? Falando nisso, Ricardo Santos vai sair de férias. Ele pegou as dicas com o Marcão lá de Goiânia. O Ricardo Santos agora tá na parte da produção. Mas ele tava com a barba meio grande aqui, né? Ricardo Santos na foto aqui. Ricardo Santos não usa barba. Não, Ricardo Santos não usa barba. Tá meio pretinha a barba. Não, não, não, hoje em dia? Não, não, não, não. Temos que fazer uma denúncia aqui. Essa foto é antiga. O que? Foto dessa foto é antiga de Ricardo Santos, viu? rtmbrasil.org.br. A foto da turma. Apesar, Cláudio Ronk, que também essa foto sua é bem antiga. Vamos ver o que tem aqui. A de foto mesmo só tem a Juju Taveira aqui de fundo. Blog, RTM em vídeo, presente diário. Ah, você pode conhecer um pouco mais da nossa história através do nosso site rtmbrasil.org.br. Certíssimo. Muito bem, vamos seguir com um tempo com Deus.

0: antes da gente começar um tempo com Deus, deixa eu aproveitar e ler alguns recadinhos. Deixa eu ver aqui, a doutora Carla mandou mensagem pra gente, mas a doutora anda sumidíssima.
1: Bom dia, Cláudio.
0: Bom dia, moça.
1: Há quanto tempo, né? É. Carla de Natal.
0: É.
1: Ouvindo a história da RTM.
0: Uhum.
1: Quanta história bonita, né? De levar a palavra de Deus.
0: Verdade.
1: Quantas vidas alcançadas.
0: Uhum.
1: Quanta missão cumprida.
0: Verdade.
1: Parabéns a todos que fazem a rádio, a todos os missionários.
0: Amém.
1: Aos ouvintes, um abraço. Hoje eu não estou de plantão.
0: Olha aí, ó.
1: Né? Estou falando aqui com vocês, acordei. Deixa a minha saudação, um abraço.
0: Ô, moça! É, já deu umas duas espreguiçadas, né? Eu já percebi, percebemos, viu, doutora? Ah, percebemos! Mas tudo bem, tranquilo. Obrigado pelo recadinho, um abração na turma toda aí, viu? É. Mandar um abração pro Ivanaldo. Ah, o Ivanaldo tá conosco aqui, seja bem-vindo. Ah, não, o Ivanaldo nos acompanha em Natal, Rio Grande do Norte, né? Ana Teca mandou mensagem pra gente. É, cadê o recadinho dela?
2: Bom dia, Claudinho Ronquinho.
0: Bom dia.
2: Cheguei, Claudinho. É. Cheguei.
0: Olha lá, olha ela aí, olha lá.
2: Cheguei pra marcar presença.
0: Ih,
2: eu, Ana Teca, de São Luís do Maranhão.
0: Uhum.
2: E Claudinho, diga, coloca, moça, aquela

0: Pareceu muito contigo, Claudinho.
1: Ô, moça.
0: Paulo Sérgio. Mas tem também outro que canta, outro cantor. Valeu, Claudinho. Tamo juntos. Boa semana abençoada por Jesus.
1: Amém.
0: Pra você, sua família, os ouvintes e locutores da RTM.
1: Ô, moça.
0: A melhor das melhores. Tô na escuta, Claudinho.
1: Vamos juntos,
0: Eita, glória.
1: Vamos juntos. Bom demais, né? Bom demais. Abração. Sabe pra quem eu vou mandar um abraço, Ana? Pro Weasley. Tá lá o Weasley, tá o Moisés também. Turma que nos acompanha é diretamente de Bruxelas, na Bélgica. Bom dia, graça e paz, uma ótima semana a todos os irmãos. Manda uma parabenização do nosso ministério de 4 anos da Igreja Filadélfia de Bruxelas, Bélgica. Fizemos uma festa maravilhosa para Jesus. Agradecimento aos nossos líderes pastores. Deixa eu ver aqui, pastor Araújo, pastora Patrícia. Aqui mandou foto. E agora, quem é o Weasley aqui? Ah, o Weasley, não, meu amigo. Quem é o Weasley? Não sei. Mas tá a foto da turma aqui, deixa eu ver. Tem a foto lá da Bélgica, tem a foto do Brasil, tem a foto de Portugal. A congregação é grande aí, moço. É legal, hein? Que bom. Deus abençoe o ministério. Vamos juntos. Bom demais conhecer um pouquinho da Igreja Filadélfia. Bruxelas, Bélgica. A gente chega, né? De mansinho, devagarinho. Sejam todos bem-vindos. Vamos dar. Não sei se todos falam português, né? Acredito que sim. Ou a maioria, né? Tem lá a bandeira da Bélgica, bandeira do Brasil. Não sei se tem culto na língua portuguesa e na língua belga. Belga é francês, né? Não, Cláudio Ronque, você já falou francês aqui. Ô, Weasley. Ah, meu amigo, vou te falar. Hoje já saiu um abraço de urso aqui em sueco. E depois em francês, meu amigo. Aproveitando que o pessoal tá em festa aí. Cláudio Ronque, para, Cláudio Ronque, passe. Não, se aprume, meu amigo. Só manda os parabéns lá. Pra igreja, eu tô vendo a língua portuguesa, o culto lá. Um abraço pra Igreja Filadélfia, pra você que é membro da Igreja Filadélfia de Bruxelas, Bélgica. Está bonito, hein? Ficou bonito lá, bonito. Olha, estamos devendo um tempo com Deus. Depois eu volto aqui, tá bom?
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3: Olá, mais uma vez, né? Eu já estava um pouquinho antes aqui, já fiz a saudação, já contei da minha neta. Gente, coisa boa, né? Coisa boa demais. Já posso estar embora. Brincadeira, quero fazer o programa, quero estar com vocês.
4: E hoje, Bispo?
3: Pois é, você, a gente sabe, os seus ouvintes sabem disso, que você é uma pessoa que pratica esportes. Entre eles o ciclismo, né? Você consegue olhar pra frente? Quão importante é olhar pra frente? Acho que essas são as perguntas pra gente refletir hoje, né? Sobre a nossa capacidade de olhar pra frente.

Essa canção, ela é muito especial, né? Porque ela fala sobre um novo tempo. Um novo tempo Deus tem pra mim. Comentei há pouco, né? Sobre o nascimento da minha neta. E é um privilégio mesmo, porque a Bíblia diz que é um privilégio você ver o filho dos seus filhos, né? E saber que a gente tem essa oportunidade é um grande privilégio mesmo, né? E, na verdade, essa experiência indica para mim, para nossa casa, né, um novo caminho, uma nova experiência. Como a gente vai viver, né? Eu costumo dizer, sempre disse isso, né, que quando nasce não vem com o manual, né, não fala. Então você tem que descobrir, né, você tem que ter uma ideia, você tem que de repente perceber isso. Hoje a minha pergunta, né, eu fiz para Renata, faço para você: você conhece olhar para frente? Você consegue? Porque um exercício, né, que eu e Ivana estamos fazendo é de não ficar toda hora dizendo assim, no meu tempo, né? Porque, gente, ela nasceu num outro tempo. Então, o Matheus e a Pamela, eles vão ter que cuidar dela nesse tempo que se chama hoje. Então não adianta você ficar, ah, não, no meu tempo, né? Assim, no meu tempo o bebê vinha num charutinho enrolado, né? No meu tempo era 40 dias pra criança abrir o olho. Gente, hoje ela já sai, a primeira coisa que ela perguntou, qual é a senha do Wi-Fi? Não, brincadeira. Né? Mas é mais ou menos assim, né? Então quando a gente olha e começa a pensar, é um privilégio, mas a gente tem que olhar pra frente, né? E dentro ainda dessa questão, né? Não sei se você já brincou sobre estátua, né? Se fingir de estátua, mas às vezes eu tô olhando numa rede social, aí tem uns rios daquelas pessoas que se vestem, né? Se caracterizam e ficam como estátua. E aí a reação das crianças quando vão mexer e ela se mexe, né? Ou seja, ela faz o dia inteiro, o trabalho dela é ficar parada, é criar uma ilusão que é uma estátua, né? E as pessoas então vão passando, vão dando ali um valor para ela, mas quando as crianças tentam pegar na mão, apertar e ela se mexe, é normalmente um susto. Por que eu tô falando sobre tudo isso? Porque todos os dias você tem uma oportunidade de começar algo novo na sua vida. Todos os dias você tem uma oportunidade de olhar para frente. E eu quero então fazer mais uma vez essa pergunta, né? Você consegue olhar para frente? Antes de compartilhar com você a palavra do Senhor, pense se você está olhando para frente ou se você está olhando só para trás. Vamos ouvir a próxima canção.

os homens pela mão, e ele, sua mulher, suas duas filhas, sendo-lhe que o Senhor havia sido misericordioso, e o tiraram e passaram fora da cidade. Havendo levado para fora, disse-lhes: salva tua vida, não olhes para trás, não pares em toda a sua campina, mas foge para o monte, para que vocês não morram. Depois o versículo 20 diz: eis que a cidade para a qual eu posso fugir é pequena, permite que eu fuja para lá, porventura não é pequena, e nela viverá a minha alma. Disse: e isso estou de acordo, para não subverter aquilo que você acaba de falar. E por fim, os versículos 25 diz assim, né? Ele fala assim: e subverteu aquela cidade, toda a campina, os moradores da cidade e o que nascia na terra. A mulher de Ló olhou para trás e se converteu numa estátua de sal. É muito interessante, né? Porque Ló, a sua esposa, a sua família, tem uma grande oportunidade de começar uma nova vida. Mas havia uma condição: não olhar para trás. A palavra do Senhor diz que a mulher desobedece, segundo o texto bíblico, ela é transformada numa estátua de sal. Ela simplesmente perdeu a oportunidade de começar uma nova vida. Mas antes de você criticar essa mulher, pense em quantas vezes na sua vida também você não começou algo novo porque estava olhando para trás. Quantas vezes você ficou preso ao passado, remoendo feridas, remoendo mágoas? Quantas vezes não conseguimos fazer nada novo porque estamos presos àquilo que nós fizemos um dia? Sempre, né? Eu comento, né? Estar preso ao passado pode ser uma coisa boa ou uma coisa ruim. Ou algo em algum momento que até deu certo, mas hoje mudou. Hoje não é da mesma forma. Então não adianta você dizer: quando eu era criança, quando os meus pais... Porque na verdade tudo isso muda, mudou e muda a cada dia. Eu tenho algumas memórias felizes, né? Por exemplo, da minha infância. Eu tenho memórias felizes no ministério pastoral. Mas essas experiências, elas não vão voltar mais. Até mesmo na experiência paterna. Quando os meus filhos nasceram, e agora, diante do nascimento da minha neta, o que eu posso dizer é que são outros tempos. Ou nessa linguagem mais moderna, são outros protocolos. A tentação da mulher de Ló foi olhar para trás. Curiosidade, para ver o que aconteceu, né? Apego à casa, às coisas. Se fosse uma mulher dos nossos dias, né? Talvez ela estivesse olhando para trás assim: puxa vida, não peguei minha Tupperware, aquela vizinha ficou com a minha Tupperware, quero ver o que vai acontecer com ela, né? Sei lá, coisas. Por que que ela olhou para trás, né? Porque tinha uma única ordem, e sempre que a gente desobedece a ordem, quando você olha Adão e Eva, tinham tudo no paraíso, e Deus diz: façam tudo o que vocês quiserem, menos comam do fruto da árvore da vida. E agora nós encontramos esta mulher que abriu mão de começar uma nova vida. Ela abriu mão de começar uma nova história. Estava indo para uma outra cidade. E aí o texto não é como o de Abraão: sai da tua terra, da tua parentela, vai para um lugar que ele nem sabia para onde era. Está dizendo: não, você está indo para lá, tem uma cidade ali, vai começar uma vida nova. Mas ela acabou olhando para trás. Ela abriu mão de começar uma nova vida. Então eu quero convidar você hoje, em primeiro lugar, a viver o novo de Deus na sua vida. Se é para você visitar o passado, faça como apenas o profeta ensinou: quero trazer à memória o que me dá esperança. E não se fixar no passado, e não morar no passado.

0: Aproveite a oportunidade de viver um novo dia, novas experiências, a presença de Deus na sua vida. Eu quero convidar você a se preparar para o novo e crer. Deus sempre está dando para nós novas oportunidades. Deus está permitindo para nós que a gente possa olhar para frente, considerar sim o passado, mas não se prender ao passado. Considerar sim as coisas boas do passado, mas não se prender a elas, ou as coisas ruins do passado. Eu quero convidar você hoje a olhar para frente, a não permitir e não se permitir que você se torne alguém aprisionado. Ao contrário, que você possa viver o novo de Deus para sua vida. Sonhe com novas oportunidades, sonhe com um novo olhar, sonhe com um novo tempo para sua vida. Hoje nós estamos vivendo uma oportunidade muito especial. Nós estamos vivendo um tempo novo. As coisas estão mudando. As tecnologias estão mudando. O que antes eu só conseguiria falar com vocês através de ondas curtas e ondas médias, hoje nós falamos com o mundo inteiro. Porque isso é feito através da internet, através de outra maneira de se comunicar. Nós hoje temos cuidados diferentes, protocolos diferentes. Quem passou pela pandemia e sobreviveu, né, também mudou a sua forma de ser, a sua maneira de caminhar. A minha maior preocupação é que às vezes algumas pessoas, apesar de terem dito que iam começar uma vida nova, elas acabam sempre voltando para o passado. E na nossa vida espiritual não é diferente. O convite é para olhar para frente. Segundo Coríntios diz, se alguém está em Cristo, é nova criatura, as coisas antigas ficaram para trás. Vamos encontrar o apóstolo Paulo também dizendo, uma coisa faço, esquecendo-me das coisas que para trás ficam, avanço para o alvo. Ou seja, nós precisamos olhar para frente. Nós precisamos olhar para a grande oportunidade que Deus nos dá a cada dia de começar um novo dia, de começar uma nova vida, de começar uma nova experiência. Eu não sei quais são as circunstâncias que estão envolvendo hoje o seu coração. Talvez você esteja com alguém que está precisando de um toque de cura, seja física, emocional, relacional, espiritual, pode ser até mesmo econômica, financeira. Olhe para frente, olhe para a promessa de Deus para a sua vida. Olhe para aquilo que Deus está te chamando e como Deus está te dirigindo. Aproveite a oportunidade de viver um novo de Deus na sua vida. Deus está nos chamando para esse momento novo, para este tempo novo. Deus está nos chamando para a gente não ficar paralisado, olhando para o passado. Ao contrário disso, que a gente possa olhar para frente, que a gente possa caminhar em direção àquilo que Deus tem para nós, que é o nosso amanhã aqui na terra, mas é nossa eternidade na presença do Pai. Aquela mulher, ela simplesmente olhou para trás. Talvez você diga, puxa, mas por que que Deus foi tão cruel? Não, Deus não foi cruel. Havia uma orientação. E a mulher de Ló, para mim, mais do que uma pessoa, ela é um modelo daquilo que nós não podemos seguir, um modelo da nossa incompreensão e da nossa incapacidade de olhar para frente e nos apegarmos ao passado. E quando eu digo nos apegarmos ao passado, pode ser ontem, pode ser agora de manhã, ou eventos que marcaram a nossa vida. Quantas coisas você se lembra do seu passado? Se for para visitar, só se for para para trazer à memória o que te dá esperança. Olhe para frente, olhe para Cristo, Ele é o nosso alvo. Olhe para aquele que pode transformar a nossa história, a nossa salvação. Olhe para aquele que pode transformar a nossa tribulação, onde Ele diz que é leve e momentânea. E eu já disse para vocês aqui, quando você está no olho do furacão, não é nem leve e nem momentânea. Mas comparado à eternidade, ela é leve e momentânea. Que Deus possa te abençoar e que você possa hoje fazer essa escolha de ter um novo olhar, de olhar para frente, de seguir para frente. Não pare como uma estátua. Não fique parado olhando para o passado e não se permitindo a viver o novo que Deus tem para a sua vida. Vamos orar. Pai, nós queremos, ó Deus, neste momento e perante teu altar, colocar os pedidos de oração. E são, na verdade, não são nomes, são vidas, são histórias. Então nós queremos orar, ó Deus, pela vida do Carlos, orando por ele, pela Neidma, pela própria Berê, pela saúde da Berê. Nós queremos orar pela vida do Douglas, que hoje está comemorando mais um ano de vida, e também o Rogério, que eles possam receber da tua parte o melhor de todos os presentes, a bênção da vida, a bênção da saúde, alegria no Espírito Santo. Eu quero orar pela vida, ó Deus, da Cris, orando também por ela, pela sua casa, pela sua família, pelo Renato, pela sua família, pela Sol, que representa aqui, ó Deus, a questão daquele que busca saúde, pela sua mãe. Oramos também pela sua irmã, oramos pelo seu Celso, pai do pastor Daniel, que o Senhor possa visitar neste momento, também o Reginaldo, que está levando a sua esposa, que aonde eles estiverem, a tua boa mão já esteja sobre a saúde. Sabemos que o Senhor pode curar por uma palavra tua, mas pode ser através de um médico, de uma medicação. Pai, nós oramos pela Rita de Cássia, oramos pela Sandra, oramos pela casa, pela família da Bebel. Nós colocamos perante o teu altar cada nome, cada pedido de oração, e nós oramos, ó Deus, sabendo que o Senhor pode transformar toda e qualquer situação. Então nós confiamos e entregamos e fazemos isso em nome de Jesus. Amém, Senhor. Amém, ó Pai. Amém.
1: Amém.
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0: legal, voltamos aqui com um amigo na madrugada nesta segunda-feira. Continua a garoazinha bem fininha nesta madrugada por aquelas bandas de cá. Você conosco, mandar um abraço para Navegantes. Não, pera aí. Peraí, Cláudio. Tem a Navegantes, realmente tem um lugar chamado Navegantes, Santa Catarina, e a Maria José tá conosco. Tem a Navegantes também, a nossa ouvinte, a Naná, que nos acompanha, mas aqui é a Maria José que está nos acompanhando, diretamente de Navegantes, Santa Catarina. Chegou de mansinho, devagarinho, faz companhia pra gente. Mandou recado? Ah, deixa eu ver o recado dela, cadê?
1: Olá, boa noite, boa madrugada pra vocês, estamos aqui ouvindo e fazendo crochê.
0: Ô, moça, seja bem-vinda, a gente aproveita pra te fazer a companhia também. Bom demais receber seu recadinho neste começo de segunda-feira. Vamos juntos? Ah, ela mandou foto aqui. Ih, Maria José, caprichosinha. Ó, missionária Dort, vem ver aqui, ó. Olha, é a moça prendada, hein? Enquanto ela segue fazendo crochê, ouvindo a gente, que tal a gente trazer o Gerson Rufino, hein? 2:17. Daqui a pouco tem pra você mensagem para hoje.

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2: A Guarda Municipal trabalha somente dentro de um município. Cada município possui costumes, conflitos e necessidades. A proteção municipal observa a realidade daquela municipalidade. Cristo guarda você para viver a verdade em qualquer lugar. A Bíblia menciona cidades e povos diferentes. Éfeso enfrentava desafios. Corinto tinha outros. Jerusalém também. Deus não mudou a sua verdade para cada lugar. Ele aplicou sua vontade com sabedoria às necessidades de cada lugar. Cristo guarda você para viver a verdade em qualquer lugar. Jesus prometeu o Consolador. O Espírito Santo guia a verdade e conduz à santidade. Ele não muda o caráter de Deus. Ele ensina a aplicar a verdade divina nas situações. Jesus disse: não julguem apenas pela aparência, mas façam julgamentos justos. Jesus Cristo é o mesmo ontem, hoje e sempre. A verdade permanece. Cristo guarda você para viver a verdade em qualquer lugar. Quando você encontrar costumes diferentes, não precisa abandonar a sua fé. Viva a sua fé com sabedoria cristã. A paz de Cristo deve ser o árbitro em seu coração. Árbitro decide sem mudar regras. No Espírito Santo você enfrenta tentações, erros, sem perder a verdade divina. O Espírito Santo lhe dá direção para agir com firmeza e mansidão. Ele ensina a atravessar diferenças. Cristo guarda você para viver a verdade em qualquer lugar ou situação. Pare e examine como você reage às diferenças. Você distingue o mal do bem ou considera apenas o certo e o errado? Revela quem governa o seu caráter? Lembre-se, Cristo não muda. Seu amor reconcilia você com Deus Pai. Crie em Cristo, permita que o Espírito Santo governe suas decisões. Escolha obedecer à verdade com amor divino. Dê um passo de fé. Cristo guarda você para viver a verdade em qualquer lugar.
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1: Tá então, Marquinhos Gomes, e agora tem um intervalo, depois tem um Através da Bíblia para você, hein?
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voltamos aqui com um amigo na madrugada. Bom dia para você. 2:32 no horário de Brasília. O pastor e professor Itamir Neves já chegou e vai trazer pra gente nesta madrugada o programa Através da Bíblia. E eu convido você para ouvir com atenção a mensagem de hoje. Nesta segunda-feira, programa que você acompanha agora.

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1: Amigo querido, nós vamos continuar falando sobre a Bíblia para que você entenda quão importante é o seu estudo e quais as melhores maneiras de estudá-la. Esse livro sempre, e tem sido muito atacado ainda hoje, sempre foi, e ainda hoje isso acontece, mesmo nos nossos dias, ele tem sido atacado por pessoas incrédulas que não o aceitam como a verdadeira palavra de Deus. Esta é uma palavra divina humana, e sendo assim, ela pode levar, e ela levou muitos dos seus autores até a morte. Por quê? Porque pagaram com a própria vida a sua fidelidade, o seu compromisso com essa palavra. Portanto, é uma palavra divina. Mas com certeza alguém poderá perguntar: como é que você sabe que a Bíblia é a palavra de Deus? Bem, podemos responder essa pergunta muito interessante, e precisamos respondê-la de uma maneira correta. Podemos responder usando a evidência interna, isso é, certamente iremos examinar essa posição ainda mais na proporção em que nós formos estudando a Bíblia. Mas a própria Bíblia, então, como evidência interna, nos dá algumas dicas. Veja esse texto fundamental. E se encontra em 1 Pedro, capítulo 1, do versículo 10 até o versículo 12. É um texto um pouco longo, mas eu quero que você acompanhe a leitura. 1 Pedro, capítulo 1, versículo 10 a 12. Foi a respeito dessa salvação que os profetas indagaram e inquiriram, os quais profetizaram acerca da graça a vós outros destinada, investigando atentamente qual a ocasião ou quais as circunstâncias oportunas indicadas pelo Espírito de Cristo que neles estava, ao dar de antemão testemunho sobre os sofrimentos referentes a Cristo e sobre as glórias que o seguiram. A eles, a esses profetas antigos, foi revelado que não para si mesmos, mas para vós outros, ministravam as coisas que agora vos foram anunciadas por aqueles que pelo Espírito Santo, enviado do céu, vos pregaram o Evangelho. Coisas essas que anjos anelam para escutar. Repito a passagem, 1 Pedro 1, 10 a 12. Então veja só, nessa passagem você pode perceber, Pedro está afirmando que as antigas profecias e a pregação do Evangelho são proclamações divinas, orientadas pelo Espírito Santo, anunciando a nossa tão grande salvação. Assim, a própria Bíblia, numa evidência interna, afirma ser ela a palavra de Deus. Uma outra prova objetiva, uma das outras provas externas, isso é, a evidência externa que pode ser usada para confirmar a divindade da Bíblia, é a maravilhosa preservação da própria Bíblia. Já houve tempos em que a Bíblia foi reduzida apenas a um volume. Sempre existiu, mas ainda hoje existem no mundo um grande número de pessoas que são contrárias à própria Bíblia. Muitos inimigos da palavra de Deus não a queimam mais, mas porque eles se acham civilizados, mas existe por parte de muitos um total desprezo pela Bíblia como palavra de Deus. Ora, esses ataques, essas dificuldades não impedirão que a Bíblia seja o livro mais lido do mundo. Apesar de todos os ataques, a Bíblia persiste e cumpre a sua missão no mundo. Isso é, a missão de proclamar e revelar a pessoa de Deus. E embora possamos dizer que a Bíblia ainda hoje sofre perseguições, ela é atualmente o livro mais vendido em todo o mundo. Porém, ainda mais importante é que a Bíblia é o livro mais lido, mais acatado e mais obedecido pelos homens de todas as tribos, línguas, raças e nações. Gostaria que você entendesse claramente isso, e eu quero convidá-lo então a tratar de um tema muito interessante que comprova essa singularidade da Bíblia. Eu quero convidá-lo a refletir comigo sobre a questão da unidade da palavra de Deus. Primeiramente, temos que abordar um subtema que denominamos de unidade orgânica. Veja só, Considerando a Bíblia e considerando a unidade bíblica, é muito interessante percebermos que os diversos livros da Bíblia constituem uma unidade orgânica, porque veja só, entenda bem o que nós estamos falando. O que queremos destacar é que essa unidade que os livros bíblicos apresentam não é uma unidade forjada, uma unidade mecânica, pois ela foi constituída de diferentes partes, mas essas partes se relacionam harmoniosamente entre si, diferentes das partes de um relógio que são preparadas milimetricamente para depois serem unidas e formarem uma máquina que produz um relógio para nos instruir sobre horário, ou diferente de uma catedral que é construída parte a parte, tijolo a tijolo, segundo os planos e as especificações dos engenheiros e arquitetos, a unidade da Bíblia deve ser comparada com uma árvore imponente, resultado de um crescimento progressivo. A Bíblia não foi feita, mas ela cresceu, e a composição dos seus 66 livros marca os estágios do seu desenvolvimento e da revelação divina, que nós chamamos revelação progressiva. Em última análise, a Bíblia é o produto de uma mente única, de um único princípio frutífero que se ramificou em várias direções, mas que, em suas diferentes direções, todas foram mutuamente dependentes, e todas juntas formam só um organismo vivo, isso é, proclamando uma só mensagem. E a mensagem é: Deus é o Criador e quer salvar a sua criatura através de Jesus Cristo. Somente por Jesus Cristo, seu Filho, é que podemos voltar a nos relacionar com Ele, Deus, o nosso Criador. Veja só, essa é uma grande verdade sobre a unidade da Bíblia. Um livro escrito durante aproximadamente 1.500 anos, por mais de 40 autores, em diversas regiões, só pode apresentar essa unidade se ele for sobrenatural. Se tivermos percebido ou percebemos essa coordenação na composição. E esse algo especial é a direção e a inspiração do Espírito Santo de Deus. Eu gostaria, amigo, querido amigo, que você entendesse essa e outras provas internas como uma prova da divindade da palavra de Deus. Eu quero compartilhar agora algumas outras provas. Em primeiro lugar, diversas passagens bíblicas apontam para o fato de que elas têm um autor principal e primário. Nós já lemos uma vez, 2 Pedro 1:21, e nesse texto nós temos clareza em perceber que homens santos falaram da parte de Deus, movidos pelo Espírito Santo. Agora Paulo dizendo a Timóteo, diz que toda a escritura é inspirada por Deus e útil para o ensino, para a repreensão, para a correção, para a educação na justiça. Em segundo lugar, a Bíblia também testifica da sua unidade por ter textos tanto no Antigo Testamento como no Novo Testamento que apontam para a pessoa de Jesus Cristo. Foi Moisés quem disse, lá em Deuteronômio, o Senhor teu Deus te suscitará um profeta no meio de ti, dos teus irmãos, semelhante a mim, a ele ouvirás. Já o profeta Isaías claramente apontou como seria esse profeta, o servo sofredor de Israel. Isaías disse o seguinte: ele tomou sobre si as nossas enfermidades e as nossas dores levou sobre si, e nós o reputávamos por ferido de Deus, aflito de Deus e oprimido. E no Novo Testamento, João registra as palavras de João Batista dizendo aquilo que ele disse quando Jesus passou. Ele falou e apontou para os discípulos: eis o Cordeiro de Deus que tira o pecado do mundo. Portanto, tanto no Novo como no Antigo Testamento, temos uma mensagem só, o centro de uma mensagem, o Senhor Jesus Cristo. Em terceiro lugar, a Bíblia prova a sua unidade também pelo seu caráter progressivo na revelação de Deus a nós, seres humanos. O autor da carta aos Hebreus é especial em dizer o seguinte, veja só, anote aí se você quiser, Hebreus capítulo 1, versículos 1 e 2. Eu repito, Hebreus 1, 1 e 2. Diz assim: havendo Deus outrora falado muitas vezes, de muitas maneiras, aos pais, pelos profetas. Nesses últimos dias, nos falou pelo Filho, a quem constituiu o herdeiro de todas as coisas, pelo qual também fez o universo. Sim, Jesus é a grande revelação do Pai, e as Escrituras testificam dele mesmo, conforme ele mesmo nos disse em João 5:39. Veja as palavras de Jesus: examinai as Escrituras, porque nelas julgais ter a vida eterna, e são elas mesmas que testificam de mim. O João 5:39. Numa outra maneira, em quarto lugar, a Bíblia também testifica da sua unidade através da diversidade de citações das Escrituras, tiradas de diversos livros, mas que são usadas por um autor como um único objetivo. Por exemplo, na passagem de Romanos, capítulo 3, versículo 10 até 18, quando Paulo descreve a natureza humana, veja só, ele usa diversos textos. Ele usa Eclesiastes, ele usa livros dos Salmos, ele usa o livro de Isaías, e assim nos dá um exemplo de citação combinada, demonstrando que todos, incluindo as suas próprias palavras, são igualmente escrituras sagradas com a mesma inspiração. E finalmente, a Bíblia testifica da sua própria unidade ao mostrar como os autores do Novo Testamento, ao citarem o Antigo, ocasionalmente alteram de alguma forma a passagem citada, demonstrando assim que tinham essa liberdade, pois o mesmo autor divino que inspirara o autor do Antigo Testamento podia alterar e aplicar as suas palavras em modo diverso usando os autores do Novo Testamento. Muito bem, estamos prosseguindo, estamos já quase no meio do nosso programa, e eu gostaria que agora você entendesse um outro aspecto com relação à unidade da Bíblia. Eu quero dizer agora, quero mencionar agora, a destacar a unidade de significado. Falamos sobre a unidade orgânica, agora, nessa segunda parte do programa, falamos sobre a unidade de significado. Muito bem, é importante nós entendermos que a palavra de Deus tem apenas um único significado, um único sentido, e por essa razão ela sempre estará pronta para investigação científica e lógica, para extrairmos dela princípios relevantes para aplicarmos em nossas vidas, mesmo agora no começo do século 21. Esse princípio fundamental deve ser enfatizado de modo a se contrapor à tendência revelada durante toda a época da Igreja, e que em certos lugares resiste até o dia de hoje, inclusive no nosso país, de vislumbrar, de ver um sentido múltiplo, um significado variado e diverso de um texto bíblico. Essa tendência torna impossível qualquer trabalho hermenêutico sério, e aí abre portas amplas para todo tipo de interpretação livre, que com certeza vai gerar absurdo, chegando muitas vezes às raias das heresias. O engano a respeito do sentido múltiplo, do significado diverso, teve origem primeiramente num grande equívoco, quando importantes escolas disseram que aspectos da escritura, tais como sua linguagem figurada, seus elementos misteriosos e incompreensíveis, fatos simbólicos, ritos, ações incomuns, profecias com cumprimento duplo ou triplo, tudo isso merece uma interpretação variada de significado. Na tentativa do finito entender o infinito, tem-se dito que existem então vários sentidos, vários significados de um mesmo texto bíblico. Mas cuidado, esse é um pensamento incorreto. Necessitamos nos proteger contra a maneira de pensar que um único texto bíblico tem diversos significados. Em primeiro lugar, necessitamos diferenciar entre o sentido real da passagem e o sentido atribuído a ela pelos diversos intérpretes. Veja só, temos que saber quem são aqueles que emitem suas opiniões sobre o texto bíblico, quais são suas tendências, qual é a sua linha teológica. Em segundo lugar, devemos diferenciar entre o sentido real da passagem e as diversas maneiras de aplicá-la, E para isso, então, é necessário estudarmos profundamente esse texto, orando e dependendo da iluminação do Espírito Santo, sem ajuda do qual nós não teremos condições de aplicá-lo. Primeiramente, sem ajuda de comentários. Nós temos que ter esse contato direto com o Espírito Santo. Depois, sim, nós vamos utilizar os comentários, os livros. Nós temos necessidade de diferenciar entre o sentido místico e o sentido literal, que normalmente deve ser seguido. Muitos cristãos, por não entenderem facilmente alguns textos, começam a ver neles figuras e símbolos que nem sequer passaram pela mente do autor e dos primeiros leitores. Meu amigo, temos que nos proteger contra essa tendência de encontrarmos mais de um significado, mais de um sentido no mesmo texto da palavra de Deus. Agora, caminhando para o final do nosso programa, eu espero que você esteja entendendo e esteja percebendo o quão sério deve ser o nosso estudo da palavra de Deus. Por quê? Porque ela é a palavra de Deus. Temos que ter um procedimento adequado para que todo o seu poder transformador possa ser experimentado por nós. Infelizmente, em nossos dias, temos muitas pessoas interpretando incorretamente a Bíblia e, com base em passagens do Antigo Testamento, interpretam as promessas dirigidas diretamente ao povo de Israel, tentando aplicar essas verdades à nossa época, à época de hoje, à época da igreja. Essas pessoas estão confundindo os que não são experimentados no conhecimento da palavra. Iludem os incautos, iludem os inocentes, colocando falsa esperança nos seus corações, e quando não recebem o que estavam esperando, eles os culpam, dizendo que lhes faltou fé. Isso é, uma fé completada pelas obras. Ora, isso é uma falsa doutrina. Não podemos aceitar essas práticas. Temos que reagir fortemente contra esse engano, colocando a Bíblia no seu devido lugar. Isso é, no lugar de destaque em que ela merece estar. A Bíblia é um livro único, um livro singular, e como tal deve ser interpretada corretamente. E para isso, ela deve ser estudada com toda atenção. Mas eu quero compartilhar ainda mais algumas provas da singularidade da palavra de Deus. A Bíblia é diferente de todos os livros porque ela foi escrita por mais de 40 autores. Eles estavam envolvidos nas mais diversas atividades. Veja só, alguns eram reis, outros camponeses, filósofos, pescadores, poetas, estadistas, estudiosos. Por exemplo, Moisés foi um líder político que estudou nas melhores universidades do Egito. Pedro foi um pescador da Galileia. Amós foi um boiadeiro. Josué foi um general. Neemias foi um copeiro. Daniel tornou-se o primeiro ministro do seu reino lá da Babilônia. Lucas era médico. Salomão era rei. Davi foi um pastor de ovelhas, mas também foi rei. Mateus era um coletor de impostos, um funcionário público da atualidade. Paulo era um estudioso, um cidadão romano, era alguém de proeminência. E além desses, muitos outros foram escolhidos especialmente separados por Deus para serem canais transmissores da sua vontade, exercendo as mais diferentes atividades. Mas a Bíblia também é diferente dos outros livros porque ela foi escrita nos mais diferentes lugares. Moisés a escreveu no meio do deserto. Davi escreveu parte dos seus cânticos nos campos enquanto cuidava das ovelhas, mas certamente escreveu também no palácio enquanto governava o povo de Israel. O profeta Jeremias escreveu suas profecias preso numa masmorra. Daniel escreveu o seu livro numa colina e no palácio real. Paulo escreveu suas cartas, algumas delas durante as suas viagens missionárias, e outras escreveu nas suas prisões lá em Roma, numa casa alugada, ou então naquela prisão no meio de uma rocha, na prisão Marmetina. Lucas escreveu, por exemplo, seus dois grandes livros durante as viagens, enquanto acompanhava o apóstolo Paulo. João, por exemplo, registrou seus escritos e as suas visões quando ele estava exilado na ilha de Patmos. Então, veja, a Bíblia foi escrita das diversas localidades, de diversas localidades daquele mundo antigo. Deus se revelou a esses homens, revelando-lhes também a sua vontade para as nossas vidas, sem qualquer barreira geográfica, demonstrando que para ele não há impossíveis. Meu amigo, eu espero que você esteja percebendo o quão singular, o quão particular, o quão único é esse livro. Estamos falando sobre a palavra de Deus. Mas deixa eu te apresentar mais um ponto. A Bíblia singular também merece toda a nossa atenção, porque ela foi também escrita sobre as mais diferentes circunstâncias emocionais dos seus autores. Aqui nós temos alguns itens muito interessantes que eu gostaria de compartilhar com você. Alguns autores da Bíblia, né, escreveram ela quando estavam muito alegres, como por exemplo Davi, quando escreveu o Salmo 16 e o Salmo 103. Quão é alegre estar na tua presença, ó Senhor, disse Davi. Mas outros escreveram os seus livros numa profunda crise de tristeza e desespero. Por exemplo, quando Jeremias escreveu o livro de Lamentações, ele estava chorando por Jerusalém, que tinha sido destruída e invadida pela Babilônia. Outros então escreveram a Bíblia, o seu livro, num clima de profundo debate. Veja Paulo, por exemplo, escrevendo na carta aos Gálatas, o capítulo 3, ele chega a ser muito duro com aqueles irmãos. Por quê? Porque ele tinha um zelo grande pelo evangelho. É, na verdade, o que nós estamos percebendo é que a Bíblia é, de fato, um livro singular. Singular também porque ela foi escrita em três continentes. Ela foi escrita na Ásia, na África e na Europa. E além disso, ela foi escrita em três línguas, em três idiomas: hebraico, a língua do Antigo Testamento, aramaico, uma pequena parte do Antigo Testamento, e foi escrita também em grego, a língua do Novo Testamento. Amigo, é esse o livro que nós estamos apresentando a você. E nessa apresentação, nós estamos convidando a você nos acompanhar numa aventura sem igual. Espero que esses destaques sobre a Bíblia possam estar aquecendo o seu coração e levando-o a decidir a dedicar um tempo especial no seu dia para a sua leitura, para o seu estudo, para a sua meditação nela, que é a palavra de Deus. Deus te abençoe e até mais.

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dia para você, uma excelente madrugada de segunda-feira e chegamos, hein, nesta última hora aqui da programação. E a gente aproveita para trazer o melhor da música para você. Com o melhor. Com Ishla. Melhor hoje com Liz Lane. Daqui a pouco tem a Ishla. Liz Lane ainda dá tempo. Daqui a pouco, a palavra do pastor para você.

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1: Hoje é dia 14 de setembro e o tema da nossa oração é amar a Deus. Se alguém me ama, obedecerá a minha palavra. João, capítulo 14, versículo 23. Deus se revela em sua palavra, a Bíblia. Quando pratico o que a Bíblia ensina, descubro a sabedoria e o poder de Deus. Essa também é a melhor prova do meu amor e da minha confiança no Senhor. Eu sou Luiz Felipe, é um prazer ter essa oração contigo.
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1: Caro ouvinte, meu nome é pastor Klaus Rempel e com muita alegria gostaria de compartilhar uma porção da palavra de Deus, a Bíblia, com você nesse momento. O texto hoje encontramos em Colossenses capítulo 3, os versículos 12 a 15. Lá nós lemos nas Sagradas Escrituras: revesti-vos, pois, como eleitos de Deus, santos e amados, de ternos afetos de misericórdia, de bondade, de humildade, de mansidão, de longanimidade. Suportai-vos uns aos outros, perdoai-vos mutuamente, caso alguém tenha motivo de queixa contra outrem. Assim como o Senhor vos perdoou, assim também perdoai vós. Acima de tudo isto, porém, esteja o amor, que é o vínculo da perfeição. Seja a paz de Cristo o árbitro do vosso coração, a qual também fostes chamados em um só corpo, e sede agradecidos. Esse texto nos chama a termos uma vida comum. De acordo com o plano de Deus, devemos viver juntos e experimentar a vida juntos. Essa experiência de vida juntos, a Bíblia chama de comunhão. Hoje em dia, quem sabe, até perdemos um pouco daquilo que realmente significa comunhão. A verdadeira comunhão é muito mais do que apenas passarmos os cultos na igreja juntos. Comunhão é vivermos juntos e partilharmos a nossa vida. O Novo Testamento tem muitos versículos onde é mencionada a expressão uns aos outros. Por exemplo, em Romanos 12, versículo 10, diz: amai-vos cordialmente uns aos outros com amor fraternal, preferindo-vos em honra uns aos outros. Outra passagem, em 1 Pedro 1:22, nós lemos: tendo purificado a vossa alma pela obediência à verdade, tendo em vista o amor fraternal não fingido, amai-vos de coração uns aos outros ardentemente. Ao tratarmos do assunto comunhão, percebemos que se trata aqui de um amor sem interesse. Se trata do dar-se, do serviço prático, do contribuir sacrificialmente, do consolar. Quando tratamos a comunhão, o importante não é o tamanho. E aqui existe uma regra na comunhão: quanto menor, melhor. Podemos estar juntos em um grande grupo, mas é nos pequenos grupos, nos pequenos círculos, na reunião dos poucos, que podemos verdadeiramente experimentar a comunhão. Jesus também escolheu um pequeno grupo para ter uma comunhão profunda. Ele, no meio dos seus 70 discípulos, ele escolheu 12 discípulos e a estes se dedicou de uma forma especial. Com estes ele aprofundou realmente laços profundos de comunhão. E Jesus tem uma promessa muito especial para esses pequenos grupos de comunhão. Em Mateus 18, versículo 20, nós lemos: porque onde estiverem dois ou três reunidos em meu nome, ali estou no meio deles. Creio que precisamos realmente reaprender algo sobre comunhão. E a verdadeira comunhão, ela é, em primeiro lugar, autêntica. Porque na verdadeira comunhão nós compartilhamos de coração para coração. Isso acontece quando pessoas falam sinceramente delas e falam sobre aquilo que acontece com elas, não mais escondendo sentimentos e também não deixando de compartilhar seus fracassos, suas dúvidas, seus medos e também suas fraquezas. Na verdadeira comunhão, nessa comunhão autêntica, nós podemos pedir ajuda e juntos pedir oração. É o contrário daquilo que muitas vezes acontece quando se vive uma aparente atmosfera de amor e humildade, mas na realidade vive-se em fingimento e em mentira. Na comunhão autêntica, nós tiramos as máscaras. Nós somos quem verdadeiramente somos, e assim, na sinceridade, experimentar a verdadeira comunhão. Em 1 João, capítulo 1, versículo 7 e 8, nós lemos: se porém andarmos na luz, como ele está na luz, mantemos comunhão uns com os outros, e o sangue de Jesus, seu filho, nos purifica de todo pecado. E se dissermos que não temos pecado nenhum, a nós mesmos nos enganamos e a verdade não está em nós. O mundo nos diz que a comunhão verdadeira, autêntica, ela, na realidade, aquela intimidade só acontece nas trevas, na escuridão, onde podemos esconder as nossas fraquezas, onde podemos esconder as nossas derrotas e os nossos medos. Mas não é assim que a Bíblia ensina. É andando na luz, como ele está na luz, é que realmente podemos mostrar quem somos. Para isso é necessário até nos expormos, sermos o que somos e aceitarmos uns aos outros e também orarmos uns pelos outros. Essa verdadeira comunhão, a comunhão na autenticidade, ela também traz cura. Em Tiago, capítulo 5, versículo 16, lemos: confessai, pois, os vossos pecados uns aos outros e orai uns pelos outros para serdes curados. Muito pode pela sua eficácia a súplica do justo. Nós crescemos quando estamos dispostos a mudar. E quando estamos dispostos a nos expor. A segunda característica da verdadeira comunhão é a mutualidade. A comunhão depende da mutualidade, ou seja, quando damos e também quando recebemos. Em outras palavras, dependemos uns dos outros. É a chamada interdependência, onde percebemos que vamos mais longe juntos do que sozinhos. Estarmos juntos significa dividirmos as cargas, dividirmos as responsabilidades e ajudarmos uns aos outros. Também é dividir as alegrias e as vitórias de conquistas, dividirmos aquilo que alcançamos em oração, orações que foram atendidas e temos a alegria de compartilhar com os outros, e também quando nos confortamos mutuamente. E essa mutualidade, ela traz conforto. Em Romanos, capítulo 1, versículo 12, o apóstolo Paulo nos diz: é isto, para que em vossa companhia reciprocamente nos confortemos por intermédio da fé mútua, a vossa e a minha. Nos tornamos mais fortes na fé quando temos os outros do nosso lado para nos animar e nos fortalecer na nossa caminhada. Quando somos membros no mesmo corpo, temos também uma responsabilidade mútua. O Novo Testamento nos exorta mais de 50 vezes com uma orientação do que devemos fazer em relação ao nosso irmão e à nossa irmã. Em Romanos, capítulo 14, versículo 19, isso é explicado da seguinte maneira: assim, pois, seguimos as coisas da paz e também da edificação de uns para com os outros. Não somos responsáveis por todo o corpo de Cristo, por tudo o que acontece lá, inclusive de problemas, mas somos responsáveis por aqueles que estão mais próximos de nós, para podermos ajudá-los. O terceiro aspecto importante é a compaixão. Termos compaixão pelo outro não significa apenas darmos uns bons conselhos para ele ou darmos receitas de sucesso para ele, para que dessa forma ele arrume uma saída para o seu problema. Mas a verdadeira compaixão é quando procuramos entender o que o outro está sentindo. Quando buscamos ter empatia com aquele que está passando por dificuldades. Quando dizemos: quero entender o que você está passando, quero saber exatamente o que você está sentindo. Voltamos assim ao versículo inicial de nosso texto: revesti-vos, pois, como eleitos de Deus, santos e amados, de ternos afetos, de misericórdia, de bondade, de humildade, de mansidão, de longanimidade. A compaixão ajuda em dois sentimentos básicos do ser humano: a necessidade de ser entendido e de termos os nossos sentimentos confirmados. Em outras palavras, eu necessito de que o outro compreenda o que eu estou sentindo e que aquilo que estou sentindo realmente tem uma razão de ser. Isso não significa que eu preciso achar correto o que o outro esteja sentindo, mas de coração eu quero ajudá-lo em amor a sair desse seu conflito com toda misericórdia, toda bondade, toda humildade, mansidão e longanimidade. Portanto, gostaria de terminar lendo novamente os versículos: suportai-vos uns aos outros, perdoai-vos mutuamente, no caso alguém tenha motivo de queixa contra outrem, e assim como Cristo vos perdoou, assim também perdoai vós. E acima de tudo, porém, esteja o amor, que é o vínculo da perfeição, e seja a paz de Cristo o árbitro em vosso coração, a qual também fostes chamados em um só corpo, e sede agradecidos.
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1: Bom dia, voltamos nesta última meia hora aqui de um amigo na madrugada. Bom dia para você. Vamos juntos? Vamos aproveitar e vamos com o melhor da música, lembrando que daqui a pouco tem um caráter primeiro para você.

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grande alegria contar com a sua audiência, caro ouvinte. Que a graça do Senhor Jesus fortaleça a sua fé no dia de hoje. Hoje nós concluiremos nossa reflexão sobre o amor de Deus é mais profundo que qualquer abismo. Romanos capítulo 8, a partir do versículo de número 35. Escute com atenção novamente a leitura desse texto. Quem nos separará do amor de Cristo? Será tribulação, ou angústia, ou perseguição, ou fome, ou privação, ou perigo, ou espada? Como está escrito, por amor de ti somos entregues à morte todos os dias. Fomos considerados como ovelhas para o matadouro. Mas em todas essas coisas, somos mais que vencedores por meio daquele que nos amou. Pois tenho certeza de que nem morte, nem vida, nem anjos, nem autoridades celestiais, nem coisas do presente, nem do futuro, nem poderes, nem altura, nem profundidade, nem qualquer outra criatura poderá nos separar do amor de Deus que está em Cristo Jesus, nosso Senhor. Que texto bíblico tão conhecido para aqueles que têm o costume de ler as escrituras. Até aqui, vimos que as tribulações não são sinais do abandono do amor de Deus por nós. Pelo contrário, elas muitas vezes se tornam o próprio caminho pelo qual Deus vai fortalecendo a nossa fé de dia em dia. Mas agora Paulo, ele amplia ainda mais a sua afirmação. Depois de ele perguntar quem poderá nos separar do amor de Cristo, ele faz uma declaração que é uma das mais belas de toda a escritura. Observe como Paulo fala. A partir do versículo de número 38, Paulo diz: pois tenho certeza de que nem morte, nem vida, nem anjos, nem autoridades celestiais, nem coisas do presente, nem do futuro, nem poderes, nem altura, nem profundidade, nem qualquer outra criatura poderá nos separar do amor de Deus. Que texto muito rico, que texto que nos ajuda. Veja a convicção de Paulo, ele não diz, acho, ou espero, ou tenho uma boa impressão. Não, não é isso que Paulo diz. Ele afirma, eu estou bem certo, categoricamente. E essa certeza não nasceu do otimismo, mas da experiência de caminhar com Deus. Paulo conhecia prisões como ninguém. Paulo passou por açoites, por rejeição e perseguição, e ainda assim, sua confiança não diminuiu, ao contrário, tornou-se ainda mais forte. Por exemplo, é como um marinheiro experiente. Quem nunca enfrentou uma tempestade pode acreditar que o mar é sempre calmo. Mas aquele que já atravessou ondas gigantes sabe que quando a tempestade chegar, ele precisa saber onde lançar a sua âncora. E Paulo havia aprendido que a sua âncora é Cristo. Isso nos ensina, em primeiro lugar, de que o amor de Cristo é o ímã que nos atrai para Deus. Tivemos olhando esse conceito no programa anterior e hoje vamos completar essa ideia. Em segundo lugar, o amor de Deus só pode ser conhecido em Cristo. Versículos 38 e 39. Paulo diz que nada nos separará do amor de Deus que está em Cristo Jesus, nosso Senhor. Numa época em que muitas pessoas dizem, eu acredito em Deus. Ah, todos os caminhos levam a Deus. É importante reafirmar que o amor salvador de Deus não é uma ideia abstrata, meu caro ouvinte, não. Não é um sentimento genérico espalhado pelo universo também, não. O amor salvador de Deus, ele tem nome. E tem rosto. Ele foi revelado em Jesus Cristo. Foi lá na cruz que Deus demonstrou seu amor e a sua justiça ao mesmo tempo. Ali, o pecado não foi ignorado, ele foi pago. Ali, Deus não fechou os olhos para a culpa humana. Ele entregou seu filho para que pecadores como eu e você fossem reconciliados com ele.
Por isso ninguém conhece verdadeiramente o amor de Deus, rejeitando o Salvador Jesus Cristo. É impossível separar o amor de Deus da pessoa e da obra de Jesus Cristo. Cristo não é apenas quem nos mostra o amor do Pai. Ele é o próprio caminho pelo qual nós experimentamos este amor. E a não ser por ele, Jesus Cristo, estamos todos perdidos e condenados. Nada pode nos separar do amor de Deus. Paulo olha para todas as direções do universo e mostra que absolutamente nada pode romper a nossa união com Cristo. Nada foge ao governo soberano de Deus. Um antigo pregador dizia que o futuro é um livro fechado para nós, mas completamente aberto diante dos olhos do Senhor. E isto é verdade, é verdade. Nós caminhamos pela fé. Deus caminha pela visão completa do todo da história. E por isso, nós podemos descansar nas mãos desse Deus. Conta-se a história que, certa vez, um menino viajava de navio e que, durante uma grande tempestade, enquanto os passageiros corriam assustados de um lado ao outro, um dos passageiros começou a observar que aquele menino permanecia tranquilo. E então perguntou: "Ei, menino, você não está com medo, não?" E o menino respondeu calmamente: "Não, meu pai é o comandante desse navio." Eu não sei se você entendeu a dica. Essa é exatamente a confiança do cristão. Nós nem sempre entendemos as tempestades, mas sabemos quem está no comando e no controle delas. Nada acontece fora de sua vontade soberana, nada surpreende aquele que reina sobre todas as coisas. Ah, talvez hoje você esteja atravessando um vale sombrio e profundo. Pode ser uma enfermidade, uma crise financeira, um casamento em sofrimento. Talvez esteja passando pelo luto, uma perseguição ou uma luta silenciosa que ninguém conhece. Romanos capítulo 8 não promete que essas lutas desaparecerão imediatamente ou que elas não significam nada. Romanos capítulo 8 promete algo muito maior do que isso. Enquanto você atravessa o vale, Cristo permanece do seu lado. Enquanto você chora, ele continua segurando a sua mão. Enquanto suas forças acabam, o amor de Deus permanece inabalável. Observe que Paulo inicia Romanos capítulo 8 dizendo: "Agora, pois, já nenhuma condenação há para os que estão em Cristo Jesus." E ele termina no versículo de número 39: "Nada poderá nos separar do amor de Deus que está em Cristo Jesus, nosso Senhor." Entre essas duas declarações existe toda uma caminhada cristã. No meio, há lágrimas, há batalhas, há cruzes para serem carregadas, há vales, mas do começo ao fim, existe uma certeza inabalável: embora passemos por sofrimento, jamais seremos separados do amor de Deus. Que esta verdade, caro ouvinte, que esta verdade fortaleça a sua fé, que ela te sustente de forma perseverante e que ela encha o teu coração de esperança até o dia em que veremos o nosso Senhor face a face. Que Deus te abençoe. Nós vamos orar e logo depois ouviremos uma música, "Quando o Mundo Cai ao Meu Redor", com o grupo Livres para Te Adorar e Juliano Som. Oh Deus, obrigado pelo dia de hoje, obrigado pela certeza de que na morte ou na vida nós pertencemos a Ti e que, portanto, o Senhor vai nos capacitar a experimentar a Tua graça no dia de hoje. Nos abençoe, no nome de Jesus. Amém.

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3: Muito bom dia para você, eu sou Fábio Zamana, chegando aqui na RTM, mais um dia, mais uma semana começando, mais uma segunda-feira. Que bacana estar com você, começando mais uma segunda-feira, hoje é dia 14, hein? Dia 14 de setembro de 2026.

ótimo dia, ótima segunda-feira para você. Vamos juntos aqui na RTM Brasil. Com você, quero saber já como foi seu fim de semana, hein? Você vai me contar tudo aqui pelo nosso WhatsApp 11 974 181 456. 11 974 181 456 é o número que você pode participar. Daqui a pouquinho tem Hinos que Tocam. Sandro Nazireu, Luve, bom dia pra você.

0: Sandro Nazireu aqui na RTM cantando Louve. Agora vem chegando mais um episódio do nosso Hinos que Tocam.
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0: E você ouve a partir de agora no Hinos que Tocam. Hoje falaremos mais uma vez sobre a série Hinos Belos Hinos. No programa de hoje, o destaque é o belo hino que faz parte do álbum Hinos Belos Hinos 6 e que tem história muito curiosa e envolvente. Estamos falando do hino Coroai. A primeira estrofe desse hino foi publicada na Revista do Evangelho em 1779 e as 8 estrofes seguintes em 1780. Muitas vezes revisado e alterado, o hino aparece hoje com 3 das estrofes de Edward Perrinon e a última estrofe de John Rippen, adicionada em 1787. Uma história curiosa envolve esse hino quando o missionário pretendia pregar o evangelho na Índia. O missionário E.P. Scott desejava evangelizar uma tribo indiana. Ele, porém, havia sido prevenido para não se aproximar dessa etnia por ser muito feroz. E claro que, como entendia que a sua obrigação ir e falar de Jesus àquelas pessoas, encheu-se de coragem. E ao chegar ao local, teve rapidamente várias lanças apontadas para si. Com muita coragem, então, o missionário pegou o seu violino, fechou os olhos, começou a tocar e cantar Saudai o Nome de Jesus, verso do hino Coroai. Quando terminou, abriu os olhos esperando ser morto e as lanças, porém, estavam no chão. E a partir dali, o evangelho foi divulgado e muitos membros daquela tribo se converteram a Jesus. Podemos até imaginar a cena ouvindo esse incrível hino na voz de Guilherme Vasques, filho de Wesley Marlene, cantando Coroai.

0: E ouvimos Wesley Marlene cantando Coroai.
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0: E agora seguimos para a segunda parte do programa, na qual veremos músicas selecionadas para você. Vem chegando Gerson Cardoso, O Rei Está Voltando.

tocam os mais belos hinos para o seu deleite espiritual. Vimos Gerson Cardoso, o rei está voltando. Agora você ouve o exilado com Jackson Santana.

0: Ouvimos João Paulo, bendito seja o Deus vivente. Com essa canção chegamos ao fim a mais um programa Hinos que Tocam, um programa que teve a produção de Raquel Campelo, revisão Marcos Olivares, apresentação Fábio Zamana. Até o próximo Hinos que Tocam.
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1: Agora 4:28, horário de Brasília.
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0: daqui a pouquinho tem Música da Terra com Cláudio Ronck e Zé Dequias, mas antes é hora de mandar aquele abraço, aquele bom dia especial para você já participando conosco pelo nosso WhatsApp. Quem já passou por aqui, Vanderlei Gurupi Tocantins, bom dia.
1: Bom dia, Fábio Zamana, Vanderlei Fernandes.
0: Você tá bom, Vanderlei? Bom
1: dia. Sua equipe ouvindo hinos que tocam. Bom dia e uma boa semana a todos.
0: Boa semana. Abraço de leão para você, meu amigo. Obrigado pela participação, obrigado pela companhia. Quem também já mandou seu recado? Bom dia, Amadeu, em Belém do Pará, sintonizado aqui com a gente. Um abraço pra você, Amadeu, obrigado pela participação, meu amigo. Bom dia, Lima, taxista, já tá sintonizado hoje, passou cedinho também, hein, Lima?
2: Bom dia, grande Fábio Zamana, bom dia, meu querido.
0: Tudo bem?
2: Aqui é o Lima, taxista, São Luís do Maranhão, meu queridão. Segundo, semana nova começando, é isso aí. Que ela venha repleta de bênçãos, glórias, livramento, saúde, muita paz para todos nós, meu querido. Saúde para todos e paz. Que Deus nos dê uma semana e uma segunda-feira abençoada em nome de Cristo Jesus. Um abração para todos aí que já está na escuta desse locutor, nota 10. É isso aí, meu querido. Bom dia.
0: Bom dia, Lima. Bom trabalho para você aí também, meu amigão. Tamo juntos. Obrigado pela participação. Alda Paula, Ponto do Café. Como é que você tá, Alda Paula?
3: Oi, Fábio.
0: Oi, tudo bem?
3: Bom dia e a paz do Senhor.
0: Bom dia.
3: Passando aqui para desejar uma ótima segunda-feira para todos os ouvintes. Para você, Edna, Jessé. E um abraço de leão a todos.
0: Valeu, um abraço pra você também, Alda Paula. E você falou da Edna, ela já tá por aqui também, a Edninha, bom dia.
4: Bom dia, Fabinho, tudo bem contigo? Como foi seu final de semana? Eu estou aqui, final de semana pra mim é normal, sempre em casa com minha mãe. Graças a Deus ela deixou eu dormir, né? Estamos aqui renovando nossas forças, começando a trabalhar, porque boleto tem pra pagar. E um abraço de leão pra todos que já estão ligados nessa manhã.
0: Valeu.
4: Brasil e no Brasil, Imperatriz, no Pará, as cozinheiras, as boleiras, e assim estamos nós, todos os dias renovados com as forças do Espírito Santo. Um abraço, Léo.
0: Abraço de leão, Edninha. É, fim de semana foi bom, sábado foi aniversário das gêmeas, né? A festinha delas, foi bem bacana. Chovendo bastante em São Paulo, mas graças a Deus fizemos uma festinha no shopping. Tão fechado, não teve problema da chuva aí, né? E ontem igreja, né? Ontem igreja de manhã, de noite. Graças a Deus aqui estamos começando a semana muito alegre. E você, conta pra mim como é que foi seu fim de semana, hein? Pastor Giana França, bom dia.
5: Bom dia, Fábio Zamana, bom dia a todos. Segundo, com a música da Silvinha, né? Passando pra deixar aquele abração pra todo mundo aí. Meu amigo Gilbertão, meu amigo Jean Soriano, o homem do pedal. Passar por aqui, hein, Jean, com esse pedal seu. Meu amigo River Kennedy.
0: Daqui a pouco Marcos, ele chega aí na França.
5: Débora, nosso youtuber. Pastor Israel, Monique Grazielli, Joário de Lene e todo mundo que manda abraço pra gente aí. Amém?
0: Valeu, Fábio, Pastor Jean.
5: Cara, nota 10, nota 1000, nota 1 milhão. Tamo junto.
0: Valeu, um abração pra você, amigão. Boa semana. Graça Imperial de Natal, Rio Grande do Norte, tá por aqui passando. Bom dia.
6: Pai, seu pastor fala, tudo bem?
0: Tudo bem, você?
6: Princesa, creio que nosso Deus operou. Maravilha. Manda um abraço para todos que estão ouvindo a RTM. Minha mãe secundarista, assim, meu Deus, misericórdia. E para uma saúde abençoada, viu, pastor? Fala para você também, sua família.
0: Para você também, semana linda.
6: Me ajudou de oração com meu filho. Em nome de Jesus, amém.
0: Tamo juntos. Abraço, graça. Abraço de leão para você aí também, viu? Bora com Música da Terra. Tá chegando Cláudio Ronck e Zé Dequias.
7: Zé Dequias, acorda, rapaz.
8: Ora, acordar pra quê?
7: Ué, nós queremos ouvir música.
8: Então vamos, ué.

0: voltamos aqui com Música da Terra. Seja bem-vindo. Eu, Cláudio Ron, que apresento junto com o Zé Dequias o Música da Terra pra você. Zé Dequias, tudo bem?
1: Ah, então maravilha, seu Cláudio. Vamos ouvir música.
0: Então vamos lá. Tem Eliseu Gomes, Sotaque do Cristão.

Você ouviu Eliseu Gomes cantando Sotaque do Cristão aqui no Música da Terra. E sabe quem vem chegando, seu Grau? Não, quem? Zé Marque Adriano, caminhoneiro.

0: Mark Adriano, caminhoneiro.
1: Essa noite direito, viu, seu Claudio? Passei pra lá, passei pra cá, fiquei rodando pra cima, pra baixo em casa. Aí sabe o que eu fiz? Eu fui na cozinha, peguei um copinho d'água. Aí depois eu vi que o céu tava bonito, tava lindo demais. Eu fui lá pra fora, sabe, seu Claudio? Olhei pro céu, as estrelas estavam maravilhosas, mas tava uma beleza, seu Claudio, você não imagina. Aí voltei, fiquei deitado um pouquinho, aí depois fiquei revirando assim, um travesseiro pra lá e pra cá, até que ajeitei a coberta. Medo, mas tava um medo que eu contar pra você, rapaz, é que eu tinha que tomar umas decisões sérias, sabe? E tudo porque tinha que tomar uma decisão sobre uns negócios lá do sítio. Então o medo vinha assim no meu coração, sabe, batia mais forte, deixava ele mais apertado, e o sono foi embora. Fiquei assim, caçando ele a noite inteira, fui atrás do armário, fui atrás da cama, fui atrás dos armários da cozinha, abri a janela no fogão, no armário, nada daquele sono que eu tava querendo, nada, seu Claudio. Aí sabe o que aconteceu, seu Claudio? O sono foi embora, fiquei caçando ele. E antes de arribar de vez pra cama pra cuidar dos meus animais, eu abri a Bíblia. Ele é um versículo tão maravilhoso, que falou comigo assim, de verdade, sabe, seu Cláudio? Mas era tão bonito, que falou no fundinho do meu coração. Sabe onde fica? Posso falar pro senhor? Fica lá em Josué, no capítulo 1, no verso 7. Somente seja forte e muito corajoso. Tenha o cuidado de obedecer a toda a lei que o meu servo Moisés lhe ordenou. Olha que maravilha. Não se desvie dela nem para a direita, nem para a esquerda, para que você seja bem sucedido por onde quer andar. Olha só que coisa mais linda na palavra de Deus, meu Cláudio. Como é que Deus sabia que eu tava com medo, rapaz? De tomar aquela decisão tão importante, mas como é que ele sabia que eu ia abrir nesse verso? Isso é maravilhoso, né, seu Cláudio? Esse nosso Deus é maravilhoso demais, não é? E sabe o que mais? Eu não sei se o que que aconteceu, que eu tava com medo, que acabou tudinho, foi tudo embora, foi assim, foi num rapidinho. É verdade, eu pensei assim, quando dei por mim mesmo, eu já tava orando, falando com o senhor, pra que Deus nunca deixa eu me desviar da palavra dele, porque a palavra dele fortalece a alma, sabe, seu Cláudio? Nos dá vida. Caso de que ele sempre vai me trazer paz. Ah, vai mesmo. Vai sim, senhor.
2: Música bonita você escuta aqui no Música da Terra. Música para você relembrar aí da sua terrinha, seus amigos, sua família, tempo bom. E olha só, Zedequias. Vamos de Eliseu Gomes de novo?
0: Vamos, eu gostei dele.
2: Eliseu Gomes, Igrejinha dos Pampas.

0: nada mais. Igrejinha dos Pampas com Eliseu Gomes, ô rapazinho com voz bonita, ô. Mas bate. Você que tá nos ouvindo, preste bastante atenção, abre seu ouvido que vai começar o boletim rural. Acompanhe as informações do campo, ô. Daqui a pouco nós voltamos, Ceará do Grande.
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2: Comece em seu rádio Boletim Rural. Hoje, na apresentação de Cláudio Ronck. E nesta edição, você fica sabendo. Brasil amplia base de ração e fortalece competitividade de proteína animal. Esta e outras notícias, agora no Boletim Rural.
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2: Um estudo da Rainbow Research aponta que a expansão dos biocombustíveis e o aumento da produção de grãos estão diversificando a base de ingredientes para a ração animal do Brasil. A produção de farelo de soja, DDG e sorgo deve crescer nos próximos anos, ampliando a oferta de alimentos para a pecuária e reduzindo a dependência do milho e do farelo de soja. A expectativa é de mais competitividade para as carnes brasileiras no mercado internacional. Hoje, a ração representa até 80% dos custos dos confinamentos bovinos e mais de 60% na avicultura e suinocultura. O Brasil já responde por mais de 22% das exportações mundiais de carne bovina e quase 34% das de frango. A Justiça do Trabalho em Brasília determinou por 90 dias a suspensão de novos registros e autorizações de agrotóxicos à base de glifosato e derivados. A decisão atende a uma ação do Ministério Público do Trabalho e determina que a Anvisa avalie possíveis irregularidades nas bulas desses produtos. O IBAMA também deverá apresentar avaliações ambientais, mapas de risco e informações sobre a reavaliação do glifosato, além de um relatório sobre os possíveis impactos de uma eventual retirada da substância no mercado. Com fonte de Globo Rural, produção de Karina Joubert, coordenação de Marcelo Fávero, direção de André Castilho, com realização da sua RTM Brasil, na apresentação de Cláudio Ronck, esta foi mais uma edição do seu Boletim Rural.
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0: quem vem chegando agora é a turma que gosta de cantar em inglês, seu Claudio.
1: Ah, é? Por quê?
0: É os herdeiros do Cristo. Bye bye, tristeza.
1: Não, Zedequia, são os herdeiros do reino. Bye bye, tristeza.
0: Isso é verdade. Os herdeiros do reino. Bye bye, tristeza, aqui no Música da Terra. Acompanhe.

0: Você ouviu Herdeiros do Reino. Bye bye, tristeza.
1: Eu vou contar um negócio pra você. A verdade é uma coisa, viu, seu Cláudio? Você já olhou pra sua vida e achou que não valia a pena seguir adiante? Porque tudo parecia dizer: desista, desista, pare por aqui, você não vai conseguir ir pra frente, você vai tropeçar lá pra frente, pare por aqui, rapaz. Já vi isso em você? Olha, eu contar um negócio, porque parece que às vezes tá tudo combinando pra encontrar nós, não é verdade? Então vou contar a história de um homem da Bíblia chamado Manaém. É verdade. Pode procurar depois que você vai achar lá. Manaém era o tipo da pessoa pra quem a vida foi muito difícil. Mas muito difícil, rapaz. Eu vou contar pra você o que aconteceu com esse rapaz. Alguém que tinha tudo pra ser amargo e revoltado, sabe? Era irmão de verdade, verdadeiro de Herodes. Isso mesmo. Manaém cresceu, nasceu, viveu sua infância e cresceu numa família cujo pai era Herodes, o Grande. Olha só que situação desse rapaz. Herodes, assassino de crianças, matou duas de suas próprias esposas. Olha que coisa terrível! E pelo menos três de seus filhos. Ai, que impressionante! E os irmãos, então, hein? O próprio Herodes roubou a mulher do seu irmão. Olha que coisa mais feia! Mandou matar João Batista. Lembra de João Batista? Mandou matar ele. Verdade? E Manaém, como muitas pessoas, podia sentir que família destruída era a razão de ser tão infeliz, não é? Mas sabe o que aconteceu? A palavra do Senhor, de Deus, nos diz que Manaém contrariou as expectativas do fracasso. Esse rapaz foi totalmente contra essas expectativas de fracasso. Uma outra vez, a voz ecoou no coração desse rapaz, a voz do Evangelho de Jesus Cristo. Olha que maravilha! E Manaém foi transformado em consolador. Que é confortador? Que significa apelido, Manaém? Um homem cheio do Espírito Santo, que maravilha, aleluia, que fazia parte da igreja primitiva, que li na história do livro de Atos. Oi, a família que você tem pode ser porta das maiores tragédias. Mas quando alcançadas pelo Evangelho do Senhor, se torna parte das maiores milagres da vida, verdade. A vida desse rapaz é um retrato dessa bênção. É o Evangelho de Jesus. Tem esse poder. Creia somente no Deus que tudo pode. E vem chegando os irmãos Viana, o Vaz e o Oleiro.

0: hoje é só 0,15.
1: Aí não tá bom. Logo, logo a gente volta e com muito mais música. Eva, peraí.
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0: Uma dica de leitura para você, mulher. Sua voz pode transformar vidas, mas tudo começa quando você aprende a ouvir a voz de Deus. O livro Como Preparar e Ministrar Pregações para Mulheres, de Cibele Mamura, revela que uma mensagem impactante

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1: Informação 5 horas em ponto, horário de Brasília.
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horas e um minuto, 5:01 aqui na sua Rádio Paz FM, a Rádio da Família, Edgar Messias chegando. E nós vamos juntos ao longo da nossa programação com muita alegria sempre. É, vamos nós, a partir de agora, tamo junto, minha gente. Como diz um certo amigo, junto até depois do fim. E bora, vamos que vamos. Muito bom, muito bom. Final de semana foi, né, gente? Agora segunda-feira. É, segundou, meu povo. Segunda-feira, 14 de setembro, 2026. E vamos nós para mais esse dia, minha gente. Ao som da Rádio Paz FM, com certeza será melhor, hein? Será melhor. Aqui tem palavra, tem oração. Aqui tem muita coisa boa, tem participação. Você já está participando aí, legal. Bem-vindo. Bom demais é ver ali uma filhinha já nos aguardando aqui a nossa programação, aguardando a nossa programação. E você que não participou ainda, é muito fácil. É só você anotar aí, já se prepare. Pegue no telefone, telefone na mão agora, vamos lá. E anote o nosso contato para você zap zapear. Mandar o seu oi, olá, bom dia, tô na escuta. Oi, Edgar, olha, estou aqui. Aí você que vai participar a primeira vez, não esqueça de nos informar o seu nome e de que região você está nos ouvindo. Esquece não, hein? Ok? Compartilha aí, você que já participa com a gente. Compartilha aí com seus amigos, suas amigas ou pessoal da igreja. E vem pra cá, mandando o seu bom dia pra toda a nossa audiência. Pode sugerir uma moda de viola. Mande o seu pedido de oração, pois a partir das 6 da manhã tem palavra de Deus de oração aqui comigo mesmo, Edgar Messias, com você. Vamos orar, minha gente, vamos orar daqui a pouquinho. Aí já participa aí pra oração. É, vamos juntos fortalecendo cada vez mais essa aliança. 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

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E temos aqui aquele quadro, as músicas do quadro Você Decide, gente. Duas canções pra gente brincar, interagir, pra você sugerir. Você vai comparar a primeira música com a segunda, vai escolher uma das duas. São canções que faz dias que nós não tocamos, algumas que você não conhece, vai conhecer, algumas que você conhece, mas faz dias que você não ouve, vai conferir comigo. A partir de agora, já está valendo então a sua opinião. Tudo isso você resolve no 639-8420-6868. Fácil demais, hein? 98420 é a primeira parte. 98420-6868. Fechou. Aí salva aí, Rádio Paz Palmas, a mais ouvida em todo o estado do Tocantins, minha gente. E olha as músicas do quadro Você Decide, que tá assim, ó, hoje, ó. Na primeira opção tem o Ivan Ivanildo, Instinto Sertanejo. Essa eu não lembro.

0: segunda opção, gente. Pronto, já deu pra você ter uma ideia legal. E se for a mais votada, obviamente, será a campeã de hoje. Nós vamos tocar no finalzinho da nossa programação. Certíssimo? 5:06. A você que já está de pé, muita gente desse jeito por aí, tô sabendo, mas já tá na hora de pular fora. Tá na hora de pular desta cama, hein, meus amigos e as amigas. Você que já está de pé, como eu estou, já por aqui no nosso estúdio, que eu diga, né? Claro. Olha o meu amigo João Batista, já participando aqui com a gente, chegou cedo. A minha amiga Imansara, Domingos Dóris, meus companheiros, minhas companheiras, muito obrigado por sinalizar aqui no nosso WhatsApp da Rádio Paz FM, viu? Meu amigo Ney Santos em Taquari, o Amadeu Farias, o meu companheiro Tiago Ribeiro. Ei, Tiagão, já está do lado de cá ou ainda está do lado de lá, irmão? Já está do lado de Palmas ou do lado de Luz e Mangues? Bom, os dois lados são maravilhosos, não é assim? Tá valendo. Bom mesmo é ter você aqui também com a gente na nossa lista dos participantes. Ah, rapaz, meu amigo Ronei, o Ronei tá aqui também com a gente, marcando presença. O menino tá animado, rente no bater.
1: Aqui tem coragem.
0: É nóis, tem coragem. O Edson Martins, e aí, campeão? Bom demais, sim ou não? Legal, hein, Edson? Daqui a pouco eu vou ler seu recadinho também aqui. A minha irmã Marlene Carvalho é da 409 Norte. A irmã já tá por lá.
2: O quê? Não acredito.
0: Olha ela aí, dona Juju. Deus abençoe, daqui a pouco eu já abro as suas mensagens. Muito bem. Ah, o Tiagão tá no meio, nem está do lado de lá e nem do lado de cá, né? Nem está do lado de Paulo, nem do lado de Luzbeck. Tá no meio. Tá na ponte da cidade. Atravessando a ponte aí, meu amigo Tiago Ribeiro, é nóis. Forte abraço pra você. Daqui a pouquinho eu vou ler os recados dos nossos amigos, os seus bons dias. Tô na escuta, Edgar. A carinho do trabalho. Tô chegando de viagem, Edgar. Estava viajando, final de semana passei fora. Tô a caminho da capital. Legal. Para no local seguro. Pisca alerta ligado. Não esquece, hein? Qualquer movimentação nas estradas, na cidade, liga a pisca alerta, irmão. Esse negócio aí é pra gente usar. É pra gente usar. Pisca alerta ligado, mão no telefone, telefone na mão. E zap zapeia com a gente aqui, mandando o seu olá, o seu bom dia. Dona Escuta, Edgar, vamos juntos para mais uma segunda-feira. É mais um dia útil da semana. Gente, feriado foi semana passada, hein? Aí esse negócio de feriado toda semana não vale, não vale.
2: Ai, coitado.
0: Ah, é verdade, então, vem pra cá. Diz pra mim, vamos juntos, 5:09, já está no ar Amanhecer com Cristo. E eu tenho uma sequência musical imperdível pra você conferir. É o Adri Eduardo. Vai cantar Sertanejo de Deus.
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0: E você ouviu com Lázaro Eduardo, sertanejo de Deus aqui no Amanhecer com Cristo, gente. Força, moda, hein? Boa mesmo.
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0: 5:12, confira a hora certa, não perca o compromisso. 5:12, Levita e Levitinha, Rei Soberano. Canta aí pra gente. Olá.

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13: É nós de volta aqui no Amanhecer com Cristo, 5:18.
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13: 5 horas e 18 minutos, você está ao som da Rádio Paz FM, o Amanhecer com Cristo. Seu amigo pastor Edgar Messias, chega pra cá, diz pra mim de onde você está nos ouvindo, no 639-8420-6868.

0: E bonita essa moda de viola aqui com Marcos e Matheus. Meu recanto, você ouviu aí.
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0: Muito bem, são 5:22, 5:22, Edgar Messias com você. 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Olha, eu vou chamar mais uma canção bonita agora para os meus amigos caminhoneiros que estão ouvindo a nossa programação e daqui a pouquinho, gente, nós vamos já chamar o momento de participação. Combinado? Tamo junto? Vem pra cá no 639-8420-6868. Não é essa não, professor. Calma, muita calma. Daqui a pouco eu vou chamar então, tá certo? Uma canção bonita pro

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7: É nós de volta no Amanhecer com Cristo.
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7: E vamos que vamos, 5 horas e 32 minutos de alô. Vamos lá, alô, alô. Pra quem está comigo aqui, cadê você? Cadê você que eu estou vendo ali, hã? Mas eu estou vendo um monte de gente, um monte de pessoas. Ah, um monte de nomes, né? Na verdade, só os nomes, né, produção? Só dá pra ver os nomes. Por enquanto, né? Mas do jeito que vai aí é o avanço tecnológico. Daqui a pouco eu vou poder ver todo mundo e você vai poder me ver também aqui na...
9: O quê? Não acredito.
7: Sim, muita calma que as coisas vão se evoluindo. Meu amigo João Batista, ligado na Paz FM, na grande... Deixa eu ver ali, como é que é lá? É Divinópolis, né? Ah, quase que eu falo Barrolândia, viu, João? Mas é Divinópolis Produção, meu amigo João, um abraço pra você, querido, tamo junto. Ele tá sugerindo canções ali também, meu abraço, boa semana. A minha amiga irmã Sara, marcando presença, também tá sugerindo uma canção bonita ali, e ela tá mandando o seu bom dia, oferecendo aí ao Edgar, ao Danilo, ao Natalino, ao Dilson Batista, Ah, deixa eu ver pra dona Noemi, os caminhoneiros ligados na gente, aos salgadeiros, essa turma que são madrugadores, aos pastores. Ah, Deus abençoe. Ela pergunta como foi o nosso final de semana, produção. Foi maravilhoso. Foi bom demais. E aí, como é que foi? Tudo sob controle? Como é que foi aí as programações, o culto? Aí, bom, muito bom, muito bom. Espero que tenha sido bênção, viu? O meu amigo Domingos Dória está em Porto Nacional, vai orar com a gente. Daqui a pouco, gente, olha, todos os que participam, vai chegando aqui antes da oração, eu vou mencionar você. Aí você que eu já estou mandando meu alô aqui agora, porque chegaram muito cedo, então já vai dando tempo, já vai automaticamente para a nossa lista no pedido de oração. Deus abençoe meu amigo Domingos Dóris em Porto Nacional. Vou falar em Porto Nacional, a minha amiga Isabel também está por lá ligada na Paz FM dizendo o seguinte: estamos trabalhando aqui na Estação do Pão, é isso mesmo? Ok, desde as 3 da manhã. E ela tá sugerindo canção com Xote Santo. Muito bem, obrigado minha amiga Isabel. A você e toda a equipe aí, a toda a turma ligada na Paz FM, aumenta o volume desse rádio aí, hein? Senão não dá pra todo mundo ouvir. Aumenta aí, Isabel. Coloca no máximo. Vamos lá, animação. 5:35 agora, 5:35. O meu amigo Ney Santos pediu também canção aqui, tá mandando o seu abraço, o seu alô para todos os nossos ouvintes. Obrigado, Ney. É Taquari. Alô, Taquarizão, gente amiga. O meu amigo, irmão Amadeu Farias. Todas as manhãs ele manda aqui um texto bíblico e hoje ele mandou Gálatas 3:6. Assim como Abraão creu em Deus e isso lhe foi imputado como justiça. Segue lendo aí o 7, 8, 9. Vai lendo aí, né, meu amigo? Amadeu Farias, é Gálatas 3, verso 6 a seguir. Mandando muito bem, meu amigo Amadeu Farias. O meu amigo Ronei mandou assim: olha, eu quero pedir um alô agora para os meus pais na fazenda Cantinho do Céu. É na grande Ponte Alta, na região aí de Ponte Alta. Os nossos irmãos Valmir, nossa irmã Deusuíte. Muito bem, ligados na Paz FM na fazenda Cantinho do Céu. Alô, meus irmãos aí na fazenda Cantinho do Céu, na região de Ponte Alta. Bom dia, gente amiga. A você que nos ouve em todo o estado do Tocantins, nos dando carona ao som do seu carro aí, olha, obrigado. A você que está chegando na capital, está saindo da capital, não importa, está nos dando carona, tá valendo. Daqui a pouco nós vamos orar juntos, hein? Eu quero orar com você juntamente, tá bem? Ah, é claro, quero mencionar o seu nome, então mande pra mim o seu olá, o seu bom dia, tô na escuta. Sua primeira participação, não esqueça de mandar o seu nome pra eu saber quem é você, tá bem? Legal? O meu amigo Edson Martins também. Oi, Edson, bem-vindo, rapaz. Aqui nós temos alguns Edson, hein? É bom especificar. Edson Martins é esse aqui, não é aquele outro Edson lá da J.E. Caseirinhos, né? Tem o Edson lá da J.E. Caseirinhos. É, da lanchonete por lá. Meu amigo Edson, obrigado, irmão. Edson Martins, mandando o seu alusão e as orações aí pelos seus filhos, o Gustavo e a Denise, que congrega aqui na Nação Madureira, aqui em Palmas. Muito bem, meu irmão Edson, obrigado aí pela sintonia, nos atualizando, sua participação aqui é sempre uma alegria recebê-lo. Mais uma, a minha irmã Marlene, na 409 Norte, também vai participar das orações. Ei, Marlene, vamos?
10: Que tem coragem.
7: Tem coragem, não tem? Simbora, vamos nós. Vamos despertando. É segunda-feira, 14 de setembro de 2026. Simbora, minha irmã Marlene, vamos que vamos. O meu irmão Tiago Ribeiro mandou aqui bom dia na paz do Senhor Edgar Messias. Começar mais uma semana. É biscoito frito e cia. Aqui começa o seu dia na sintonia com o Edgar Messias. Aê, garoto! Essa rima é nossa, hein? Essa rima aí é de autoria do Tiago Ribeiro. E eu vou validando. Biscoito frito e cia. Aqui começa o seu dia com o Edgar Messias. Mandando muito bem, mandou bem. É nóis, obrigado, Deus abençoe. Muito bem, gente, vou pausar, hein? Vou pausar, tenha paciência comigo. O meu irmão Francisco tá na sequência ali na ordem. O Adão Pereira, tem Videlina também, tem Vanusa Jovem, tem meu irmão Pedro Barros. E aí, Pedro, tranquilo, irmão? É nóis, hein? A minha amiga Leide Alves mandou alguma coisa ali. Na próxima, eu vou abrir os seus recadinhos. Calma, muita calma. Eu preciso tomar um fôlegozinho, ó. Preciso tomar um...
9: O quê? Não acredito.
7: E chamar a música enquanto isso. O João Batista pediu um jantar pra Jesus, né, João? Tá aí pra você, aumente o volume do seu rádio. É de Lucas e Luciano. Ou melhor, é do Duque Dalvan. Quase que eu acerto, hein?

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17: Estamos de volta no programa.

olha as músicas do quadro Você Decide aí, meu Deus do céu, hein? Na primeira opção tem o Ivan Vanildo, estilo sertanejo, pra você mandar a sua opinião escolhendo uma delas. Ó, essa é a primeira. Arrocha aí, presta atenção, hein?

coração, a segunda a você, minha gente. Pronto, agora foi, já tá dada aí a dica, é nóis. Escolhe aí, mande o seu voto, 639-8420-6868, escolhe uma das duas. Ah, isso aí. 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Rapidamente o tempo vai que vai. Mas eu quero dar uma chegadinha aqui no nosso mural de recado, meu amigo Francisco Assunção. E aí, Francisco? Tranquilo, irmão, vamos encarar essa segunda com otimismo. Ele tá pedindo as orações aqui, vamos orar, varão. Vamos falar com Deus daqui a pouco, ele tá mandando a paz pro Senhor. Muito bem, muito bem. Aos ouvintes, ele tá mandando aí, os ouvintes da Rádio Paz, oferecendo o próximo louvor para sua família. Aí, ao irmão Israel Barreto, que está na escuta. Ô, Israel! Israel Barreto tá aí na sintonia.

0: Logística. Vamos orar, meu querido. Ele tá mandando o seu bom dia. Ah, e também pela irmã Idelma. Ela fará uma cirurgia de cateterismo, né? Ok. Vamos orar, vamos falar com Deus. Para que tudo se resolva, para que tudo vá bem aí, tá bom, meu querido? O meu abraço para você, Deus abençoe sempre. Vamos orar daqui a pouco. A diaconisa Videlina mandando o seu bom dia. Ao Edgar Mexias, a dona Jarlene, a Irenai, o Marcos, aos caminhoneiros, leiteiros, salgadeiros, a turma toda, né, irmã Videlina? É a nossa diaconisa sempre ligada na Paz FM, marcando presença aqui no Amanhecer com Cristo. Vamos orar daqui a pouco. A Maruza Jovem é outra que participa sempre, aí sintonizada, Deus abençoe. Ela está mandando aqui a paz do Senhor e desejando um excelente segunda-feira, uma excelente semana, uma excelente semana, e vai orar também com a gente, né, minha irmã? Vamos falar com Deus daqui a pouquinho aqui no momento de oração. Pedro Barros, marcando presença mesmo, hein, Pedro? Mandando aqui o seu bom dia na paz do Senhor, mandou, filmou ali o painel do carrão. Que bonito esse painel aí, hein, irmão? Forte abraço, tá na estrada, tá na sintonia, tá na Paz FM, a sua melhor, hein? Minha amiga Leide Alves, tá sintonizada também. Oi, Leide, vamos lá, ela diz aqui, ó, estou aqui no Maranhão, olha aí, galera. Ela que tava por aqui, parece que agora há pouco, né? Tava aqui em Palma, já tá no Maranhão, velho. Que velocidade, não, brincadeira, eu tava por aqui semana passada, né? Legal, Deus abençoe, Leide. Ela que está no Maranhão, mas não perde a programação da Paz FM. Vamos orar. A minha irmã Domingas, ela está na chácara Pedra Preta, sintonizada, dizendo como é bom amanhecer o dia, sintonizado na Rádio Pai.
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0: Amanhecer com Cristo é que é melhor mesmo, né, minha irmã? Deus abençoe, querida. O meu amigo Manuel tá em Luzimangue, está sugerindo canção com Silvan Santos. Manuel, deixa com nós. Forte abraço para você, meu companheiro. E vamos orar juntos daqui a pouco aqui no Amanhecer com Cristo. E são 5h55, é hora de chamar uma canção bonita. E aí, olha, eu volto daqui a pouco com o momento da palavra. Você que chegou por aqui agora, vou mencionar o seu nome antes de orar. E depois eu prossigo lendo os seus recados. Certíssimo? Essa lá da Porto Nacional.

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1: À medida em que o ensino médico exige que mudanças climáticas entrem para os currículos, estudantes de medicina e professores criam fóruns de debate e ferramentas para compartilhar informações e disseminar a reforma curricular em faculdades de todo o mundo. O relatório de saúde planetária foi desenvolvido em 2019 por estudantes dos Estados Unidos. A ferramenta ajuda a criar métricas para avaliação do ensino, bem como facilitar as mudanças nos currículos. Outro projeto colaborativo é o Recursos Climáticos para a Educação em Saúde. Trata-se de um repositório de planos de aula e materiais sobre temas de meio ambiente e saúde, todos revisados por especialistas. Ele é público e gratuito.
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3: A hora em Palmas são 6:03.
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3: Muito bom dia para você, são 6:03. Seu amigo pastor Edgar Messias e estamos aqui com o programa Amanhecer com Cristo. Chegamos ao momento da palavra. Como sempre, a partir das 6 da manhã, esse é o momento em que nós pausamos para meditarmos um pouco, de forma bem objetiva e

0: orarmos a você que mandou seu recado, sua mensagem aqui no 639-8420-6868. Antes de orar, vou mencionar você, o seu nome. Não vai dar para abrir as mensagens agora, mas fiquem tranquilo. Estará sendo apresentado aqui o seu nome e, obviamente, os seus pedidos de oração, tá certo? A palavra de Deus para essa meditação nossa, nessa manhã, de forma bem objetiva, está em João capítulo 10, versículo 10. É um texto muito bonito, que em outro tempo nós até comentamos um pouco sobre ele, mas me veio muito fortemente, a minha atenção se voltou para esse texto, e é um texto propício para esta segunda-feira, este primeiro dia útil da semana. João 10, versículo 10, diz que o ladrão não vem senão a roubar, a matar e a destruir. E disse Jesus assim: eu vim para que tenham vida e a tenha com abundância, e a tenham com abundância. Jesus está apresentando aqui dois caminhos: o caminho da vida e o caminho da morte, né? O propósito do inimigo é destruir, mas o propósito de Cristo é dar vida. E é quem decide sobre qual caminho trilhar somos nós, né? Jesus disse de forma categórica: eu vim para que tenham vida. E não é uma vida de fachada, uma vida de aparência, não, uma vida abundante. Cristo nos livra de uma vida dominada pela destruição, uma vida dominada pelos vícios, pelas orgias, a promiscuidade. O ladrão representa aquilo que rouba a paz, né? Rouba a paz, a esperança, a alegria, o propósito, o verdadeiro propósito, o verdadeiro sentido de viver. Sem Cristo, o ser humano fica vulnerável a essas coisas, né? Caminhos que podem destruir muitas vidas. Quantas pessoas que nos seus excessos, no uso de bebida, de drogas diversas aí, estão amanhecendo um dos piores dias da vida dela. Quantas pessoas que estão nesse momento, desacordadas, desmaiadas nos prontos-socorros, nos hospitais, porque excederam nas bebidas e em outras práticas ao longo da madrugada. É a destruição, o ladrão que está destruindo a tua vida. Mas nesta manhã, nós estamos aqui oferecendo Cristo, aquele que tem vida abundante para você. Cristo oferece uma vida verdadeira. Jesus não promete ausência de lutas, não é isso que está em questão. Mas ele promete vida. Entregar-se a Cristo é encontrar nele perdão, direção, esperança, um novo sentido na vida. É, meu irmão, está na hora de dar um basta a essas práticas que está te destruindo, te decepcionando, decepcionando a tua família. Mas olha, em Cristo Jesus, digo mais, vale a pena permanecer, porque a vida abundante não significa ter tudo o que queremos, mas é ter Cristo conosco em todas as circunstâncias, mesmo passando por vale de lutas, problemas, dificuldades. Nós podemos continuar confiando naquele que disse: eu vim para que tenham vida. É ele quem garante a nossa vida, a nossa esperança. Então, eu concluo dizendo que entregar a nossa vida a ele, entregar a nossa vida a Cristo, vale a pena, sabe? Porque ele não veio para tirar a nossa vida, mas veio para nos ensinar a viver uma vida verdadeira, uma vida com sentido, com propósito. O mundo pode até oferecer muitas orgias, muitas coisas, diversões extravasantes, mas somente Jesus pode oferecer aquilo que a alma mais necessita. A tua alma não necessita desse excesso de álcool, a tua alma não necessita desse excesso de drogas, não, não, não, mas a tua alma necessita de vida, de esperança e de salvação. E só Jesus pode te dar esses benefícios. Só Jesus pode nos dar a vida eterna, a vida abundante, a esperança de vida eterna e a salvação eterna. É só Jesus quem pode dar. Não esqueça disso e pense nisso, no nome de Jesus.
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0: Eu quero orar com você, você que mandou seus pedidos de oração. É, olha só, nossa irmã Ivaldina Souza, a irmã Sara, o diácono Alcindo, também o presbítero Rony em Goiânia, a Eliana Ribeiro. Vamos orar agora. Meu amigo Adriano, irmã Rosângela em Rondônia, o irmão Ailton Miguel, nosso carreteiro. Estaremos orando sim pela sua vida, irmão, por toda a sua família. E no nome de Jesus, a vitória é certa. A você que fez o seu compromisso com Cristo no último final de semana, a você que está nos ouvindo, a você que se reconciliou, estava distante, voltou para a casa do Pai, eu quero orar com você também. Eu quero falar com Deus, apresentando a sua vida na mão daquele que pode te dar vida abundante, que é o Senhor Jesus. Ó Deus e Pai, a honras e glória ao teu nome por mais uma manhã, por mais um dia que o Senhor está nos dando. Eis-nos aqui, Senhor, para vivermos mais um dia, e nós a ti queremos render honras e glória pelo cuidado do Senhor. Ó Deus, pela paz que desfrutamos, pela alegria, pela esperança renovada, pela certeza da salvação que nós obtivemos a cada momento, a cada dia, nós obtemos em Cristo Jesus esta convicção. Nós te louvamos, Senhor, por todos os benefícios recebidos, por estas vidas que nos ouvem agora, a todos os nossos ouvintes, ó Pai. Eu coloco em tuas mãos a vida de cada um dos teus filhos. Esta pessoa, meu Deus, que entregou a sua vida a ti neste final de semana, meu Deus, que ele venha viver uma experiência nova, venha sentir a verdadeira paz, a verdadeira alegria. Alegria que não depende do exterior, mas uma alegria que vem de ti, Senhor, e brota de dentro para fora. A alegria que vem do céu. Senhor, em nome de Jesus, sustenta este homem, esta mulher. Sustenta, meu Deus, em tuas mãos. Fortalece e firma os seus passos, em nome de Jesus, ó Pai. E que esta pessoa venha viver uma nova experiência contigo a cada dia, sendo assim consolidado na tua presença. Senhor, a esses pedidos de oração que eu já li, que eu já mencionei, meu Deus, em situações difíceis, enfermidades, eu quero colocar diante do Senhor agora e profetizar uma providência, profetizar, meu Deus, uma solução, uma porta de saída, em nome de Jesus. Senhor, cuida dessas pessoas que oram comigo agora, os que estão em viagem, os que estão, meu Deus, em processo cirúrgico, essa pessoa que vai passar por essa cirurgia, por esse procedimento, coloque em tuas mãos, Senhor, e prepara todas as coisas, prepara este homem, esta mulher, a sua estrutura física, emocional, para esse processo, e que tudo vá bem, que se resolva para a tua glória. Senhor, dá-nos um dia de respostas, um dia de conquista, de portas abertas, em nome de Jesus, Senhor meu Deus, que a boa mão do Senhor seja agora para operar em nossas vidas, em nosso lar, em nossas famílias, em nossos negócios, nossos projetos. Nos direcione nesse dia, Senhor, guarda-nos de todo mal, nos dê a tua paz e a proteção. Eu oro por esses que oram comigo agora e profetizo vida abundante, Senhor. Profetizo as tuas bênçãos sobre essas pessoas agora, porque só tu tens a palavra de vida eterna, só tu tens vida abundante para conosco, Senhor. Em nome de Jesus, é a nossa oração, e assim nós cremos, em nome de Jesus.
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0: São 6 horas e 13 minutos.

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0: desse jeito aí. Vamos resolver isso agora, vamos lá? Agora, hein?
1: Gente, mais um que é
0: pra valer,
1: isso?
0: Pra valer.
1: Vamos levantar, vamos trabalhar, que os filhos estão crescendo e precisa trabalhar mais. Ganhar mais dinheiro pra comprar mais feijão pra
0: todos. Como é que se resolve?
1: Então lá vai a água, vem!
0: Ai, meu Deus do céu, água nele!
2: Que
0: quero ver se não levanta, se não é. Eu quero ver se não levanta, pessoal, olha. Dessa aí, 6h19, a pessoa roncando ainda, que é isso? Olha os boletos chegando aí.
1: O quê? Não acredito.
0: Bora, meu povo. E aí, eu vou pra onde mesmo aqui? Quer que eu pegue? Quer que eu não... 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Vamos lá rapidamente mandar alô pra quem está comigo aqui. Agora, então vem aqui, hein? Agora vai ser rapidinho, vamos lá, minha amiga e irmã Nivaldina Souza, Edgar Messias passando pra dizer, vamos juntos na oração, muito bem, isso, incluindo sua mamãe e toda a sua família, mandando aqui o seu voto nas músicas do quadro Você Decide, e disse, fica na paz, que é bom demais, é mesmo, minha amiga Nivaldina Souza. Obrigado, irmã, Deus abençoe, obrigado mesmo pela sintonia. A minha irmã Sara mandou aqui de novo, o quê? Ah, sim, claro, esteve orando, mandou o seu voto também nas músicas no quadro. Você decide qual foi mesmo que ela mandou ali. Ah, tá bom, acho que vai ser essa campeã, hein? Deixa eu ver, irmã Nivaldina mandou também na mesma. Ok, vamos lá, vamos acelerando aí, daqui a pouco vamos ouvir mais um pouquinho esses meninos se apresentarem. O Diácono Alcindo, ele está ligado na gente, deixa eu ver, na Fazenda Vale Verde, não é isso? Fazenda Vale Verde, em Nova Rosalândia. Forte abraço, meu querido senhor e família, mandando aqui o seu bom dia. Tamo junto todos os dias na oração. Deus abençoe todos da rádio. Muito bem, Fazenda Vale Verde, nosso carinho, nosso abraço aí pra todos os nossos ouvintes. O presbítero Rony tá ligado na gente, hein, Rony? Tranquilidade, irmão. Ele mandou aqui o seu bom dia na paz do Senhor, Edgar Messias. Uma ótima semana para todos nós. Vamos juntos na oração. Obrigado, Rony. É bom recebê-lo por aqui. Minha irmã Eliana Ribeiro, ela nos ouve também. Alguém as orações pelo seu papai. Muito bem. E também a irmã Aurizete. Vamos sim, nós oramos, né? Falamos com Deus, mencionamos aqui o seu nome e, obviamente, o seu pedido de oração. Deus abençoe, querida. Um bom dia, uma boa semana. Quem mais aqui comigo? O Adriano. O Adriano e a irmã Rosângela tem de Paraná, né? É Rondônia. Mandando aqui o seu bom dia, na paz do Senhor. Estamos juntos na oração. Mais uma aqui, o Ailton Miguel. Meu amigo Ailton Miguel, carreteirão ligado na gente. Mandou aqui o seu bom dia, na paz do Senhor. Vamos orar juntos e ligar. Orar em favor do Brasil. Opa, é verdade, hein, irmão? Pelo país, estamos passando aí por esse processo, ele está dizendo aqui, por essa turbulência, todas essas guerras, essas confusões que só atrapalham, né? Mas enfim, E ele está dizendo, olha, turbulência na área da política. E tem homens de Deus na frente da batalha e que precisam das nossas orações. É verdade. Então, olha, nosso irmão Ailton Miguel fazendo menção importante mesmo dessa questão. E nós vamos aqui chamando os nossos ouvintes para orar. Orar pela nossa nação, né, gente? Por aqueles que estão lá no poder, aqueles que estão lá para fazer um bom trabalho, mas em meio a tantos embaraços, têm sido bombardeados de todos os lados, e assim você bem sabe a realidade desse país, mas Deus é poderoso para fazer um milagre. Obrigado, meu irmão Ailton Miguel, pela sintonia. Deus abençoe sempre. Meu amigo Danilo, ligado na gente, já está trabalhando, hein, Danilo? E ligado na paz, obrigado, querido. Ele mandou aqui a sua participação, o seu alô para os seus pais, a toda a sua família aí no Monte do Carmo. É o Danilo no Monte do Carmo, trabalhando e ouvindo a Paz FM. Eu pauso agora, mas daqui a pouco eu prossigo com você. Meu amigo Edson, irmã Maria, tá por aí ligado na gente? Certíssimo. Missionária Denise Maria, o irmão divino também. Daqui a pouco eu volto com você, com mais alô, com mais participação. Eu vou tocar mais uma que foi pedida aqui. Bora!
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segunda opção, meus amigos, minhas amigas, você que está no sítio, está na chácara, tá para que lado aí ligado na gente? Está nos peados, assentamento. A você que está na fazenda, quero mandar o meu alô para os meus amigos operadores de máquinas agrícolas. Ei, meus companheiros aí na fazenda, tá arando a terra, tá fazendo o que aí lá? No ar.

0: quase chegando, né, minha gente? É, tá quase chegando. Deu uma chuvinha aí, nos animou um pouquinho, né? Mas já foi, o solão vem que vem. Chegando aí, a temperatura, a previsão para hoje vai passar da casa dos 30 graus, com certeza. É, por aí, minha gente. É a temporada do verão. E nós vamos que vamos aproveitando aí o melhor, né? O melhor da temporada de calor, pode acreditar. Nesse momento, já vai chegando a casa dos 23, né? 25 graus, essa média aí. Mas hoje vai passar dos 30, com certeza. Ah, dos 35 pra lá. Tá valendo. 6h37, tem alô chegando. Vamos de alô rapidamente. Alô, participação. Alô. Quero mencionar você que tá comigo. A você, meus amigos taxistas. A você, motorista por aplicativo, nos dando carona nesta manhã. Ligado na gente. A você, meus amigos da saúde. Chegando aqui na capital, tá trazendo essa turma de que lado aí, é? Nosso bom dia para os meus companheiros de rodagem, meus amigos motoristas em geral, a você caminhoneiro, a você de perto, de longe, você que nos ouve pela internet, o nosso bom dia. Deus abençoe a sua segunda-feira, hein, gente? Essa semana que está no seu primeiro dia útil, meu amigo Edson. É, nossa irmã Maria, tá aí na lanchonete JE Cadeirinhos, mandando o seu bom dia de camisinhas. Vamos junto para mais uma semana. É, meu amigo Edson, obrigado, irmão. Deus abençoe. Abraço para você e toda a sua equipe. A nossa irmã missionária Denise Maria. Ah, participei da oração, hein? Ah, muito bem. Estava na escuta. Mandando aqui a paz do Senhor para todos os ouvintes, nossa irmã, a missionária Denise Maria, é Escola Brasil, é Porto Nacional. Alô, meu Porto Nacional. Deus abençoe, meu irmão divino, a irmã Maria, aí no setor Santo Amaro, mandando o seu voto nas músicas do quadro. Você decide, meus irmãos. Aê! Vamos mais, quem mais? Missionária Shoa. Mandando também aqui a paz do Senhor Edgar. Que o nosso Deus abençoe a sua vida. Obrigado, irmã. A todos que estão sintonizados aqui no Amanhecer com Cristo. O próximo louvor ofereço aí para todos que estão ligados. Irmã Rejane, né? A Mônica, a Érica, Maria Socorro, a Cristina, Maria Vitória, Flávia, Vitória, Marilene, a Malu também. Ah, muito bem. Ah, Deus abençoe, missionária Jô e toda a sua família, todos os seus contatos. A Luchilene, tá pra que lado, Luchilene? Tá em Cristalândia, tá firme aí, irmã, animada para mais um dia. Manda aqui a paz do Senhor, Edgar, uma excelente semana para todos. Ah, que Deus abençoe grandemente. E ela mandou ainda aí, que o quê? Ah, o seu voto. Acertou, hein, irmã? Essa aí disparou. Essa tá na frente. Daqui a pouco nós vamos anunciar campeão de hoje no quadro Você Decide. O meu amigo Benedito, meu companheiro, saudade do senhor, hein? É bem-vindo aqui, ele está nos ouvindo em Primavera do Leste, no Mato Grosso. Aô, povo! Forte abraço pra essa gente aí, meu irmão Benedito. Deus abençoe o senhor e toda a sua família. Ô, gente, você que tá sumido, não fala nada. Você que ouve e não fala nada, né? Tem aquele ouvinte que não fala nada.
1: O quê? Não acredito.
0: Ah, dona Juju. Ah, pois acredite. Muita gente aí ouvindo a Paz FM. Ontem, na igreja por onde a gente passa, né? Ah, Edgar, eu ouço o senhor. Ah, eu tava ouvindo lá os clássicos da Paz. Ô, filho do Deus vivo, participa aí. Eu quero saber o seu nome, que eu não lembro, não consigo lembrar. Já passei dos 10 anos de idade, né, produção? Já passamos dos 10. Não dá pra lembrar do nome desse povo todo, não dá pra anotar na hora. É assim? Então você precisa participar aqui no 639-8420-6868. E não esqueça de mandar o seu nome, você que participa a primeira vez, viu? Porque não aparece o nome aqui pra gente. Pra gente não chutar, é melhor você mandar aí. Olha, eu sou o João dos Anzóis, né? Todos os anzóis. Não sei. Fala o seu nomezinho aí pra gente, no 63984206868. Faça como essa turma toda que eu já mencionei. Ah, meu irmão divino, irmã missionária Joa, a Lucilene, que já participou aqui, olha, o Benedito, o João Batista, lá em Divinópolis, irmã Sara. Ah, Deus abençoe. Meu amigo Domingos Dores, em Porto Nacional. Já participou aqui essa turma toda, hein, produção? Meu amigo Danilo, o Ailton Miguel, o Adriano, o presbítero Rony. É uma turma boa, já participou desde antes das 5 da manhã. Meu amigo Lucimar também mandou aqui seu recadinho. Daqui a pouco eu vou abrir, hein? Os meninos, as meninas também aí na lanchonete Sabor Tocantins. Minha irmã Raquel Melo, obrigado na gente. Eu vou pausar aqui, vou chamar uma música. Vamos lá? O Elielton Johnson, meu amigo Ney, o nosso padeirão em Itaquari, vai quem pediu. O Escolhido vai cantar pra gente essa música. E daqui a pouco eu volto com você, hein? Com mais alô, participação.

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0: 7 minutos, não perca o compromisso, hein, gente, a liga. Perde não. Não saia por aí atrasado, querendo passar na frente de todo mundo. Pelo amor de Deus, você tá rindo, mas o negócio é sério, hein? Aí na rotatória, calma, gente, calma. Chega na tranquilidade, né? Dê a preferência. Edgar, é que eu já tô atrasado. Cuidado com esse negócio de andar atrasado aí. Você pode se atrasar mais ainda e atrasar quem não tem nada a ver com o seu atraso, hein? Quem não tem nada a ver com o seu atraso.
1: Aqui tem coragem.
0: É, tem, né? Tá bom. Vai vindo, vai vindo. Bora, deixa eu ver quem tá aqui comigo. Meu amigo Lucimar, tudo bem, queridão? Mandando o seu alô aí pra toda a sua família. A minha irmã Creuza, meu irmão Breno. Já tem café por aí, Lucimar? Hã? Vila Regina. Alô, Vila Regina, alô, Paraíso. Alô, todo mundo aí na sintonia. Meu amigo Lucimar, Deus abençoe, queridão. É bom recebê-lo sempre aqui no Amanhecer com Cristo e em todas as programações da Rádio Paz FM. A moçada da Lanchonete Sabor Tocantins, mandando aqui o seu bom dia, desejando uma semana abençoada para todos. Como é que é? Falar pra Sofia que Deus a ama. Oi, Sofia. Jesus te ama, menina. Ei, Sofia. Deus abençoe, hein? Não sei quem mandou dizer isso aqui, ó, mas mandaram aqui uma mensagem. Não tem o nome de quem mandou, mas é a moçada aí da Lanchonete Salão do Cantins, viu, Sofia? Um abraço, Deus abençoe, menino. Todo mundo aí, olha, meu amigo, minhas amigas, meu amigo Jamilson, rapaz, mandou aqui pra gente a feira gastronômica aí de Canicias. Vai acontecer dia 19 e 20 de setembro. Na igreja AD Aureni 3A, minha gente. Ei, rapaz, que cartaz bonito, hein, Janilson? Toda a produção aí, todo mundo aí na sintonia. O nosso pastor, pastor Celso Zamperlitz, a missionária Adriana, o nosso presidente, pastor Amarildo Martins, pastora Maria Barbosa, convocando todo mundo para a feira gastronômica. Que vai acontecer no dia 19 e 20 de setembro, na Igreja Assembleia de Deus, Nação Madureira, Aureni 3, minha gente. Imperdível, Janilson. É bom, vai lembrando a gente aí, tá bom, amigo? Ah, deixa eu ver quem mais. A Raquel Melo mandou aqui pra gente a sua participação. Ótimo dia. Obrigado, Raquel. Deus abençoe. Bom dia pra você, o Raimundo. Meu amigo Raimundo, tá ouvindo aí a Paz FM, meu irmão Enzo Gabriel. Todo mundo aí na sintonia, irmão? Animado para essa segunda-feira? O meu bom dia para você e toda a sua família, hein? Deus abençoe. O Luiz Donizete. E aí, Luizão? Vamos nós, hein, irmão? Mais um dia. Tá mandando aqui o seu bom dia na paz do Senhor Jesus. É Luiz Donizete, do Lago Sul da capital. Gente, 6h50, hein? Diga, corre, menino. Bora. A luz, que foi, Lucilene? O que é que há, Lucilene? O que é que está acontecendo por aí em Cristalândia? Ela mandou pra gente alguma coisa ali. Ah, não quer abrir não, hein, Lucilene? Tá pesado o negócio. Eu vou fazer o seguinte, eu vou atender mais uma que foi pedida nesta manhã. É, foi pedido o Silvan Santos. Quem gosta das músicas do Silvan Santos é o Zezito, lá no Aureni 4, hein? Mas quem pediu foi o meu amigo Manuel de Luz de Mangues. Ó, vamos ouvir então?

0: Obrigado, pastor Charles. Obrigado, pastor Charles. Pastora Cleide. Toda a família de Shalom na sintonia. Obrigado, gente, pelo carinho de sempre, hein? Olha, eu vou colocar uma vírgula aqui no Amanhecer com Cristo.
1: O quê? Não acredito.
0: Eu vou, dona Juju. Vou nessa. Agradeço aí você que interagiu, participou comigo no 639-8420-6868 desde muito cedo. Não desliga o seu rádio, tá chegando a música campeã de hoje. Logo na sequência vem o momento de propaganda política, né, gente? Eu vou dizendo sempre que você precisa saber as opções dos candidatos, né? Ah, a você que não tá na dúvida. Bom, vamos ouvindo aí as propostas, vamos ouvindo aí os nomes, né? Isso, faça a sua colinha e aí vai lá e arrocha, tá certo? 155 produção. Eu vou chamar a campeã de hoje no quadro Você Decide, que deu, acredite, deu a segunda opção. Tony Tito, hein? Disparou aqui, tá mais votado. Ivan e Vanildo, vai ficar pra outro momento. Valeu, Ivan, valeu, Vanildo. Foi bom ter vocês por aqui. Foi bom demais ter essa turma interagindo, participando, votando. Essa aqui é a campeã de hoje, minha gente. Amanhã é nóis, se Deus quiser, hein? A partir das 5 da manhã, Edgar Messias.

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1: 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Continuamos com nossa programação normal.

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1: 7:31.
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1: Segunda-feira, 14 de setembro de 2026. Bom dia para você. Começando mais uma edição do Jornal da Manhã. E vamos para a previsão do tempo, que para esta segunda-feira deve ser dia de sol com aumento de nuvens a partir da tarde. Não tem previsão de chuva. A temperatura pode variar entre mínima de 25 e máxima de 35 graus em Palmas, Tocantins. Vamos às notícias desta edição do Jornal da Manhã. Ótima segunda-feira para você, ótima semana começando. E nós vamos falar sobre os casos confirmados de sarampo que acendem alerta em todo o país. Nós vamos saber os detalhes com a repórter Aline Costa.
2: 3 casos de sarampo foram confirmados em Tabatinga, no Amazonas, na tríplice fronteira com Colômbia e Peru. Os pacientes são uma mulher de 24 anos e 2 crianças, uma de 8 e outra de 1 ano. Todas estiveram no Peru e não estavam vacinadas contra a doença. Os 3 estão isolados. Outros 2 casos são investigados no estado. As autoridades reforçaram a vacinação e monitoram pessoas que tiveram contato com os pacientes para evitar a transmissão do vírus. O Ministério da Saúde vai enviar equipes a Tabatinga e Carauari, onde também há um caso suspeito. Segundo a Organização Pan-Americana da Saúde, mais de 47 mil casos de sarampo foram registrados nas Américas, com 44 mortes. No Brasil, são 36 casos em 2026. A vacina contra o sarampo é gratuitamente fornecida pelo Sistema Único de Saúde, o SUS. Agência Rádio Web, com informações do Amazonas, Aline Costa.
1: 7:34, e olha, Zanin pede que Polícia Federal entregue conteúdo do celular de Daniel Vorcaro. Vamos saber os detalhes na reportagem de Eduardo Amaral.
3: O domingo foi marcado por diversas movimentações no caso das investigações que envolvem o Banco Master. Já no final da tarde, o ministro do Supremo Tribunal Federal, STF, Cristiano Zanin, pediu que a Polícia Federal, PF, entregue a seu gabinete uma cópia de todo o conteúdo do celular do ex-banqueiro Daniel Vorcaro. O prazo estipulado por Zanin é até às 11 horas da noite de domingo. Horas antes, a PF havia informado ter plenas condições técnicas para produzir e enviar cópias idênticas dos dados do celular de Vorcaro a todos os gabinetes de ministros que solicitem o material. Essa medida da PF contrariou a afirmação do ministro André Mendonça, que havia dito não ser possível fazer a disponibilização do material. Ainda no domingo, o ministro Flávio Dino retirou todo o sigilo do material compartilhado pela Polícia Civil de São Paulo nas investigações sobre o financiamento do filme Dark Horse, cinebiografia fictícia sobre a vida do ex-presidente Jair Bolsonaro. Na decisão, Dino aponta para a hipótese de o deputado federal Mário Frias, do PL de São Paulo, ocupar o que chamou de papel central e de liderança em uma suposta arquitetura criminosa. A decisão de Dino cita repasses de Frias à produtora Go Up, responsável pela produção do filme. Frias usou suas redes sociais para negar qualquer prática ilegal em relação ao financiamento do filme.
4: Por que existe uma investigação quando o assunto é o patrocínio para um filme sobre a história da vida de Jair Bolsonaro?
5: Patrocínio privado, por si só, não é crime.
4: Para existir uma irregularidade, teria que haver alguma coisa a mais, né? Uma promessa de ato de ofício, algum benefício oferecido em troca daquele dinheiro. E onde é que isso acontece? Em lugar nenhum. Não aparece. Não existe. Não há indicação de que Flávio Bolsonaro tem oferecido qualquer ato de ofício a Daniel Vorcaro. Não há pedido de projeto de lei, por exemplo. Não há promessa de benefício.
3: Os documentos revelados por Dino ainda implicam a administração da Prefeitura de São Paulo, que contratou por R$ 157 milhões o Instituto Conhecer Brasil, ICB, que é presidido por Karina Ferreira da Gama, a mesma que assina a produção de Dark Horse. O contrato era para que fosse instalada uma rede pública de internet na cidade. O instituto não tem experiência no setor de telecomunicações. O ICB, então, contratou a empresa Ultra IP para realizar o serviço. Contudo, a parceria não seguiu. Agora, a PF investiga se a verba do Wi-Fi público foi desviada para financiar o filme Dark Horse. Grupo Rádio Web 25 anos, áudio que amplifica conexões. Produção e reportagem, Eduardo Amaral.
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1: 7 horas 36 minutos e olha, o presidente do Supremo Tribunal Federal, Edson Fachin, retirou do ministro André Mendonça a relatoria das investigações sobre suspeitas de crimes cometidos pelo ministro Alexandre de Moraes e pelo ex-banqueiro Daniel Vorcaro. O processo será discutido pela Suprema Corte na sessão desta terça-feira, dia 15, quando o plenário irá julgar a conduta de Moraes. Na noite de sábado, Fachin havia determinado que a Polícia Federal preste informações sobre a custódia do celular de Vorcaro e o estado do conteúdo armazenado no prazo de 24 horas. Relator do processo, Mendonça foi o responsável pelo levantamento do sigilo das mensagens trocadas entre Moraes e Vorcaro, que indicam uma relação estreita entre o ministro do STF e o ex-banqueiro e proprietário do Banco Master. A movimentação ocorreu depois de uma série de despachos e manifestações encaminhados a Fachin nas últimas horas e há poucos dias da sessão extraordinária.
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1: 7h38 no horário de Brasília. Mudando agora de assunto, olha, vamos falar sobre saúde. Os planos terão que cobrir mamografia digital para todas as idades. Quem traz as informações é a repórter Carolina Prazeres.
6: Os planos de saúde serão obrigados a cobrir exame de mamografia digital para todas as pessoas, sempre que houver indicação médica, sem restrição de idade, a partir de 1º de outubro. A decisão foi tomada pela Agência Nacional de Saúde Suplementar no dia 3 de setembro e anunciada na última quinta, dia 10. A ANS é o órgão que regula a indústria de planos de saúde no Brasil. A diretora da Sociedade Brasileira de Oncologia Clínica, doutora Daniele Assad, diz ser muito importante essa mudança, mas lembra que será necessária a solicitação médica.
7: Vai tirar a questão da idade da paciente. O que vai importar mais vai ser uma indicação médica adequada para a mamografia. Então, a paciente vai ter maior acesso ao exame. Essa mudança não significa que todas devem fazer mamografia de rotina. Essa concessão da ANS, ela vem para que as mulheres que tenham indicação médica, uma indicação objetiva que preencha critérios clínicos, tenham acesso ao exame.
6: A cobertura desse exame era obrigatória apenas para mulheres com idade entre 40 e 69 anos. Doutora Assad afirma que as mulheres que precisam iniciar o acompanhamento das mamas mais cedo e não faziam parte dessa faixa de idade são as que mais irão se beneficiar da mudança.
7: Há mulheres que têm um risco maior para câncer de mama, porque suas mães tiveram um câncer de mama em uma idade mais jovem, ou são mulheres que têm mutação patogênica e gene de predisposição ao risco de câncer de mama, como BRCA1 e BRCA2. Essas mulheres todas precisam iniciar um rastreamento com mamografia e com ressonância das mamas de uma forma mais precoce, antes dos 40 anos.
6: De acordo com a doutora Daniele, outra vantagem da mamografia digital comparada com o exame convencional é que as imagens podem ser ampliadas e ajustadas pelo radiologista. É também considerado um dos principais exames para detecção precoce do câncer de mama, permitindo identificar alterações antes mesmo de serem percebidas ao toque. O que é de extrema importância, já que o Instituto Nacional de Câncer, ligado ao Ministério da Saúde, estima quase 79 mil casos de câncer de mama por ano no Brasil. Agência Rádio Web, produção e reportagem, Carolina Prazeres.
1: 7 horas 41 minutos e olha, está terminando hoje o prazo para inscrever candidaturas e substituir candidatos. Quem traz as informações é a repórter Carolina Cassola no quadro Manual do Eleitor.
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9: O dia 14 de setembro é uma data crucial no calendário eleitoral de 2026. É o último dia para que todos os pedidos de registro de candidatura, inclusive os que foram impugnados e os recursos apresentados, estejam julgados pela Justiça Eleitoral e com as decisões publicadas. Ou seja, após essa data, a lista de candidatos está definida. Também é o último dia para que partidos solicitem a substituição de candidatos. Isso vale para situações como expulsão do partido, renúncia ou impugnação judicial. Mas há uma exceção importante. Em caso de falecimento, o prazo para pedir a substituição é de até 10 dias contados da data do óbito. A partir de agora, o eleitor já pode contar com uma lista definitiva de candidatos para pesquisar, comparar e decidir o seu voto.
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1: 7:43 no horário de Brasília, falando ainda sobre esse assunto, olha, uma lei veta candidatos de distribuir presentes e brindes a eleitores. Tem os detalhes com o repórter Iveson Gomes.
10: Uma caneta, um boné ou uma camiseta podem custar pouco, mas a distribuição desses brindes aos eleitores durante a campanha é proibida. A regra também inclui qualquer bem que ofereça vantagem ao eleitor. A proibição vale para candidatos, comitês e pessoas que atuem com autorização deles. Mas por que até uma lembrança barata entra nessa proibição? Quem explica é o coordenador do Núcleo de Apoio às Atividades Eleitorais do Ministério Público de Pernambuco, André Ângelo.
11: Essa proibição existe não por causa do valor econômico individual daquele objeto. O que a legislação busca proteger é algo muito maior: a liberdade de escolha do eleitor e a igualdade de condições entre as candidaturas. Isso porque o voto deve ser conquistado pela apresentação de ideias, de propostas, de projetos e pela confiança que o candidato consegue transmitir à sociedade. Quando se permite a distribuição de bens ou vantagens ao eleitor, ainda que de pequeno valor, começa-se a introduzir uma lógica de benefício material dentro da relação entre um candidato e o eleitor.
10: Outra prática proibida é oferecer ou prometer dinheiro e benefícios em troca de votos. Isso inclui as vantagens oferecidas por meio de rifas e sorteios.
11: Uma caneta pode valer poucos reais, um chaveiro pode ter valor praticamente insignificante. Mas imagine isso sendo distribuído para milhares ou dezenas de milhares de pessoas. Além do impacto econômico da própria campanha, cria-se uma associação entre a candidatura e a entrega de uma vantagem, podendo gerar, inclusive, naquele eleitor um sentimento de gratidão, de reciprocidade ou de favorecimento. E o processo eleitoral precisa estar livre desse tipo de influência.
10: Pelo Código Eleitoral, também comete crime quem pede ou recebe vantagem para dar o voto. A oferta pode configurar crime mesmo quando o eleitor não aceita.
11: Existe ainda uma questão fundamental de igualdade entre os candidatos. Se fosse permitida a distribuição indiscriminada de bens, as candidaturas com maior poder econômico teriam uma capacidade muito maior de oferecer produtos e benefícios à população, transformando a eleição numa competição financeira e não numa disputa democrática de propostas.
10: Para denunciar propaganda eleitoral irregular, como a distribuição de brindes de campanha, o eleitor pode usar o aplicativo Pardal da Justiça Eleitoral. Informe onde e quando o fato aconteceu e reúna registros como fotos, vídeos ou mensagens. Suspeitas de compra de votos devem ser comunicadas ao Ministério Público Eleitoral ou à polícia. Agência Rádio Web, produção e reportagem, Iveson Gomes.
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1: 7:45 no horário de Brasília. E olha, quase 920 mil brasileiros no exterior vão votar em 2026. Gilmar Prete tem os detalhes.
12: Quase 920 mil brasileiros que vivem no exterior estão aptos a votar nas eleições 2026. O número representa um aumento de 32% em relação à eleição presidencial de 2022 e é quase 3 vezes maior que o registrado há 10 anos. Fora do Brasil, a votação é exclusiva para presidente e vice-presidente da República. Ao todo, serão instaladas sessões eleitorais em 186 cidades, principalmente nos Estados Unidos, Portugal, Japão e Reino Unido. E para garantir a participação desse eleitorado, a Justiça Eleitoral prepara uma estrutura especial. O presidente do Tribunal Superior Eleitoral, ministro Cássio Nunes Marques, fala da importância da participação de todos.
13: Vamos trabalhar diuturnamente para garantir que cada eleitora e cada eleitor possa, de voz própria, definir os rumos do país nos próximos 4 anos. Há poucos dias do início de uma nova eleição, é importante também recordar aquilo que verdadeiramente está em jogo. Está chegando o momento em que todas as instituições brasileiras se curvarão à soberania popular.
12: Portugal está entre os países com maior concentração de eleitores brasileiros. Em Lisboa, o cônsul-geral do Brasil, Alessandro Candeias, fala sobre a expectativa para a votação e a participação dos brasileiros que vivem no país.
14: Há toda uma rede de entidades portuguesas que estão colaborando com o consulado do Brasil e com a embaixada do Brasil para garantir o conforto, a fluidez e a segurança do eleitor.
12: A maior parte dos locais terá votação por meio da urna eletrônica. Em 28 cidades, porém, ainda será utilizado o sistema manual. O perfil do eleitorado brasileiro no exterior também chama atenção. 57% são mulheres e 43% homens. Quem estiver apenas viajando para fora do país no dia da eleição e não puder votar, deverá justificar a ausência pelo aplicativo e-título ou em locais que tenham urna eletrônica. A agência Rádio Web, produção e reportagem, Gilmar Prete.
1: 7h48 agora e nós vamos para um rápido intervalo. Eu já volto com as notícias do Tocantins. Fica por aí.
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1: 7h50 no horário de Brasília. De volta agora com as notícias do Tocantins. E olha, termina nesta segunda-feira, dia 14, o prazo para eleitores com deficiência ou mobilidade reduzida que votam em Palmas solicitarem transporte gratuito no dia da eleição. O serviço faz parte do programa Seu Voto Importa, da Justiça Eleitoral. A solicitação deve ser feita dentro do prazo estabelecido no site do Tribunal Regional Eleitoral do Tocantins. As inscrições para o concurso da Secretaria de Estado da Saúde foram prorrogadas até quinta-feira, dia 17. São 5.124 vagas para níveis médio, técnico e superior. Entre os cargos estão técnico de enfermagem, enfermeiro e médico. A prova está prevista para 1º de novembro em 8 cidades tocantinenses, incluindo Palmas. A Prefeitura de Palmas anunciou a disponibilização de sensores de glicose para crianças e adolescentes de 4 a 17 anos com diabetes tipo 1. O equipamento facilita o acompanhamento da glicemia e pode reduzir a necessidade de várias medições tradicionais ao longo do dia. As famílias devem procurar a rede municipal de saúde para conhecer os critérios e documentos necessários para ter acesso ao benefício. A campanha Setembro Verde reforça durante este mês a importância da doação de órgãos. A iniciativa busca conscientizar a população sobre a necessidade de conversar com a família e manifestar em vida o desejo de ser doador. A campanha Um Sim pela Vida também está sendo realizada neste período para ampliar a conscientização sobre os transplantes. Palmas começa a semana com temperaturas elevadas e baixa umidade relativa do ar. A previsão indica máxima próxima dos 39 graus nesta segunda-feira. A orientação continua aquelas de sempre, né? Beber bastante água, evitar exposição prolongada ao sol nos horários mais quentes e redobrar os cuidados com queimadas. Há também, olha, possibilidade de chuva isolada em algumas áreas do estado, mas o calor e o tempo seco continuam predominando em grande parte do Tocantins. 7:53. E olha, o número de eleitoras e eleitores com deficiência cadastrados no Tocantins chegou a 18.138, um crescimento de 68% em relação ao levantamento anterior. O dado foi destacado e também vale lembrar sobre o benefício, né, do transporte coletivo, do transporte gratuito, né, para esse público, e termina hoje o prazo para solicitação no site do TRE Tocantins. 7:54 no horário de Brasília e nós estamos chegando ao final de mais uma edição do Jornal da Manhã. Obrigada pelo carinho da audiência. Ótima e abençoadíssima segunda-feira para você. Uma semana incrível de muitas bênçãos e paz. Fé na caminhada que a semana será abençoada. Até amanhã, se Deus permitir.

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5: Em Palmas, 7:59.
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5: Olá, moçada, muito bom dia na paz do Senhor.
6: Bom dia!
5: Estamos no ar a partir de agora, iniciando mais uma edição do meu, do seu, do nosso programaço Paz e Amor. Hoje é segundona, turma. Segundona,
7: gente. É muito demais, hoje.
5: Já são 14 de setembro, ano é 2026. Uma excelente manhã para quem está curtindo as programações da Rádio Paz FM em casa, no trabalho, no trânsito. Muita gente, né? Levando a gente de carona no som do veículo. Tem uma turma legal curtindo as programações da Paz FM na zona rural. Meu compadre, minha comadre. Vai meu abraço também.

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1: 8 horas e 1 minutinho. Preparamos aqui uma programação super divertida, com louvores, brincadeiras, muita interatividade, canções lindíssimas que vão tocar o seu coração. Já estamos preparando aqui o momento da palavra.
2: Glória a Deus.
1: Momento Kids também. Hoje tá daquele jeito. O WhatsApp tá liberado, 639-8420-6868. E agora, eu já vou chamar o homem da palavra refinada, pastor Diogo Vieira. Palavra de Deus aos nossos corações a partir de agora aqui na Paz.
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4: Olá, amados ouvintes da Rádio Paz, a Rádio da Família. Nós estamos aqui no Momento da Palavra, estamos estudando a Bíblia Sagrada e fazendo da Bíblia a nossa estrada, o nosso caminho, né? A nossa bússola, a voz que ecoa na nossa alma e que dirige os nossos passos. Estamos estudando o Salmo de Davi, Salmo 23, Salmo tradicional, conhecido, quase que universal pelo seu conhecimento, todos o conhecem. E nós temos aqui um texto que traz muita confronto a nós. Por quê? Porque é um texto que fala sobre uma ovelha que está descansando no seio do seu pastor. E isso está sendo expresso como uma fé verdadeira, né? Então a ovelha que acaba ficando inquieta, mesmo tendo seu pastor perto, ela está em rebeldia contra Deus. É isso que nós estamos falando aqui. Versículo 1 diz assim: o Senhor é o meu pastor e nada me faltará. Verso 2: deitar-me faz em verdes pastos, guia-me mansamente a águas tranquilas. Então veja bem, logo que se segue ao verso 1, segue-se o verso 2. E segue-se o verso 2, Davi já dando expressões práticas da sua fé. Ele expressa essa fé no verso 1 e ele já vai dando sequência, levando para a vida prática. E isso vai trazendo a nós uma série de confrontos, uma série de pensamentos e de realidades da nossa vida espiritual, aonde nós precisamos tomar cuidado e refletir e gastar tempo aqui mesmo. Eu quero gastar tempo com você para que nós possamos blindar o nosso coração, colocar para fora aquilo que está errado, porque nós estamos cercados com uma fé superficial ou uma fé nominal. E essa fé superficial é a fé que sempre está nas bordas. Ela não confia em Deus, por mais que o conheça, por mais que já fez a sua decisão, já tem a sua carteira de membro, mas ela nunca avança para águas profundas. Ezequiel teve uma visão de águas profundas e ele falou que ele começou com a água nos artelhos e essa água foi subindo para o joelho, para a sua cintura, e até que chega um ponto que ele não consegue mais nadar, né? Então a ideia que nós temos de fé nessa imagem de Ezequiel é de que nós precisamos ir aprofundando dentro do rio de Deus. E à medida que nós vamos aprofundando, nós vamos provando mais e mais da sua graça e do seu favor sobre a nossa vida. Ou seja, tem águas profundas para você. O Salmo 23 é um salmo de águas profundas. É um homem que está descansado no Pai. É um homem que tem conta para pagar. É um homem que tem problemas para resolver. É um homem que tem demandas para cumprir. Mas em todas essas demandas, ele mostra no Salmo 23 que a fé dele atinge as áreas práticas. Ela atinge a segunda, terça, quarta, quinta, sexta e o sábado. Ela atinge os meses do ano, ela atinge as suas férias, ela atinge todo o seu contexto do viver. O problema aqui é porque nós estamos com os contextos da nossa vida fora da nossa fé, aonde nós usamos o culto do domingo para aliviar a nossa consciência, aonde nós, de certa forma, tomamos o culto como subterrâneo.

0: subterfúgio de uma fé superficial. Porque a fé verdadeira, ela não se contenta só com o culto público. É lógico que ela é assídua no culto público, porque ela precisa da comunidade cristã para desenvolver o seu caráter e para sustentar a sua vida espiritual. Mas ela gasta tempo com Deus, ela tem vida de oração em casa, ela está vigiando, ela tem marcas profundas. Então ela já saiu dessa água nos artelhos, nessa água ali nos pés, essa água que cobre só a planta dos pés, ela já passou dessa fase. Então é uma fé sequencial, é uma fé contínua. Ninguém nasce no fundo, querido. Todos nascem na margem. O problema é porque uns ficam e outros avançam. Os que ficam querem estabilidade. Os que ficam querem segurança pessoal. Mas os que avançam querem entregar-se totalmente a Deus. Que esta palavra possa penetrar na tua alma e gerar frutos para a glória de Deus.
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1: Muito bem, de volta por aqui, seu irmão Chicão. Já são 8:12.
2: O quê? Não acredito.
1: 8:12. Segundona, Tchurbe. E o clima aí, como é que tá na sua cidade? Tá tranquilo?
3: Aí, tem pressão.
1: Aqui ontem fez 40 graus na sombra, né? O clima tava super agradável, né? Pra
2: o quê?
1: Quem?
2: Não acredito.
1: Comparado ao clima do deserto do Saara,
2: mas
1: né?
2: Tá bom, tá refrescando.
1: Hoje eu acredito que vai ser aquele calorzinho bom também, né? Sensacional.
4: Calorzinho não é de nada, Luciano. Aqui na nossa região aqui, o cara perdeu 3 hectares de pipoca. Estourou tudo no sabuco.
1: Pois esse dia está assim, né? Tá chegando outubro, aí vai esquentar um pouquinho mais, mas olha.
5: Onde é que é esse daí, menino?
1: Aqui na capital mais jovem e abençoada do país, a queridinha Palmas Tocantins, eu acredito que em todo o estadão do Tocantins o clima tá assim, meio quentinho esse dia, né? Um pouquinho só acima da média, mas olha só. 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
1: 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O nosso WhatsApp tá liberado para você interagir com a gente. Mão no telefone, telefone na mão, 639-8420-6868. Deixa eu falar com você.
2: Mande algo, não mande, não mande escrevendo não, que eu não sei ler não. Mande
1: áudio. Ei, tiazinha, não pode mandar áudio não, tia. O nosso sistema não está fazendo o reconhecimento de áudios, tem que ser mensagem de texto, tá? A tia acordou agora, dá um desconto pra ela, acabou de acordar, né? Mas deixa eu falar com você antes de trazer a próxima sequência de louvores lindíssimos que escolhemos, né? E preparamos para alegrar sua manhã. 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

0: volta aqui na sua Paz FM, sua melhor companhia.
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0: Bom ou não, gordinho? Fala pra nós aí, macho.
2: É bom demais, Júnior.
0: É não, gordinho, é mel. Tô falando pra você, já estamos ao vivo pra todo o Brasil, pra o mundão de meu Deus, pra toda Palmas, pra o Estadão do Tocantins. Bem, amigos da Rede Paz FM, estamos operando em rede agora, né?
3: Brasil!
0: 89,9, 91,3. Logo mais, daqui uns dias, vamos estar operando também lá em na região do sul, né? Região do Grupo Pisão de Açúcar. Nós estamos em Araguaína, região. Estamos aqui na região central, em Palmas, e logo mais chegaremos em Gurupizão de Açúcar, levando a melhor programação para vocês. Mas muita gente em Gurupi já tá ouvindo a gente através do aplicativo, da rádio web, né? Muita gente nos levando de carona no som do veículo. Pessoal que vai para Gurupi, vem de Gurupi, sempre está ouvindo a gente, né? Isso é bom demais, né, gordinho?
2: É bom demais, Júnior.
0: Vou falar, olha, em ouvir a gente, já tem gente ouvindo e participando também, deixando recadinho. Fernando Pereira Teles, aquele abraço pra você, meu amigo. Manda um alô pra todos da comunidade terapêutica Jovens de Valor. Forte abraço pra essa galerinha lá de Paraíso, né? Comunidade terapêutica Jovens de Valor. Que Deus abençoe vocês. Tudo de bom pra vocês, né, turma? Muito bom saber que vocês estão aí na sintonia da Rádio Paz FM. Lucas da Holanda também passando por aqui, deixando seu alôzinho.
4: Boa tarde.
0: É bom dia, tia. Bom dia, meu amigão Chicão. Ótimo dia pra você e pra todos os ouvintes da Paz FM. Ótima segunda-feira e abençoada pra todos. Toca aí no momento da criança, um ABC de Jesus. Ofereço pra todas as crianças e pra vocês na rádio, pra todos os ouvintes. Nação Madureira, unidade, hierarquia e disciplina. É, o homem tá diferenciado, né? Luquinhas da Holanda, quem passou por aqui foi a minha queridíssima amiga Maria José. Aquele abraço, querida, que Deus te abençoe, tá? Tá me ouvindo aqui em Palmas mesmo, tá na sintonia da Rádio Paz FM. O JC também lá de Luzimangues, João Carlos de Luzimangues. Bração apertado pra você, viu, meu amigo? Que Deus te abençoe. É bom demais saber que você tá por aqui curtindo a gente também, né? Ouvindo a gente. A irmã Sônia Maria, valeu, Sônia. Bom dia, pastor Chicão, paz do Senhor. Manda um alô pra mim aqui. E um hino também. Quantas bênçãos, né? Conte as bênçãos.
4: Não vai não.
0: Um abraço.
4: Eu não vai não.
0: Pra senhora, pra toda a família também. Sônia Maria. Lucilene tá chegando com tudo aqui. Minha amiga Lu, Deus abençoe. Ela tá lá em Cristalândia, né?
5: Esse está longe.
0: Forte abraço, querida Lu, que Deus abençoe seu dia. Ótima semana pra você, tudo de bom. A gente fica muito feliz em ter em nossa companhia, tá, querida? É, muita gente chegando aqui, gordinho. Muita gente interagindo. Deixa eu trazer uma informação para essa galera linda que está curtindo a gente. 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
1: Bom dia!
0: Super bom dia pra você que está me levando de carona, pra você que está curtindo a gente no trabalho, aos meninos da construção civil, meus amigos corretores de imóveis, esses são feras, né? Estão aí trabalhando, sempre nos levando de carona no som do veículo. Um forte abraço pra todo o timaço ali da House Imóveis. Que Deus abençoe, meu amigo professor, 10 anos, tá lá ouvindo a gente, muita gente, Tiãozinho, essa turma sempre nos carregando aí no som do veículo, né? Isso é bom demais. Wilton Andrade por aqui me ajudando a comandar a programação hoje, mais ligeiro do que um gato morto. Hoje ele tá agoniado. Wilton, tava pensando aqui, rapaz, deve ser muito chato a pessoa não gostar de mim, né? É difícil demais, sabe por quê? Porque mesmo se você não gostar de mim, pra você entrar no céu, você vai ter que me amar, então. Queria falar isso não, mas... Eita, gente! Muitas coisas a gente não consegue compreender, né? Eu, por exemplo, eu não entendo algumas coisas, como, dá um exemplo pro meu amigo Wilton Andrade aqui, olha, você vai no cabeleireiro, né? Cheio de cabelo no chão, você vai no mecânico, cheio de graxa também no chão ali, né? Parafuso, óleo, tudo espalhado. Agora você vai no banco, gente, né? É, não tem nenhum dinheiro no chão e até a caneta é amarrada com a corrente ali, né? Vê se pode isso.
3: Eu gostei, fiquei até emocionado.
0: Eita, moçada.
4: É zebra total, zebra total, zebra.
0: Vamos soltar aquela sequência legal de louvores. Vamos abrir com ele. Eli Soares, grande que hora. Quer ter vitória? Então, hora, né, gente? O Eli vai ensinar a gente aí através desse louvor. Daqui a pouco eu vou.

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1: Fernandinha chega e canta bonito pra nós. A alegria do Senhor é a nossa força. Essa canção é linda, hein? Aumente o volume do som e daqui a pouquinho eu volto. Tá na paz? Tá bom?

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1: Muito bem, 8 horas e 50 minutinhos, 8:50. Gente, o tempo tá passando tão rápido hoje, né? 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
4: Em Palmas, 9:03.
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4: Muito bem, de volta por aqui, seu amigo Chicão. Olha só, meus amigos, minhas amigas. Coloque seus planos nas mãos de Deus e siga com fé. Deixe que ele cuida do restante, tá? Meus amigos, entregue o seu caminho, né? Seus caminhos ao Senhor, confie nele. E o mais ele vai fazer por você, pela sua casa, pela sua família. Vem pra cá, o nosso WhatsApp tá liberadaço, 639-8420-6868. Deixa só trazer um recadinho para vocês que se ligam por aqui. 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
4: Meu nobre amigo Wilson, aquele abraço pro senhor. Pra dona Carla e pra toda a equipe da Macripão, senhor Wilson é ouvinte assíduo.

0: aqui, né? Todas as manhãs está curtindo a paz.
1: É bom demais, Júnior.
0: Todas as manhãs está me ouvindo, viu, gordinho? É, o homem é diferenciado. É um parceiraço, né? O Wilton Andrade, deixa eu te fazer uma pergunta para você. Você sabia que nas Ilhas Canárias não tem nenhum canário? É, meu amigo. E outra descoberta que eu fiz também é que nas Ilhas Virgens também, o Wilton, não existe nenhum canário.
2: O quê? Não acredito.
0: Eu falei de canário aqui, não. Passarinho tá em extinção.
3: Rapaz, tu sai do problema, rapaz.
0: Quero aproveitar e mandar um forte abraço pro Arthur e pra Vânia, né, Turvânia? Bom dia pra vocês, viu? Os meninos de Turvânia são inteligentes. Eu falo pra vocês, vocês ficam achando que eu tô pegando no pé, mas não é não, viu, gente? O pai do Arthurzinho comprou umas balas pra ele, né, as balinhas. E aí, chegou no Arthur, viu o Arthur chupando aquelas balas um bom tempo. Falou, meu filho, tem quanto tempo meu filho tá chupando essa bala aí? Falou, pai, tem 3 horas. Falou, então tira o plástico dela, filho. Aí,
2: ai, coitado.
0: Se tirar o plástico, ela vai derreter. Jesus. Ai, ai. Eu vi uma frase esses 2 dias que eu não sei se é verdade. Diz que gente rica, quando o sol aparece, né, corre pra praia. Diz que o pobre é diferente. Quando o sol aparece, ele corre pra lavar roupa. É. Uma reportagem que eu estava olhando há algum tempo atrás, Wilton, disse que lá dizia que daqui a alguns anos, né, não haverá dinheiro físico mais, né, no mundo, né? Eu acho que eu já vivo no futuro tem muito tempo.
2: Ai, coitado.
0: Eu já vivo no futuro, é porque eu não tenho. Ah, Jesus. Eu não sei com vocês se acontece. Comigo, de vez em quando acontece isso, né, gente? Olha, essa coisa de acordar todas as manhãs e não ser rico me irrita bastante, viu?
4: É zebra, zebra total. Tá aquele
0: Só os meus colegas, meus amigos, minhas amigas, você que está mandando solicitação de amizade lá no meu Facebook, né? Às vezes a pessoa manda de paisagens, de paisagem, né? De carro, só pra eu te aceitar que eu sou assim meio sistemático, se você mandar do carro, só abaixa o vidro pra me ver quem tá dentro, né? Esse dia chegou de umas árvores lá, sobe na árvore, só pra me saber que... Se você não gosta da sua cara feia, imagina eu... deixa eu trazer canções pra essa galera. Pessoal, me ajuda aí. É o seguinte, eu sou meio ruim na cozinha. Eu vou falar a verdade. Eu sou péssimo na cozinha. O máximo que eu dou conta de fazer.
2: Não acredito.
0: É ferver água. Tirando isso aí, eu não garanto mais nada, né? Mas eu tava querendo fazer o arroz doce esses dias pra surpreender a Milena. Falei, olha, eu vou ter que aprender alguma coisa, né? E eu sei que ela gosta de arroz doce.
1: Demais,
0: e comecei a fazer ontem, né? Aí eu preciso da ajuda de quem é melhor na cozinha do que eu, né? Você que tem expertise aí na cozinha, me ajuda, né? Eu tô preparando arroz doce. Ontem já coloquei o óleo e a cebola. Falta o quê pra completar?
2: Ai, coitado. O quê? Não acredito.
4: Pelo
2: bem que você quer, sua mãe bota
4: esse óleo. É zebra,
0: zebra
4: total.
0: Tá bom. Um forte abraço pros meus amigos vascaínos, né? Eu falei da contratação do Vasco semana passada, tem gente que achou ruim. É brincadeira, tá, gente? Né? Mas olha, a Caixa Econômica está de férias, aí todo mundo tá sabendo, mas quando ela voltar das férias, eu fiquei sabendo que ela vai lançar uma linha exclusiva para o torcedor do Vasco, né? Uma linha de crédito exclusiva para a torcida do Vasco, né? Parabéns aí à torcida por mais essa conquista, né? O crédito exclusivo para o time do Vasco é um crédito chamado crédito consignada, né? Consignado, um negócio assim. Consignada. Depois eu vou estudar mais e trazer pra vocês essas informações aí, tá? Vamos então trazer aquele bloco sertanejo, só moda boa, do jeito que vocês gostam. Eu vou abrir com essa. O Doutor e o Caipira. Goiânia e Paranaense, aqui na Paz FM. Canta, moçada! Vai!
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0: 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Ô Glória.
1: 9:18, 19 minutinhos, 9:19, aqui na roça, Falcão e Josué, e pastor Eliseu, né, Eliseu Rodrigues, vai pra minha amiga Sônia Maria, pro Carlão, motorista por aplicativo, Maria do Carmo também na sintonia, Marco Antônio Barbosa, Luiz Donizete, Maria Amélia, e pra todos que gostaram da moda.

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8: 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Eu gostei dessa, viu?
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8: 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Vamos juntos e misturados.
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8: 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Paz e amor. 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
8: 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Meu amigo Carlão, aquele abraço pra você, tá transitando, trabalhando. Carlão é motorista por aplicativo, está rodando aí pela cidade, nos levando de carona no som do carrão. Quem passou por aqui foi o meu amigo Marco Antônio Barbosa, também deixando aquela mensagem linda pra nós. Luiz Donizete tá curtindo a Paz FM na Zona Rural. Valeu, Luiz. Super bom dia pra você, ótima semana, meu amigo. O pessoal do RH Agrícola também está passando por aqui. Forte abraço pra vocês aí, que Deus abençoe a vida, o trabalho. Maria Amélia tá lá no Santa Fé. Ô Maria, aquele abraço, querida. Muitíssimo obrigado pelo carinho da companhia de sempre. A Lucilene lá de Cristalândia passando aqui mais uma vez. Valeu, Lu. A irmã Sônia Maria também passando. A irmã Sônia sempre ligada. Bom dia, Chicão. Eu tô aqui também na programação. Que programação maravilhosa. Aquele abraço, querida. Ótimo dia pra você, tá? A minha amiga Elisete tá lá em Brejinho de Nazaré, sintonizada com a gente. Valeu, Elisete. Ivonete Rodrigues também por aqui. Bom dia, na paz do Senhor, estou ligada. Valeu, minha amiga Ivonete. O Eliezer Araújo também por aqui, deixando seu alô. Valeu, Eliezer. Olha, ele é vascaíno. É o Eliezer, gente. Ele é vascaíno, é brincadeira, tá, Eliezer? Brincando aqui. É. Tem os torcedores que levam na esportiva. Tem outros que.
12: Ai, coitada.
8: Eu gosto mesmo dos que ficam zangados. Valeu, Elias. O José das Raras passando por aqui. Meu amigo Zezinho tá lá em Taquarussu, né? José das Virgens. Super bom dia pra você. Que Deus te abençoe. Vamos então chamar agora, sabe quem, turma? As lindezas do Titio Chicão, os príncipes e as princesas, as crianças mais lindas, mais fofas, mais abençoadas do meu Tocantins, do meu Brasil, desse mundão de meu Deus, estão aí acompanhando as programações da Paz, criançada. A partir de agora, Momento Kids está no ar.

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1: Muito bem, de volta por aqui, seu amigo Chicão. Chegamos ao final de mais uma edição do programa. Vamos nessa, uma excelente semana para você, uma ótima segunda-feira, que Deus abençoe a sua vida, que Deus abençoe a sua família, seus negócios. Pastor Paulo Rodrigues está chegando aí para comandar a festa aqui na sua Paz FM. Grato a Deus, feliz demais com o carinho da sua participação. Vamos nessa então, gente. Um beijo no coração e até amanhã, Brasil!
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1: Opa, já tô por aqui, ó. Já cheguei, bom dia, bom dia. Hoje é segunda-feira, mais um programão por aqui, mais um Manhã na Paz, mais um campeão de audiência aqui na melhor, na Paz FM, a Rádio da Família. Um dia abençoado pra você, pra todo mundo que tá por aí. Dia lindo, tá ensolarado, né? E tá quente também, né, gente? Hoje, segunda-feira, ótimo dia pra você, ótima manhã. Hoje, dia 14 de setembro, e eu estou por aqui mais uma vez, mais um programão, Pastor Paulo Rodrigo, para levar essa programação abençoadora para a tua vida, para a tua casa, para a tua família. Então chega para cá, fica à vontade, o nosso WhatsApp tá liberado para você mandar sua mensagem, para você mandar o seu alô, pode ficar à vontade, tá? Coloca lá o pedido de oração, daqui a pouquinho, no final do programa, a gente ora juntos. O programa começa agora, sejam todos muito bem-vindos, obrigado pelo carinho. Para você que já estava ligado desde cedo, para você que estava ouvindo o programa anterior, continue comigo aí, ó, me dê uma moralzinha, deixa eu fazer parte da sua manhã, nessa linda e boa, agradável, né, linda segunda-feira. Início de semana abençoado para você, para todo mundo que está por aí, tá bom? A galera que está trabalhando. Pessoal que está trabalhando por aí, bom dia, tá, gente? Bom dia. Pessoal que está rente no batente aí, ó, trabalhando nessa segunda-feira abençoada. Bom dia, bom dia, bom dia, bom dia, bom dia. A minha amiga dona de casa, você que está na fazenda, está no sítio, está no assentamento, aonde você estiver, está no carro agora, me dando carona. Obrigado pela carona. Segunda-feira abençoada para a tua vida. Quero agradecer, Papai do Céu, por mais um dia, mais uma segunda-feira, mais um programão aqui na Melhor. Essa rádio que é tudo de bom, essa rádio que leva a paz, literalmente leva a paz para todo mundo. Então, obrigado, Senhor, por mais esse programa, mais esse dia. Obrigado por mais uma oportunidade de estar aqui no microfone da Paz FM para levar essa programação abençoada. Alô para você que me ouve através da sintonia e através do rádio 89,9 FM, aqui para Palmas e toda a região. E você que está no norte. No norte do estado, ouvindo a nossa rádio, ouvindo o meu programa através da frequência 91,3 FM. Ótimo dia para todo mundo aí, uma ótima segunda-feira. Bora lá! Agora são 10 horas mais 14. Chegando para cantar pra gente, Banda Sonho e Louvor. Daqui a pouco eu volto, não sai daí, até já!

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15: Opa, de volta por aqui na melhor. Ótimo dia, uma ótima manhã. Hoje, segunda-feira, dia 14 de setembro. Eu tô por aqui, ó. Pastor Paulo te fazendo companhia nessa manhã abençoada, nesse dia abençoado. Olá, gente, olá, Palmas, olá, Tocantins, olá, Brasil. Ótimo dia para você que tá ligado aqui com a gente. Obrigado você que me ouve pela internet, você que tá no aplicativo da Paz FM. Muitíssimo obrigado pelo carinho da sua audiência. É bom, muito bom saber que você tá por aí, tá ouvindo. O nosso WhatsApp tá liberado para você mandar sua mensagem, pode ficar à vontade para participar, tá? Vai lá, ó, manda sua mensagem, manda alô. Fica à vontade, participa lá no nosso WhatsApp 639-8420-6868. É um dia abençoado para você. Quero mandar abraço lá para Rosimeire de Porto Nacional. Oi, Rose. A Rose está em Porto. Ótimo dia para você. Obrigado pelo carinho, tá, Rose? Segunda-feira abençoada, semana super abençoada. Eu quero mandar um abraço também. Ó, quero mandar um alô lá pro. Quero mandar um abraço lá pro Irenilton, né? Lá da Praça dos Girassóis, meu amigo. Pera aqui, deixa eu ver se eu falei o nome correto aqui. Pera aí. É Irenildo, né? É o Irenildo, meu amigo, gente boa. Lá na Praça de Alimentação da Praça dos Girassóis, pastelaria lá, maravilhosa. Quero mandar abraço pra ele, pro meu amigo Irenildo e pro Adão, né? Os dois lá trabalhando lado a lado ali, ó. Eu não sei quem é que faz o melhor açaí. Ontem eu tomei lá o açaí batido lá do meu amigo Irenildo. Todos dois é bom, né? Abraço, Irenildo. E abraço lá pro meu amigo Adão, que quer comer um pastel bacana. Um açaí batido maravilhoso. Lugar certo é lá na Praça dos Girassóis, Praça de Alimentação. Lugar maravilhoso, gente. Sensacional. 10h23 agora. Ótimo dia para você, uma ótima segunda-feira para você que está conectado com a gente. Semana abençoada para a tua vida, semana linda para você que está conectado comigo aqui. Fica tranquilo, é o nome da canção que a gente vai ouvir agora, tá? Kemily Santos, daqui a pouco eu volto, até já.

0: 10h28. Manda um abraço aqui pro meu amigo Pastor Gabriel. Abraço pro meu amigo Pastor Gabriel. Gente boa. Tá me ouvindo aí, Pastor Gabriel? Tá me ouvindo aí? Sintonizado na melhor? 100%. Intervalo comercial, eu volto já. 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
4: 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O basquete foi criado em 1891 pelo professor James Naismith, que usou dois cestos de pêssego presos nas paredes como as primeiras cestas do esporte. 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

0: 10h52. Ótimo dia pra você que tá ligado aqui na Paz FM, a Rádio da Família. Dia abençoado pra você, uma ótima segunda. Lindo dia pra você, o nosso WhatsApp tá liberado pra você mandar sua mensagem, seu alô, participa. Quero mandar abraço pra você que tá aqui na capital. Palmas é a capital mais jovem, mais incrível do Brasil. Pra você que me ouve no Tocantins inteiro aí, ó, todas as cidades, os municípios, né? Você que tá aí ouvindo a Paz FM, ótimo dia pra você, obrigado pelo carinho. Você que tá em outros estados do Brasil, alô Goiás, alô Maranhão, alô Pará. Ótimo dia para todo mundo aí. Ótimo dia para você que tá conectado pela internet. Dia abençoado para você. Maria Luzia, lá do Santa Bárbara, já passou aqui. Bom dia na paz do Senhor, Pastor Paulo. Obrigado, minha querida. Tá sempre ouvindo a paz. O João Carlos, lá de Luz e Mangues, também passou aqui. Valeu, querido. Ótimo dia. 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Coisa boa, né? Bora lá, 10 horas e 54 pra você não perder a hora. E eu quero falar pra você agora, gente, atenção, ó, quero falar pra você que tá sintonizado na melhor, pra você que tá me ouvindo nessa linda e boa manhã. Eu espero que você esteja bem, tá? Espero que você esteja bem. Se não tiver, continue ouvindo a Paz FM, que você vai ficar bem melhor, não tenho dúvidas. 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Muito bem, tá aí o recado dado, dia abençoado pra você que tá comigo, obrigado pelo carinho. Esse é o Manhã na Paz, programão que vai ao ar de segunda a sexta-feira, sempre a partir das 10 da manhã, comigo, Pastor Paulo, levando essa comunicação feliz, alegre pra sua vida, sempre com o objetivo de tocar a tua alma, uma programação que edifica, que liberta, que restaura, que abençoa. Daqui a pouquinho, no finalzinho do programa, a partir das 11h40 da manhã, a oração do meio-dia, você não pode perder, tá bom? A oração do meio-dia, que está acontecendo antes do meio-dia, em virtude do horário eleitoral obrigatório. Então, a partir das 11h40 da manhã, a gente ora juntos aqui. Eu aqui no microfone, você na sua casa, no seu trabalho, orando junto comigo daqui a pouquinho. Quero mandar um abraço para você que está trabalhando aí, ó, todo mundo que está sintonizado, trabalhando aí na construção civil. Quero mandar um alô para toda a galera da construção civil que estão ouvindo a Paz FM. Eu sei que é muita gente que tá trabalhando e ouvindo o rádio. Obrigado pelo carinho, tá? Bora lá. Agora nós temos intervalo aqui, mas é rapidão, eu volto, não sai daí, até já.
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3: Os planos de saúde serão obrigados a cobrir exame de mamografia digital para todas as pessoas, sempre que houver indicação médica, sem restrição de idade, a partir de 1º de outubro. A decisão foi tomada pela Agência Nacional de Saúde Suplementar no dia 3 de setembro e anunciada na última quinta, dia 10. A ANS é o órgão que regula a indústria de planos de saúde no Brasil. A diretora da Sociedade Brasileira de Oncologia Clínica, doutora Daniele Assad, diz ser muito importante essa mudança, mas lembra que será necessária a solicitação médica.
4: vai tirar a questão da idade da paciente. O que vai importar mais vai ser uma indicação médica adequada para a mamografia. Então, a paciente vai ter maior acesso ao exame. Essa mudança não significa que todas devem fazer mamografia de rotina. Essa concessão da ANS, ela vem para que as mulheres que tenham indicação médica, uma indicação objetiva que preencha critérios clínicos, tenham acesso ao exame.
3: A cobertura desse exame era obrigatória apenas para mulheres com idade entre 40 e 69 anos. Doutora Assad afirma que as mulheres que precisam iniciar o acompanhamento das mamas mais cedo e não faziam parte dessa faixa de idade são as que mais irão se beneficiar da mudança.
4: Há mulheres que têm um risco maior para câncer de mama porque suas mães tiveram um câncer de mama em uma idade mais jovem, ou são mulheres que têm mutação patogênica e gene de predisposição ao risco de câncer de mama, como BRCA1 e BRCA2. Essas mulheres todas precisam iniciar um rastreamento com mamografia e com ressonância das mamas de uma forma mais precoce, antes dos 40 anos.
3: De acordo com a doutora Daniele, outra vantagem da mamografia digital comparada com o exame convencional é que as imagens podem ser ampliadas e ajustadas pelo radiologista. É também considerado um dos principais exames para detecção precoce do câncer de mama, permitindo identificar alterações antes mesmo de serem percebidas ao toque, o que é de extrema importância, já que o Instituto Nacional de Câncer, ligado ao Ministério da Saúde, estima quase 79 mil casos de câncer de mama por ano no Brasil. Agência Rádio Web, produção e reportagem, Carolina Prazeres.
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Opa, tá aí o Esther Fial. Esse é o meu Deus. Canção linda, hein? Agora são 11 horas mais 17 minutos. Pra você não perder a hora. Um ótimo dia pra você. Segundona linda. Ótimo dia pra você que tá ligado aqui com a gente. Obrigado pelo carinho da sua audiência. Esse é o Manhã na Paz. Pra você que tá chegando agora, bem-vindo, bem-vinda. Sejam todos muito bem-vindos. A minha, a sua, a nossa emissora preferida. Nossa emissora preferida, a Rádio Paz FM. Quero mandar um alô para você que está me ouvindo aí na região norte, do nosso estadão. Alô, Araguaína, toda a região norte do nosso estado. Obrigado pelo carinho, todo mundo aí. Ótimo dia para você que está ligado aqui na região sul do nosso estado, todas as regiões do estado, região norte, região sul, região sudeste, região central. Um ótimo dia para você que está conectado com a gente. Obrigado pelo carinho, para você que me ouve pela internet, para você que está através do aplicativo da Paz FM. Uma ótima segunda, semana abençoada para a tua vida. 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Ok, 11 horas mais 19 minutinhos aqui na Melhor. E eu quero mandar um abraço lá pro Luiz Cleiton, que passou aqui, né? O Luiz Cleiton, bom dia. Ele mandou mensagem: bom dia, pastor Paulo. Estamos aqui na construção civil, conectados na melhor rádio do Brasil, na Paz FM. Uma semana abençoada para todos nós. Obrigado, querido. É o Luiz Cleiton que tá por aí trabalhando, garrado, rente no batente, sintonizado aqui na Paz FM, a Rádio da Família. Quero mandar um alô também lá pro nosso amigo pastor Ronan Dornelles, que tá ouvindo a Paz FM nessa segunda-feira abençoadíssima. Muito bem. Abraço para você que tá ouvindo o rádio, para você que tá sintonizado aqui nessa manhã. Quero mandar um alô lá pro Jovem Brito. Alô, Jovem Brito, lá no Agrotins, sintonizado por aqui, queridão. Ótimo dia para você. Jovem Brito é um ouvinte, tá sempre com a gente, fiel, tá todo dia conectado por aqui. Abraço pro Jovem Brito, para todo mundo que tá por aí. Alô, Agrotins, alô, São João, alô, Prata, você que tá ouvindo nos assentamentos, para você que tá me ouvindo aí nos assentamentos, uma ótima manhã para você, uma ótima segunda. Esse é o Manhã na Paz, programão que vai ao ar de segunda a sexta-feira, sempre a partir das 10 da manhã, comigo, pastor Paulo, levando essa programação abençoada para a tua vida. Dia abençoado. Lembrando que o nosso WhatsApp está liberado. Você ainda pode participar, pode mandar alô, pode colocar o seu pedido de oração. Daqui a pouquinho, já, às 11h40, nós vamos orar por você e com você aqui no rádio. Gente, intervalinho, rapidão eu volto, não sai daí, até já. 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

Copa, 11:42, aqui na Melhor, na Paz FM. Eu quero convidar você nesse momento para que nós possamos orar juntos. Chegou o momento da nossa oração, do clamor profético. Então, aonde você estiver agora, quero mandar um abraço lá para o meu amigo Danilo, que está em Monte do Carmo. Meu amigo Danilo está ouvindo a paz. A minha amiga Elismar, lá em Porto Nacional. Quem mais passou aqui? O Everton, lá de Luz e Mangues. Então, um alô lá para Luz e Mangues. Quem mais? A Laura, lá do assentamento Família Feliz. E tantos outros que estão ouvindo o rádio. Nesse momento, obrigado pelo carinho da sua audiência. Eu quero convidar você nesse momento para que nós possamos orar. A oração é essa ferramenta poderosa que nós temos nas nossas mãos. E nós vamos usá-la agora mesmo para clamar em favor da sua vida, em favor da tua casa, em favor da sua família. Eu quero convidar você nesse momento para colocar a causa aí na presença do Senhor agora mesmo. Coloca aí a situação, eu não sei, talvez é uma enfermidade, é uma aflição de alma, é uma depressão, é uma ansiedade, é um problema no casamento, é um problema na família, é um problema, não sei. Coloca na presença do Senhor agora, vamos orar juntos, crendo que Deus é poderoso para entrar com providência na sua vida. Eu quero dizer algo a você, não está perdido. Talvez você está começando essa segunda-feira, essa semana, e na sua cabeça você perdeu. E hoje eu vim aqui para falar para você, não está perdido. Ainda tem esperança. Ainda tem esperança. Quem está em Cristo sempre tem esperança. Porque a nossa esperança não está nas coisas. A nossa esperança não está nas coisas daqui. Não está naquilo que é terreno. Aquilo que é terreno é perecível. Aquilo que é terreno tem prazo de validade. Aquilo que é terreno vence, termina. Ou seja, aquilo que é terreno tem prazo definido. Agora, aquilo que não é terreno, aquilo que não é terreno, aquilo que é celestial, aquilo que é eterno, não tem data de validade. Não passa, não tem fim. Então, é por isso que quem está em Cristo sempre tem esperança. A nossa esperança está no Senhor. Não está perdido. Pastor, eu estou vivendo uma situação tão difícil, tão delicada. Eu não acredito mais na felicidade. Eu não acredito mais na alegria. Eu não acredito mais na satisfação. Eu não acredito mais. Eu sou uma pessoa aflita, angustiada ou angustiado, aflito. Mas hoje eu vim aqui para dizer isso a você. Ainda há esperança, e a nossa esperança está no Senhor. A nossa esperança está no Senhor, naquele que tudo pode, naquele que tudo faz, naquele que tem o controle de tudo nas suas mãos, tem o controle do universo, desta terra, tem o controle de todas as nações. Nada está fora do controle de Deus. Então, a nossa esperança está no Senhor. Ele é eterno. A promessa é dele. A vida eterna é ele quem tem. Quem tem um galardão para nos dar lá na eternidade é Deus. É ele que planejou tudo isso. Está tudo orquestrado, está tudo organizado. E ele é o organizador, ele é o arquiteto, ele é o dono do projeto. Ele é o dono da promessa. É ele que está no controle de tudo isso. Então não precisa ficar desesperada ou desesperado. Não precisa ficar angustiado ao ponto de se fechar dentro de um casulo de tristeza. Não, Deus é contigo. E ele é quem te dá paz. A paz vem dele. A alegria vem dele. O alívio vem dele para as nossas vidas. É nele que nós encontramos o alívio para as nossas almas. É nele que nós encontramos a paz para as nossas almas. É nele que está a nossa salvação. É no Senhor. Ele é o dono da promessa. E se você quiser vivê-la, se você quiser experimentar daquilo que Deus tem para te dar, é só você se colocar na posição.
fique no centro da vontade de Deus. Ele é o refúgio, ele é quem nos guarda. A palavra dele aqui, o salmista diz que ele é quem nos protege, ele é o nosso ajudador, é ele quem entra na nossa casa com livramento, é ele que entra nas nossas guerras com escape, é ele que nos faz vencer as guerras, é ele que nos faz vencer as batalhas, é ele que nos faz vencer os dias difíceis, é ele que nos faz superar as tempestades da vida, é ele que acalma a tempestade, vai acalmar aí na sua casa. Nós vamos orar para isso. Deus acalmar. Ele pode hoje, diante dessa situação que você está vivendo, apenas com uma ordem, apenas com uma ordem, tudo na tua casa pode acalmar hoje. Pode ser solucionado agora. Só basta uma ordem. Só basta uma ordem. Então nós vamos orar a Ele, que é dono de tudo, a Ele que tem todo o controle nas suas mãos, a esse Deus que detém todo o poder, está nas mãos dEle, todo o poder está nas mãos dEle. Então Ele sabe de tudo, conhece tudo, tem todo o poder dos céus e na terra. Nós vamos orar a esse Deus agora. Ele é misericordioso, Ele é piedoso, Ele é o Senhor, longânimo, grande, grande em benignidade. Esse é o nosso Deus, esse é o nosso Senhor. O salmista diz que Ele nos coroa de benignidade e de misericórdia. O salmista diz que Ele enche a nossa boca de bens, de sorte que a nossa mocidade se renova como a águia. Ele, diz o salmista, Ele é quem perdoa todas as nossas iniquidades, todos os nossos pecados. Ele é quem sara todas as nossas enfermidades. É Ele. Esse é o nosso Senhor. Grande, misericordioso. Deus de uma bondade que nós não temos a capacidade de calcular. Nunca nós vamos conseguir dar dimensão para a misericórdia, para a bondade. Nós nunca vamos conseguir porque nós somos limitados. Não dá para comparar. Não dá para nós darmos dimensão do tamanho, da grandeza desse Deus. Então eu quero convidar você nesse momento para que nós possamos orar juntos. Ele está aqui, a presença dele é real, e eu convido você nesse momento para nós orarmos. Coloca a sua situação diante do Senhor agora. Senhor Deus e Pai, nós estamos, Papai, na presença do Senhor mais uma vez, com todo temor e tremor. Pai, eu sei que nesse momento, Senhor, eu sei que nesse momento tem muitas pessoas que estão orando comigo agora, mulheres, homens, crianças, famílias. Eu sei que há muitas pessoas que oram comigo agora, aquelas que entraram em contato falando: pastor, ora por mim, ora por minha casa, ora por minha família. Eu quero orar por essas pessoas agora. Eu me coloco aqui na posição de intercessor. Eu oro por cada vida. Deus, cada um está enfrentando o seu deserto, cada um com a sua particularidade. Deus, cada um enfrentando, meu Pai, as suas adversidades. E o Senhor trabalha no individual, o Senhor trabalha no particular. Eu oro nesse momento para que, de maneira, Senhor, de maneira muito especial, através desta oração e desse ato profético, o Senhor possa visitar cada pessoa, o Senhor possa visitar cada vida. E de acordo com o problema, a situação, a particularidade dessa pessoa, eu não sei, talvez o problema que essa pessoa está vivendo é um problema emocional, é um problema de cunho emocional, é um problema conjugal, talvez é um problema financeiro, talvez é uma doença, é uma enfermidade, não sei. Mas o Senhor sabe. E essa pessoa está unida a mim. Uma corrente de oração que nós fazemos. Nós estamos aqui de fé unidas. Eu estou unindo a minha fé com a fé dessa pessoa agora. E nós levantamos esse clamor profético. Deus,
Nós levantamos nesta hora um clamor profético. Nós levantamos, meu Pai, uma oração agora. E nós oramos por todos. Nós apresentamos cada pessoa agora. Papai querido, esse momento é momento de provisão, é momento de providência. Enquanto nós estamos orando, eu sei que o céu está trabalhando. A operação de milagres. Deus, eu oro para que uma nuvem de milagres, para que uma nuvem de milagres, uma nuvem de cura, Senhor, possa pairar sobre as pessoas que estão orando comigo agora. E aonde houver alguém necessitado, aonde houver alguém doente, aonde houver alguém enfermo, aonde houver alguém agora, meu Pai, que depende de uma cura, que depende de milagre, aonde houver alguém agora, Senhor, que é necessitado de uma provisão divina, alguém que necessita, meu Pai, que uma porta seja aberta, alguém que necessita, meu Pai, de uma resposta, alguém que precisa tomar uma decisão ainda hoje, eu estou apresentando essa pessoa diante do Senhor por meio da oração. Vai operando o milagre agora, Pai. Vai visitando esta vida. Vai trazendo refúgio. Vai trazendo calma. Vai trazendo, meu Pai, alívio. Vai operando o milagre da libertação agora. Deus, vai destruindo todas as cadeias, meu Pai, agora. Cadeias da maldade, cadeias espirituais. Senhor, cadeias espirituais do maligno que prendem essa pessoa. Deus, que coloca essa pessoa em estado de cativeiro, vai libertando agora. Papai querido, Tu és o Senhor da misericórdia e nós clamamos ao Senhor por misericórdia agora em favor da vida do meu irmão, da minha irmã. Vai operando milagre, Pai. Aquela pessoa que está enferma, essa pessoa que está doente, desenganada, essa pessoa que está tratando de uma doença crônica, uma doença grave, a medicina diz não poder curar. Eu coloco na Tua presença aquilo que o homem não faz, o Senhor faz facilmente. Aquilo que nós não damos conta, o Senhor resolve com muita facilidade. Tu és o dono de tudo, o controle de tudo está nas mãos do Senhor. Tu és digno de honra, de glória, de louvor. Tu és o nosso Deus, o Deus da minha alma, da minha vida. Tu és o Senhor dessa emissora. Tu és o Deus da nossa liderança. Tu és o Deus da diretoria. Tu és o Senhor desta rádio. Deus, o Senhor está no controle. Isso aqui é plano do Senhor, é propósito do Senhor. Nada disso estaria acontecendo se o Senhor não estivesse estabelecido. Nós estamos debaixo da vontade do Senhor, realizando algo que o Senhor planejou. É propósito do Senhor. E nós oramos nesse momento para que vidas sejam abençoadas agora por meio dessa oração. Aonde houver o mal, aonde houver o mal, eu estou nesse momento, ó Pai, aonde houver o mal, por meio desta oração, eu digo mal, vai embora agora. Senhor, arranca pela raiz agora. Aonde houver o mal, seja uma doença, seja um problema emocional, Senhor, aonde houver o mal agora, na casa, no casamento, no relacionamento, na empresa, eu digo mal, vai embora agora, em nome do Senhor Jesus, meu Pai, neutraliza agora, destrua todo o mal agora, no nome do Senhor Jesus, Deus, e a vitória é do povo de Deus, a vitória é dessa pessoa que está orando comigo agora, a vitória é dessa família que está orando comigo agora, no nome do Pai, do Filho e do Espírito Santo de Deus. Que Deus vos abençoe, que a bênção da paz, da alegria, da prosperidade, da saúde possa te encontrar. Que você possa ser alcançado por essas bênçãos no nome do Senhor Jesus. Que Deus te abençoe, uma ótima tarde de segunda-feira. Amanhã, na terça-feira, a partir das 10 da manhã, eu estarei de volta. Eu te aguardo. Até lá.

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3: O italiano Kimi Antonelli venceu sua 8ª corrida na carreira neste domingo e se consolidou como líder do Campeonato Mundial de Fórmula 1. O jovem piloto foi beneficiado pela decisão da McLaren de não parar Lando Norris durante o safety car. Com isso, o piloto da Mercedes herdou a posição e se sagrou como grande vencedor do GP da Espanha, disputado no circuito de Madrid, um novo palco da categoria no país da Península Ibérica. O erro da equipe McLaren custou o segundo lugar do pódio de Lando Norris, que acabou ficando com o piloto da Red Bull, Max Verstappen. Norris completou o pódio, chegando em terceiro lugar. Além da vitória, Antonelli também contou com os maus resultados dos principais concorrentes ao título. O colega de equipe, George Russell, terminou a corrida apenas na 5ª posição. Já Lewis Hamilton, da Ferrari, abandonou a corrida. Com o resultado, Antonelli chegou a 292 pontos, abrindo 81 de vantagem para Russell, vice-líder na disputa ao título deste ano. 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
2: Meio-dia e meia. 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
11: Queridos irmãos e amigos, nós estamos mais uma vez retornando ao estudo da palavra de Deus.
12: Se você abrir comigo a sua Bíblia, gostaria que todos a mantivessem em mãos. Você vai observar que nesse verso 12, Jesus está dizendo, na verdade, o que ele veio fazer aqui. Portanto, tudo o que vós quereis que os homens vos façam, fazei-lhe também vós. Deixa eu dizer aos irmãos, quando o Senhor Jesus chegou aqui, nesse mundo, já tinha igreja, uma igreja grande, uma igreja poderosa, já existia uma igreja aqui. O judaísmo, que era vindo, na verdade, daqueles que criam na promessa feita a Abraão, a Moisés, já formava uma igreja grande, poderosa, influente. Não uma igreja que apenas era influenciada, mas ela exercia a sua influência também. Se você partir por esse caminho, que eu gostaria que vocês me acompanhassem nessa direção esta noite, você vai ver que Jesus, quando Deus mandou Jesus para cá, é porque ele não estava satisfeito com a igreja que tinha. Porque se Deus estivesse satisfeito com aquela igreja, Deus não precisava mandar Jesus para cá. Para quê? Ora, se com um tilintar de dedo, Deus fez os céus, a terra, tudo, apenas com um haja isto e houve tudo. Ora, Deus poderia salvar então os homens, resolver o problema da humanidade. No entanto, não foi assim que Deus fez. Já existia uma igreja aqui na terra. Esta igreja, existia várias facções dela aqui. Vamos tentar acompanhar. Existia uma facção da igreja de Deus aqui na terra, que eram chamados dos fariseus. Era uma classe influente, era muita gente. Era pessoas que você, quando olhava a princípio assim, eram crentes assim, nata pura. Era cabeceira, era só ponta, porque tudo que eles ensinavam era coisa gostosa. Crentes daquele jeito era difícil existir. Crente que dá o dízimo da cebola, não é difícil, irmão? Às vezes nós não damos o dízimo do salário que recebemos, eles davam o dízimo da cebola, do coentro, de tudo. Guardavam a lei, orava 3 vezes por semana, jejuava. Quem é que faz isso? Era uma facção, uma classe de crentes que existia naquele tempo dentro da igreja. Existia uma outra classe chamada de saduceus. Era a mesma igreja, mas uma classe chamava de fariseus, a outra chamava de saduceus. Saduceus era um pouco diferente. Os saduceus, eles eram daqueles crentes que criam na Bíblia, mas assim, olha, eu creio nessa parte, mas nessa aqui não. Parece que essa aqui, a explicação dela, ela não é bem como o pastor está ensinando, ela é um pouco diferente. Os saduceus, eles criam que não havia ressurreição. Eles acreditavam que não tinha anjo, eles diziam que não tinha espírito. Havia uma outra classe de crentes também ali, chamado de herodianos, os herodianos. Quem eram essas pessoas? Era uma classe de gente que estava congregando na igreja, mas não devia sua obediência ao pastor e nem tampouco à diretriz estatutária da igreja. Era uma classe que eles tinham mais prazer de obedecer às autoridades. Por isso eram chamados de herodianos. Você se lembra que uma vez esses herodianos chegaram para Jesus e disseram assim: nós podemos fazer uma pergunta para o senhor? Ele disse: pode. Então segura aí, Jesus. É lícito pagar tributo a César? Mateus 22. Depois você lê lá. Você vai ver que eles disseram isso: é lícito pagar tributo a César? Jesus disse assim: traz uma moeda para mim ver. De quem é essa cara aqui? Essa esfinge? É de César. Então dê a César o que é de César. Era uma guerra, essas classes, cada um deles puxando brasa para o seu espeto. Cada um deles buscava ter mais influência. Havia uma outra classe aqui nesta igreja, chamada os zelotes. Estão lembrados? Os zelotes. Os zelotes eram uma parte também dos crentes de então. Jesus chegou ao ponto de um dia chamar um membro desta igreja. Lá em Mateus 10, quando Jesus está chamando os apóstolos, ele chama um Simão, que Jesus dá o nome, que Mateus dá o nome de cananita, mas Lucas dá o nome dele de Zelote. Simão Zelote. Quem era essa classe? Os zelotes eram aquelas pessoas zelosas, bem crentes, eles zelavam da palavra, eles guardavam o pé para entrar na igreja. Eles eram esse tipo de crente que realmente era aquele, olha, quando você olhava para ele, disse assim: esse só está faltando a auréolazinha assim de anjo, já está beatificado. Se o João Paulo tivesse na época aí, já tinha beatificado esses crentes, os zelotes. Havia uma outra classe de crentes na época, chamada dos essênios. Quem eram os essênios? Os essênios eram daquela turma de João Batista. Qual era a filosofia deles? Eu não posso viver no meio desse mundo aqui, porque esse mundo jaz no pecado, está tudo danado e eu vou me contaminar. Como no ano de 1500, quando os alemães começaram a fazer os mosteiros. Fizeram os mosteiros, quer dizer, os crentes, os sacerdotes não podiam se contaminar, eles tinham que ir lá para os mosteiros para se santificar. João Batista era dessa classe. É por isso que ele vivia nos desertos. É por isso que ele ficava longe de Jerusalém. Era por isso que ele ficava dessa forma. Mas dentre esses aqui haviam muitos outros ainda, que nós não vamos entrar no detalhe. Eu só coloquei isso para os irmãos entender o trabalho que Jesus teve para edificar a sua igreja. Você imagina, pastor Valso, você hoje é vice-presidente, por certo, se Deus tem uma chamada para o senhor, logo será pastor presidente. Algum lugar, Deus sabe o que faz. O senhor chegar numa igreja onde a igreja está toda dividida. Tem ali o grupo dos fariseus, dos saduceus, dos zelotes, tem ali os essênios, tem ali outros e outros e outros e outros. Você já imaginou como é difícil pastorear uma igreja de grupinhos? Aqui desse lado, sul, não existe isso. Norte, onde nós vivemos, é um problema. Mas aqui eu sei que não tem esse negócio de grupo, não é verdade? Jesus veio estar aqui para pastorear, para edificar uma igreja dessa natureza. Eram esses crentes que existiam. É por isso que quando você pega a Bíblia, você vê a Bíblia lá, Jesus pegando gente de toda natureza para ser crente. Vamos parar um pouquinho? Vamos lembrar do colégio apostólico de Jesus. Você se lembra quem eram as pessoas que Jesus passou a noite toda orando? Diz a Bíblia, Marcos 3, passou a noite toda orando. E quando foi pela manhã, o que que Jesus fez? Jesus escolheu 12, não foi? E a Bíblia diz, escolheu o que ele quis. Agora, começa a pensar naquela classe dos crentes que Jesus tinha. Vamos começar pelo tesoureiro. Você já imaginou você congregar numa igreja que o pastor coloca o tesoureiro ladrão? Você já imaginou isso, irmão? E o pastor sabia ou não sabia? Jesus sabia ou não sabia? Sabia. Você imagina que Pedro, que era aquela pessoa que mais perto de Jesus estava ali, junto ali, era um cabra, era um maranhense. Tem algum maranhense aqui? Tem um ali, graças a Deus. Eu estive numa convenção há pouco tempo agora em Açailândia, no Maranhão. E lá em Açailândia, quando eu cheguei lá, fui para o púlpito, dobrei o joelho, orei, sentei. Quando me sentei, eu olhei para lá, para o fundo da igreja. Lá estava entrando o irmão, a igreja. O facão dele rastava aqui no pé. Era desse tamanho o facão. Ele veio assim, rastando o facão. Eu estou falando o que eu vi, não é conto da carochinha. E aquele irmão, quando sentou ali, quando ajoelhou, tirou o facão, botou, olhou assim para um lado, para o outro, botou o facão debaixo do banco, orou, sentou. Convenção, eu estou dizendo que eu estava na convenção estadual. Aí Jesus tinha uns cabra desses também. Olha, eu estou falando para vocês dos crentes que Jesus teve de arrumar para fazer a igreja dele. Preste atenção aqui. Judas tinha esta qualidade. Pedro, bravo, cortava a orelha de negro. O discípulo do amor, o tal do João, o Tiago, eles eram tão amorosos que um dia, eles passando ali por uma cidade por nome de Samaria, ali em Sicar, Samaria, não deram alguma coisa para eles comer nem beber. Eles olharam para o Monte Carmelo, que estava muito pertinho assim, e disse: Jesus, é o seguinte, olha, se o Senhor quiser, nós vamos ali fazer como Elias fez e vamos pedir para descer fogo do céu e acabar com essa raça ruim aqui. Eram os outros. Tinha outros engraçados, um pouco diferente deles. Tinha uma pessoa expulsando demônio lá na rua, e sai demônio, acaba que o demônio saiu. Chegou uns irmãos lá e disse assim: Jesus, olha, tinha um cara lá expulsando demônio, mas ele não é da Assembleia de Deus Madureira, nós proibimos ele de expulsar demônio. Está escrito isso ou não está? Tinha outro diferente. Tinha dois irmãos lá que convivia com Jesus lá, e aquele negócio maravilhoso. E um chegou e falou: Jesus, eu queria fazer um pedido para o Senhor. Disse: pode fazer, eu estou com vergonha. Faz, irmão. Aí o irmão dele: não, também estou com vergonha. E mexe, vai, e aí um apela, um fala, outro fala. Aí um diz: sabe o que é, Jesus? Não, se eu quero, não. O que, que é que vocês estão querendo? Pode falar, meu filho, qual é o pedido que vocês têm? Não é muita coisa, não, Jesus. É o seguinte, é quando o Senhor chegar no céu, o Senhor sentar no trono, eu quero que o meu irmão aqui senta do lado esquerdo, eu sento do lado direito. Só isso que eu quero, mais nada. Esse era os crentes que Jesus tinha. Era. E se eu for parar para lembrar com os irmãos aqui, vocês vão ficar estarrecidos. Mas Jesus precisava fazer a sua igreja. ele precisava edificar a sua igreja. Daquele povo ele tirar alguém ali, daqueles ali ele fazer o seu povo. É por isso que no capítulo 5, por favor, pegue aí, São Mateus ainda. Jesus subiu no monte, viu a multidão, mas chamou para si os discípulos. Ele disse: eu vou agora pegar vocês aqui e vou ensinar vocês a serem membros da minha igreja. Eu vou dizer para vocês como é a minha igreja. Eu quero que vocês entendam porque João Batista chegou e começou a pregar e disse o seguinte: é chegado o quê? Hã? Reino dos céus. O reino dos céus. Quando Jesus começou a pregar, ele chegou com a mesma mensagem: é chegado a vós o reino dos céus. Você pode pegar isso aí, você vai ver isso em Mateus 4, você vai ver isso em Mateus 3, em Mateus 4, 3, 2, é João Batista falando. E depois Jesus falando no capítulo 4, lá pelo verso 16, 17, por ali, Jesus está falando isso. Então Jesus chamou os 12 e disse: olha, eu conheço vocês, eu sei quem é vocês, eu sei que vocês estão aqui, cada um vivendo em uma facção dentro do judaísmo, mas agora nós queremos dizer a vocês como é a minha igreja, o que é que eu vim fazer aqui na terra, o que é que Jesus veio fazer aqui. Ele veio edificar a igreja dele, não foi? Então ele veio, começou, chamou os discípulos, e aí, a partir do versículo, vamos andar rápido, porque a hora vai. Você vai observar que Jesus começa a mostrar a eles a diferença da igreja que existia e da igreja que Jesus estava querendo fazer. Verso 21, por favor, pode pegar e leia. São Mateus 5 ainda. Dá o microfone aqui ao púlpito para um dos irmãos obreiros aqui. Leia São Mateus capítulo 5, verso 21.
13: Ouviste o que foi dito aos antigos: não matarás, mas qualquer que matar será réu de si.
12: 22 agora.
13: Eu, porém, vos digo que qualquer que sem motivo se encolarizar contra seu irmão será réu de juízo, e qualquer que disser a seu irmão raca será réu do sinédrio, e qualquer que lhe disser louco será réu do fogo do inferno.
12: Obrigado. Observa o que que Jesus está dizendo. Olha, a igreja que existe aqui, a igreja de hoje, isso Jesus falando, a igreja de hoje ensinou o seguinte para vocês: não matarás. Essa era a doutrina da igreja que já existia: não matarás, porque qualquer que matar será réu de juízo. Aí Jesus chega e fala: mas a igreja que eu agora estou edificando não é esta aí não, esta aí não. A igreja que eu estou chamando, edificando, separando, construindo, é assim: qualquer que sem motivo se encolerizar contra seu irmão será réu de juízo. Ora, irmão, começou a apertar aqui agora. Ser membro daquela igreja era moleza, não era moleza? Basta não matar. Mas ser membro da igreja de Jesus, agora a coisa apertou. Agora não pode nem se encolerizar, não pode nem ficar com raiva. Lá na frente ele disse: olha, se você ficou com raiva de alguém, aqui nesse mesmo versículo, a partir do 22, 23 a seguir, Jesus fala claramente, diz: olha, se por acaso você ficar com raiva do irmão ou com raiva de alguém, é melhor você se acertar com ele, porque eu não vou receber nem a sua oferta. Viu como a coisa está ficando um pouco diferente? A igreja de Jesus, ela é um pouco diferente do que a daquela igreja, porque aquela igreja, Deus não quis mais ela. Deus não quis ela mais. Se você pegar o profeta Isaías, você vai observar isso. Eu estou cansado dos seus mandamentos, estou cansado das suas luas novas, eu estou cansado dos seus cerimoniais. A igreja de Jesus, ela é diferente. Então Jesus começa dizendo: os antigos falaram que era para não matar, mas na igreja que eu vim edificar, ela é diferente. A igreja você não pode nem se encolerizar contra ela. Vamos mais para frente? Vamos agora para o versículo 27. Versículo 27 diz o seguinte: Jesus falando aos discípulos, aos 12: ouviste o que foi dito aos antigos? Não cometerás adultério. Eu, porém, vos digo que qualquer que atentar atentar numa mulher para a cobiçar, já em seu coração cometeu adultério com ela. Opa! Então o negócio agora começou a apertar. Para aquela igreja antiga lá, que Deus não quis saber dela, tinha de adulterar. Mas nessa igreja de Jesus é diferente. Aí o irmão disse: pastor, então é mais, era no Antigo Testamento era difícil demais ser crente, né? Ia pro paredão, morria apedrejado, não sei o que e tal. Não, irmão, não é não. Na graça é mais difícil, porque na graça não precisa cometer adultério não. Aquela mulher que levaram lá onde estava Jesus, ela não tinha cometido adultério não. Pode pegar a Bíblia e examinar. Eu nunca vi falar que comete adultério sozinho, porque a lei dizia que tinha de pegar os dois e apedrejar. Por que que pegaram um? Aquela era mentira. Todo mundo sabia que aquela mulher era prostituta, mas não pegaram ela no ato adulterando. Como é que pega um e larga o outro? O texto aqui é claro. Eu, porém, vos digo que qualquer que atentar, aí a coisa começa a apertar. Começa a apertar. Para ser membro da igreja de Jesus, a coisa não é muito simples, não. Aqui Jesus chega ao ponto de falar assim: se o teu olho direito te escandalizar, arranca ele. Se o teu... porque é melhor você entrar faltando um membro do que ter o corpo todo e ser lançado no inferno. Se a tua mão te escandalizar, corta, tira para longe. Meus irmãos, vamos seguindo. Olha o verso 33, o que que diz? Jesus está com os discípulos, Jesus está ensinando os discípulos, escolheu os 12 e está conversando com eles. E no verso 33 ele diz assim: outro sim, ouviste o que foi dito aos antigos, não perjurarás, mas cumprirás os teus juramentos ao Senhor. Jesus fala o seguinte: eu, porém, vos digo que de maneira nenhuma jureis, nem pelo céu, porque é o trono de Deus, nem pela terra, porque é o escabelo dos seus pés, nem por Jerusalém, porque é a cidade do grande rei, nem jurarás pela tua cabeça, porque não podes tornar um cabelo branco ou preto. Não podia, né? Depois do velatom a coisa mudou, né? Se bem que esse velatom acaba traindo, né? De vez em quando as raízes começam a subir, as brancas, né? Aí tem que usar de novo o tal do trem. Pois bem, mas seja, porém, o vosso falar sim, sim, não, não. Porque o que passa disso é de procedência maligna. Essa é a igreja que Jesus estava fazendo. Jesus estava edificando uma igreja. Jesus estava separando, tirando uma igreja do meio da igreja. Vou repetir. Jesus estava querendo tirar uma igreja do meio da igreja. Vamos para frente. Veja, por favor, o verso 38 que diz aí, também no capítulo 5. Ouviste o que foi dito? Olho por olho, dente por dente. Isso é da igreja que existia. O judaísmo era assim. Mas a igreja de Jesus é a seguinte: eu, porém, vos digo, não resistais ao mal, mas se qualquer te bater na face direita, oferece também a outro. Se alguém quiser pleitear contigo e tirar-te o vestido, larga-lhe também a capa. E se alguém te obrigar a caminhar uma milha, vai com ele duas. Dá a quem te pedir, não te desida aquele que lhe quiser, que ele emprestes. Irmão, é fácil esse negócio aqui? É fácil esse negócio, irmão? É fácil esse negócio? Mas é a lei. Se você quiser ser membro da igreja de Jesus, presta atenção. Eu estou falando ser membro da igreja de Jesus. Eu não estou falando ser membro de outra igreja. Vamos para frente. O caminho é esse. Veja o 43, o que que diz? Ouviste o que foi dito? O culto de doutrina lá da outra igreja dizia assim: amarás o teu próximo e aborrecerás o teu inimigo. Mas Jesus fala assim: mas na minha igreja você tem que amar os vossos inimigos. Isso é mole, irmão? Isso é mole, irmão? Não é. Agora, por que que nós temos que amar o nosso inimigo? É simples, irmão. É muito simples. Deixa eu lembrar de um fato com você. Um dia um homem chamado Saulo de Tarso saiu de Jerusalém em direção a Damasco para prender, bater, levar preso, fazer uma algazarra com os crentes, não foi? No meio da estrada apareceu uma luz, uma voz falou com ele e tal. Aquele negócio todos os irmãos conhecem a história melhor do que eu. Ele disse: quem é o senhor? Ele disse: eu sou Jesus Nazareno, a quem você está perseguindo. Duro é para te recalcitrar contra os aguilhões. Ou seja, deixa de ser bobo, Saulo. Para de ficar dando murro e ponta de faca. Você não vai me vencer. Contra a força não há resistência, meus irmãos. E aí Paulo baixou o facho, né? Baixou o facho. Então o que que o senhor quer que eu faça? Ele disse: olha, tu não saiu para entrar na cidade lá? Vá na cidade. Eu sei o que você tem que fazer, mas eu vou dizer: vá lá na cidade e lá te será dito o que você vai fazer. E ele foi. Enquanto ele estava indo, Jesus foi lá na casa do pastor de Damasco. Como é que chamava o pastor lá? Eu esqueci. Como era o nome do pastor? Quem falou Ananias aí? Quem falou? Quem falou? Parabéns. Ananias. Era o pastor de Damasco. Jesus chega na casa do pastor de Damasco e diz assim: pastor Ananias, está vindo um cara aqui, é Saulo de Tarso. E Ananias disse: eu sei, estou sabendo. Estamos aqui em oração, porque ele tá vindo aí. Ele disse: não, mas não preocupa não. Preocupa não. Quando ele chegar, você vai orar por ele, para ele tornar a ver, para ele ser cheio do Espírito Santo e tal. Ananias disse: aqui não. Aqui não, eu estou doido é para ver ele morto. É? Não era assim? No entanto, Jesus falou assim para Ananias: vai. Você vai orar por ele sim, Ananias, porque ele é para mim um vaso escolhido. Amém. Há poucos dias atrás, lá na nossa igreja, os irmãos fizeram uma festa de aniversário para mim, pastor Valso. Uma festa bonita, abençoada e tal. Aquela festa assim que dá vontade de você ser pastor pelo menos um dia. Aí lá colocaram um outdoor assim grande, assim: este é para mim um vaso escolhido. Aí eu entrei, né, parecendo um rei. Oh, vaso escolhido, né? Quando eu estava no meio da igreja, o Espírito Santo lembrou para mim o resto do versículo. Que Jesus falou: Ô Ananias, esse é para mim um vaso escolhido. Agora eu vou dizer, eu vou ensinar para ele o quanto ele vai padecer por causa do meu nome. Você entendeu o que eu estou dizendo? Ora, por que que eu tenho que amar os inimigos, irmão? É porque os seus inimigos hoje poderá ser os peixinhos de Jesus amanhã. Aquele homem chamado Saulo, ele era inimigo crucial, ele era inimigo capital. Só que no outro dia ele passou a ser o amado de Jesus. Então quem é você, quem sou eu aqui para dizer para Jesus: olha, o senhor leva esse, não leva aquele, o senhor salva esse, não salva aquele? Quem somos nós aqui para dizer para Jesus o que ele tem que fazer? Na verdade, quando nós chegarmos no céu, nós vamos ter três grandes surpresas. Três grandes surpresas. A primeira surpresa, sabe qual é? É que a gente vai estar lá, vai olhar assim para a igreja lá, e vai olhar, procurar um irmão que eu tinha certeza que ele ia para o céu. Chego lá, não encontro ele. É a primeira surpresa. A segunda surpresa, sabe qual é? É que quando eu bater o olho naquela irmã ou naquele irmão, que eu olhar para ele e dizer: meu Deus do céu, essa irmã veio para o céu. Não entendo, Jesus. Eu não entendo. Como é que essa irmã, como é que esse irmão veio para o céu? Não é possível. É a segunda grande surpresa. Mas a terceira surpresa e maior surpresa, sabe o quê? É quando você parar de ficar olhando para a vida dos outros, quem veio, quem não veio, quem foi, quem não foi. Você vai cair em si e olhar e vai dizer: rapaz, eu cheguei aqui, eu estou aqui. Porque na verdade, irmão, você se conhece. Você conhece o seu coração, você conhece o seu pensamento, você sabe o tanto que você é ruim. Eu me conheço, eu sei perfeitamente que se eu for salvo, eu serei pela graça, mediante a fé. Porque por minhas obras, irmão, não vou. E aqui o texto diz assim que era para nós amar quem? Amar quem?

palavra, já passei 3 minutos aqui, deixando aos irmãos apenas uma admoestação. Qual igreja que você pertence? Qual igreja? Qual é a igreja que você pertence? É aquela que Deus estava cansado dela? Ou é esta igreja aqui? Porque uma coisa é eu ser membro da igreja daqui. Eu aceito Jesus, levanto a mão, aceito Jesus. Você ensinado, discipulado, desço as águas, participo da Santa Ceia, recebo carteira, entrego o dízimo, faço ofertas. Isso é muito fácil. Eu sou membro desta igreja daqui. Eu sou membro da igreja daqui. Mas eu não estou falando para você, para mim, para nós sermos membros dessa igreja daqui, que é muito fácil. Eu estou falando para nós sermos membro daquela igreja dali. A outra igreja, daquela igreja que vai participar do arrebatamento, da igreja que quando Jesus vier, ele vai tirar do meio desta igreja a sua igreja. Que Deus nos ajude, que Deus nos faça compreender a necessidade de nós não decepcionarmos o Senhor Jesus de forma alguma, que quando ele vier nos achar servindo assim, do jeito que ele gostaria que a gente estivesse. Que Deus nos ajude, que Deus nos faça compreender melhor a palavra de Deus. Que Deus possa nos dar muita graça, meus irmãos, para sermos mais fiéis a Deus. Sermos homens e mulheres que não estão dispostos tanto aí aos rituais, às cerimônias, às coisas do dia a dia, mas termos aquela convicção de que a igreja do Senhor Jesus, ela é a igreja invisível, ela é a coluna e a firmeza da verdade. É aquela igreja que o Senhor Jesus tanto quis fazer. E ele disse que a sua igreja seria uma igreja tão poderosa que as portas do inferno não iriam prevalecer contra ela. É por isso, irmãos, que as pessoas não compreendem o que é o verdadeiro crente. É o adversário, é o inimigo atacando, falando e ele perdoando. Aqueles crentes lá, eles entenderam isso. Quando apedrejaram Estevão, mataram Estevão apedrejado, a Bíblia diz que ele, de joelhos, olhou para cima, viu o céu aberto, Jesus à direita, e ele olhou para Jesus e fez a última oração dele: Pai, não lhes impute este pecado. Aleluia. Precisamos sermos crentes autênticos. Lembrar do que Paulo ensinou na sua palavra, que disse assim: eu sei em quem eu tenho crido. Eu sei em quem eu tenho crido. Que Deus nos ajude a compreender perfeitamente e a sermos membros da igreja que será arrebatada em poucos dias. Todos já tiveram a sua hora de glória, irmãos, todos aí. Eu me lembro, não sou tão velho assim, mas em 1970, eu me lembro que as feras do Zagalo, eles tiveram o seu momento de glória. 1970, Félix, Brito, Carlos Alberto, Everaldo, Clodoaldo, Jairzinho, Gerson, Pelé, Rivelino, Tostão, eles tiveram a sua glória, eles tiveram o seu momento. Eu me lembro quando Fernando Afonso Collor de Mello, ele subiu a rampa do Planalto, e quando ele subiu a rampa do Planalto, ele estava tão poderoso, o seu momento de glória era tão grande, que ele tomou o dinheiro de todo mundo no Brasil. Tomou na marra, deixou eu tão rico quanto Antônio Hermir de Moraes. Eu e Antônio Hermir de Moraes tínhamos o mesmo dinheiro naquele dia. Tomou o dinheiro, estava tão forte, o momento dele era tão glorioso.

0: 50 milhões de votos nas costas. É. Quantos tiveram o seu momento de glória? Mas eu quero dizer aos irmãos também que você vai ter o seu momento de glória. Paulo escreveu sobre isso e diz: é no momento, no abrir e fechar de olhos antes do soar da última trombeta, porque ela soará. Os que morreram em Cristo ressuscitarão primeiro. Nós, os vivos, esse vivo aí é duas coisas, não é só vivo tá andando para lá e para cá, não. É vivo, irmão, é participante desta igreja gloriosa, membro desta igreja que ele mesmo veio edificar aqui na terra. Que Deus nos ajude.
1: Eu quero orar agora. Nosso Deus, nosso Pai, em nome do Senhor Jesus, eu estou agora aqui, Senhor, intercedendo por estas pessoas que o seu coração tem sido duro, que não tem dado conta de perdoar, que não tem conhecido, ó Deus, o valor do perdão. Pai, que não tem sabido entender o valor da misericórdia e nem exercitar a misericórdia na sua própria vida. Eu quero te pedir, ajuda, Espírito Santo de Deus, ajuda agora. Visita agora esta mulher que não dá conta de perdoar o seu esposo. Visita ela, porque tem uma mágoa do seu esposo há muitos anos atrás, e isso, ó Deus, quando ela se lembra lá no seu coração, é uma tristeza que ela tem na sua alma. Eu quero te pedir, ajuda ela a remover isso, Espírito Santo. Espírito Santo, eu quero lhe pedir agora, em nome de Jesus, visita agora estas pessoas e limpa delas toda mágoa e dá a elas um coração limpo, um coração puro, um coração daqueles, ó Deus, que estarão prontos para verem a Deus um dia. É o que eu te peço, Pai, em nome do Senhor Jesus. Que Deus nos abençoe. Em nome do Senhor Jesus. Eu espero você amanhã, nessa mesma hora, nesse mesmo canal, para junto nós continuarmos estudando a palavra de Deus. A palavra de Deus, ela diz isso: dá instrução ao sábio e ele se fará mais sábio. Nós estamos buscando isto, dando algumas instruções a você, para que você se torne mais sábio e tenha uma vida melhor. Que Deus os abençoe, em nome do Senhor Jesus.
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1: O primeiro barco digital de saúde do Brasil segue levando assistência a populações ribeirinhas e a comunidades de difícil acesso na Amazônia. A embarcação Saúde Conectada SESI Copaíba iniciou no dia 2 de setembro uma nova etapa de serviços na região do Rio Maúba, entre os municípios de Abaetetuba e Igarapé-Miri, no Pará. A ação segue até esta segunda-feira, dia 14 de setembro. Emanuel Lacerda, superintendente de saúde da indústria, explica como funciona o atendimento.
2: Essa estação está preparada totalmente para atender a população do que há de melhor na assistência de saúde primária. Quando as pessoas chegam na recepção, podem ter o acesso orientado por técnicos de farmácia ou agentes comunitários de saúde das comunidades. Ao adentrar nessas estações, nós temos todos recursos de tecnologias para testes, para teleatendimento de profissionais de saúde, médicos e outros, para que façam a melhor experiência de atendimento para a população.
1: A partir das necessidades identificadas durante as consultas, os pacientes podem ser encaminhados para outros serviços, além de receberem solicitações de exames, prescrições e orientações para dar continuidade ao cuidado na rede municipal. A iniciativa dá sequência ao trabalho desenvolvido pelo SESI Pará, em parceria com a Hidrovias do Brasil, com o objetivo de ampliar o acesso à saúde para moradores que vivem longe dos centros urbanos. Nesta etapa, a expectativa é atender cerca de 200 pessoas na região do Rio Maúba. Agência Rádio Web. Produção e reportagem, Valquíria Rios.
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19: Olá, ótima tarde para você. Estamos iniciando mais uma edição do nosso programa Som do Céu, aqui na sua Rádio Paz, a Rádio da Família. 89,9 em Palmas, 91,3 em Araguaína, e vamos juntos em mais um início de semana, juntos com você mais uma vez, hein? Graças a Deus, estamos com você nesta segunda-feira, hoje dia 14 de setembro de 2026. Eu sou Alex Nascimento, sempre um prazer enorme poder fazer companhia para você em sua casa, no seu trabalho, aí no trânsito, indo de carona com você, aí no som do seu carro, no som do seu caminhão. Já te convido a interagir conosco, a participar através do nosso WhatsApp no 63984-206868. É o número onde você manda aquela mensagem de texto, mensagem de áudio. Participa aqui conosco falando de onde você está acompanhando a nossa programação. 63984-206868. Programa Som do Céu recheado de coisas legais aqui hoje, hein? Hoje teremos aí o nosso direito do consumidor, vamos trazer também o nosso arquivo musical, oração da hora nona, vamos ter aqui o nosso devocional presente diário, então fique ligado, pois só está começando o seu programa Som do Céu. Uma ótima tarde, vamos juntos até às 16h, uma ótima tarde, um ótimo dia para você. Música.

0: aí, já agradeceu a Deus hoje? Não? Eu agradeça. Agradeça a Deus pelo pão de cada dia, pelo cuidado, pelo sustento, por mais um acordar. 1:27, boa tarde pra você, esse é seu programa Som do Céu, ó. Nós vamos para um breve intervalo, já voltamos, trazendo muito mais pra você aqui na sua Paz FM, a rádio da família.
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2: Já estamos de volta com você aqui na sua rádio Paz, a rádio da família, com seu programa Som do Céu. Boa tarde.
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2: 1:34 e você pode estar interagindo conosco no 63984206868, deixando seu abraço, seu alô, fazendo seu pedido de oração, pois às 3 horas da tarde é dia de segunda a sexta-feira, é dia de oração. Oração da hora nona, às 3 horas da tarde, aqui na sua Rádio Paz, aqui no seu programa Som do Céu, sempre um servo de Deus, intercedendo em prol do seu milagre, por sua vida, por sua família, pela nossa nação. Então, se você tem o seu pedido, quer colocar o seu nome na oração da hora nona, manda aqui no nosso WhatsApp, 63984206868. E agora vamos trazer o nosso devocional de hoje, o nosso devocional presente diário. Hoje o nosso devocional está falando sobre o que tem mais valor, o que é que você tem de mais valioso. Já parou para pensar o que é mais valioso para você? Provérbios traz um ensinamento para gente. Lá, Provérbios 8, a partir do verso 10, diz assim: aceitem a minha instrução em vez da prata e o conhecimento em vez do ouro escolhido, pois a sabedoria é mais preciosa do que rubis, e nada do que vocês possam desejar se compara a ela. Existe algo mais valioso do que o ouro e as riquezas materiais? Quais são seus valores e prioridades? Onde você tem investido seus talentos, dons, tempo e recursos financeiros? Esse texto de hoje nos mostra que a sabedoria divina é mais preciosa do que o ouro, rubis, trazendo bênçãos e felicidade àqueles que a encontram. O conselho de Deus nos proporciona paz, discernimento e felicidade, algo que o dinheiro algum pode comprar. O ouro é sempre associado à riqueza e ao poder. Já na Bíblia, ele era usado para fabricar objetos de valor, como ornamentos, utensílios sagrados e moedas. Os rubis eram usados como joias, adornos reais e objetos preciosos, símbolos de riquezas e status. Em um mundo que valoriza o que é material, lembre-se de que as coisas são passageiras. Como o ouro e a prata não trazem a verdadeira felicidade, frequentemente as pessoas buscam riquezas materiais e não percebem que a verdadeira prosperidade está ligada a um relacionamento profundo com Deus e de compreender a sua direção para as nossas vidas. Isso significa que, ao buscar a sabedoria divina, encontramos um valor duradouro que nos guia em decisões sábias e nos protege de armadilhas. O conhecimento de Deus nos capacita a aprender com as experiências boas e ruins. E refletir sobre o que deu certo e o que não deu nos ajuda a tomar decisões mais sábias no futuro. É investir em algo que nos traz frutos eternos. E a Bíblia, ela nos orienta: se algum de vocês tem falta de sabedoria, peça a Deus que Ele dá generosamente, sem reprovar a ninguém, e lhe será concedida. Está em Tiago 1:5. E a verdadeira sabedoria vem do Senhor. Então, ao orar e buscar sua orientação, encontramos entendimento e direção para enfrentar os desafios diários com confiança e clareza. Então, buscar a sabedoria divina é investir num tesouro mais valioso do que a prata, do que o ouro, do que qualquer pedra preciosa. Então, ao orar, peça sabedoria, peça para que Deus possa estar guiando os seus caminhos, as suas decisões, e Ele vai dar sabedoria. E aquele que busca, assim como a sua palavra nos orienta, Ele dá generosamente. Então, peça sabedoria ao Senhor para tomar todas as decisões na sua vida. 1:38, uma ótima tarde para você. Esse é seu programa Som do Céu. Tô te esperando por aqui no 63-984-206868.
4: O nosso Deus é o mesmo.

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0: 1h57 aqui na sua Rádio Paz, a Rádio da Família. Linda sequência musical que você acompanhou. Você ouviu Bruna Oli cantando Gratidão. Essa música que aí é original na voz de Brandon Lake, Gratitude, né? E também Maria Marçal, Deserto. 1h58. Programação do céu com você até as 4. 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
1: Já estamos aqui de volta com você na sua Rádio Paz, a Rádio da Família, agora 2:04.
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1: Sempre a sua melhor companhia, Paz FM, a Rádio da Família. E você que ainda não mandou seu recado, não participou conosco aqui no 63984206868. Participe, tô te esperando por aqui, viu? Mandei aquele abraço, fale de onde você está acompanhando a nossa programação, comente aqui conosco de onde você está sintonizado aí na Rádio Paz, a Rádio da Família. E agora bora falar sobre o nosso direito do consumidor? Bora trazer o direito do consumidor, os direitos e deveres, né? Porque temos deveres também na função de consumidores. Muito bem, vamos estar falando hoje o que fazer quando há o cancelamento de algum evento a qual você já tem ingresso. Olha, o Código de Defesa do Consumidor, ele protege quem adquire ingressos para shows ou eventos conforme o artigo 20, 30 e 35. Quando um evento ele é cancelado, adiado ou alterado sem justificativa adequada, o consumidor ele não pode ser prejudicado. A empresa responsável deve informar a mudança de forma clara e em tempo hábil. Então, se, por exemplo, um show ele é cancelado poucos dias antes da data marcada, ou a alteração do local ou data sem oferecer alternativas ao consumidor, nessas situações, o consumidor pode optar pelo reembolso integral do valor pago ou, quando possível, pela remarcação do ingresso. Caso tenha sofrido outros prejuízos, gastos ali, então, se você gastou com hospedagem, transporte, também poderá buscar a reparação por estes danos, conforme a depender do caso, viu? O fornecedor deve agir com transparência e respeitar a oferta anunciada. O consumidor não pode ser obrigado a aceitar mudanças que prejudiquem seus direitos. Lembrando que guardar ingressos, comprovantes de pagamento e comunicações da empresa facilita suas defesas ali quando você buscar os seus direitos. A informação clara e o respeito ao consumidor fortalece uma confiança nas relações de consumo. Então, se o evento muda ou é cancelado, os direitos do consumidor permanecem em cartaz. Uma ótima tarde para você, esse é seu programa Som do Céu. Vamos juntos até às 4, participe aqui conosco.

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2: Opa, estamos de volta com você aqui na sua Paz FM, a rádio da família. Agora são 2:35. Boa tarde pra você.
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2: Nós vamos seguindo com o seu programa Som do Céu até as 4:00. E daqui a pouquinho o pastor Diogo Vieira vai chegar por aqui trazendo nosso momento de oração, intercedendo em prol do seu milagre na oração da hora nona. Então, se você tem um pedido de oração, quer colocar o seu nome nesse momento especial, e te convido também para acompanhar e ouvir um pouco mais da palavra de Deus daqui a pouquinho, às 3:00 da tarde. Passa rápido, viu? Passa bem rápido, apenas 25 minutinhos aí, você vai estar acompanhando então esse momento de oração e intercessão em prol do seu milagre. Mas agora eu quero falar sobre uma chance para você. 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Deixa eu mandar um abraço para os meus amigos, a galera que está participando aqui conosco. Mandando aquele abraço aqui no nosso WhatsApp. Você que ainda não participou, 63-984-20-6868. 63-984-20-6868. Participe conosco. Quem está chegando por aqui, ó, meu irmão Martins. Ótima tarde. Deus abençoe a sua vida. Obrigado pela companhia. Raimundo, meu amigo Raimundo, Enzo Gabriel, tá também acompanhando a nossa programação. Um abraço para vocês. Deus abençoe. Tá aí, ó, sintonizado na nossa programação. Obrigado pela companhia. A Maria Amélia, lá no Santa Fé, tá acompanhando também a nossa programação, já participou aqui conosco, deixando seu alô. Lucimar, irmã Creuza, um abraço para vocês lá em Vila Regina, lá em Paraíso. Meus amigos de Paraíso, ótima tarde para vocês. Cadê meu irmão Fernando? Nossos amigos lá da comunidade terapêutica Jovens de Valor, também ouvintes fiéis aí na nossa programação. Evangelista Jato já participando aqui conosco, deixando seu abraço. A todos os irmãos da Assembleia de Deus, Nação Madureira, lá da 503 Norte. Pastor Dalei Quixabeiro, um abraço pro senhor. Deus abençoe a sua vida. Pastora Elismar, diretamente de Porto Nacional. O que é que tem hoje pra gente? Diz aí, aqui o cafezinho já tá passado. Passei ele com um pouquinho menos de açúcar, porque o pessoal aqui, ó, tá fitness. Tá fitness, então, ó, vou chegar com alguma coisa aqui pra gente. Eu tenho que ter menos açúcar. Deixa eu ver aqui o que a minha irmã, a pastora Elismar, tá trazendo pra gente aqui hoje. Passou, irmão Alex, ó, ótima tarde de segunda-feira pra você. Semana abençoada pra sua família e a todos os ouvintes da Paz FM. Ela diz assim, ó, tô aqui já preparando, já saiu um lanche, já mandou a foto aqui, misericórdia. Não, já combina com café. Café tá com pouco açúcar, vai ter um bolinho de chocolate com morango, coisa boa. É, até as meninas chegarem ali, ó, falou que tá preparando pra quando as meninas chegarem da escola. Estou aqui, ó, ouvindo a programação. Programação do céu tá abençoado e tá bonito, viu? E já teve gente ali que já se beneficiou. já foi experimentado, né, minha amiga? Ótima tarde pra você, minha irmã, pastora Elismar. E por aí, meu amigo? E por aí, minha amiga? Já tá preparando aquele lanche pra mais tarde? Compartilha aqui comigo. Compartilha aqui no 63-984-20-6868. Vai ter aquele beijozinho, aquele cuscuz. É, mas é bom demais, né? Mesa farta, graças a Deus, né? Vai ter aí somente aquela bolachinha? Tem, graças a Deus também. Vai ter só o cafezinho igual eu? Eu tô só com o cafezinho aqui também. Graças a Deus por isso. Dê glórias a Deus e agradeça o tempo todo em tudo, dai graças. 2:39 aqui na sua Rádio Paz. Vamos ouvir uma linda canção. Enquanto você vai participando conosco, vai mandando o seu alô, vamos ouvir Casa Worship cantando Vento Impetuoso.

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6: Olá, muito boa tarde na paz do nosso Senhor e Salvador Jesus Cristo. Excelente segunda-feira para você, iniciando mais uma Hora Nona aqui na sua Rádio Paz, Rádio Paz FM, a Rádio da Família, e tendo a oportunidade e o privilégio de estar com vocês, poder falar um pouco da palavra de Deus, poder orarmos juntos. E esse é um papel da igreja, é um papel de todos nós cristãos, aqueles que servem ao Senhor, aqueles que adoram o nome dele, aqueles que cumprem o chamado, né? Então essa é uma oportunidade maravilhosa que o Senhor nosso Deus nos concede, e eu quero louvar a Deus pela sua sintonia, pela sua participação dentro da programação da Rádio Paz. E nessa oportunidade eu quero ler com você Atos dos Apóstolos, capítulo número 1, versículo de número 7. Essa história provavelmente você já acompanhou, já ouviu, você já estudou. É uma história maravilhosa. Tudo que a Bíblia relata, na verdade, é maravilhoso a gente acompanhar. A presença do Senhor, como por exemplo no capítulo de número 1, Lucas escrevendo, né, relatando as falas de Jesus aos discípulos, aos irmãos que ali estavam, a descida do Espírito Santo. E o versículo de número 7 é um versículo que nos chama a atenção, melhor, o versículo de número 8 é um versículo que nos chama a atenção, porque diz assim, ó: mas recebereis a virtude do Espírito Santo que há de vir sobre vós, e ser-me-eis testemunhas, tanto em Jerusalém, como em toda a Judéia e Samaria, e até os confins da terra. Lucas, ele relata uma fala de Jesus a respeito da descida do Espírito Santo. Todos estavam ansiosos, desejosos, para que esse Consolador estivesse com eles. Jesus, logo versículos a seguir, você vai perceber que ele então sobe aos céus e deixa o Espírito Santo, né, sendo o Consolador. Mas o que me chama a atenção nesse texto é, logo após esse fato, mas recebereis a virtude do Espírito Santo, a palavra de Deus vai dizer, e ser-me-eis testemunhas em Jerusalém, como em toda a Judéia e Samaria, e até os confins da terra. É interessante o poder da conversão do ser humano. Aquele que aceita Jesus, aquele que aceita a palavra de Deus, ele de imediato, ele levanta suas mãos, e ele então se decide se batizar nas águas. Ao se batizar nas águas, então ele começa uma nova vida, começa a trilhar um novo caminho, e o Senhor Jesus deixa para que esse novo homem, essa nova mulher, siga o caminho sendo testemunha daquilo que ele viveu, ou seja, repassando, né, tudo aquilo que ele viveu, aquele processo de transformação, logo mais adiante, fazendo ele como a testemunha daquilo que ele viveu. E quando a gente olha para a palavra de Deus, a gente vê um Deus tão grande, tão poderoso,

né? Ele deixar que nós viéssemos fazer parte dos seus planos. E ele confia a nós uma missão muito, mas muito importante, que é ser testemunha do seu reinado, que é ser testemunha de tudo o que ele ensinou. Os discípulos, por exemplo, teve essa missão de passar para as demais cidades, Samaria, Judeia, Jerusalém, todas as cidades a quais eles viviam, eles tinham essa responsabilidade de levar a palavra do Senhor, de pregar a palavra do Evangelho, a palavra da salvação. Mas quando você olha para a Escritura, você pergunta, mas o que é ser uma testemunha, irmão Ziel? Ser uma testemunha é alguém que vivenciou o poder de Deus e experimentou da sua glória. Ser uma testemunha é alguém que foi transformado, alguém que crê, que acredita que Deus tem poder tanto no céu quanto na terra. Ser uma testemunha é alguém que segue os passos de Jesus. Uma testemunha não fala de si próprio. Uma testemunha, ela fala algo dos céus, daquilo que viu, daquilo que viveu. Uma testemunha é um representante dos céus aqui na terra. E mais uma testemunha sempre fala a verdade, porque conhece o dono da verdade. Uma testemunha, ela prega a palavra de Deus não somente com palavras, mas também com a sua vida, com ações, dando um bom exemplo de fé. Ser uma testemunha é uma responsabilidade que todos nós que servimos ao Senhor nosso Deus devemos ter. E essa honrosa missão o Senhor depositou na minha vida e na sua vida. Que nessa tarde você entenda esse propósito tão maravilhoso de ser testemunha do Senhor. Pregar o Evangelho na sua maior simplicidade. Nós estamos querendo textos bonitos, né? Queremos ouvir vários cortes de podcast para que a gente possa ser impactado. Mas o Evangelho, ele é simples. O Evangelho, ele é transformador e ele é mais puro do que a gente imagina. Talvez num aperto de mão, talvez, né, num abraço, num sorriso. O Evangelho, ele faz parte de todas essas coisas. Ele age na simplicidade, como ele age também de várias formas. Eu amo a palavra do Senhor porque ela age nas suas multiformas, mas quando a gente olha para fazer a vontade de Deus, cumprir o chamado a qual Deus nos mandou cumprir, é algo muito simples. E é algo que o mundo precisa. Então, que você entenda que a honrosa missão de ser testemunha nos dias de hoje é tão necessário, é tão verdadeiro para essa última hora. Que você que está ouvindo essa palavra nessa tarde, talvez você está triste, abatido, angustiado, você é testemunha do Senhor dentro da sua casa, dentro do seu lar, no seu trabalho, na sua faculdade, aonde você estiver. Talvez você está angustiado, mas lembre-se disso, você é testemunha das maravilhas dos céus, você carrega algo poderoso de Deus, que a partir do momento que você abrir a sua boca, a partir do momento que você falar as palavras que têm que ser faladas, e o melhor, não é palavras que vêm de nós, são palavras que vêm de Deus. Então, que você possa ser uma testemunha fiel de Jesus nessa tarde. Pai, é no nome do teu filho amado Jesus Cristo que eu quero orar, Senhor, em prol da minha vida. Senhor, eu sei, Espírito Santo, que na minha fragilidade, nas minhas fraquezas, às vezes, Senhor, por vezes, abatido, angustiado, eu tento desistir da caminhada. E quem sabe alguém que me ouve nessa tarde também, por um momento ou outro, pensa da mesma forma. Mas essa palavra, assim como falou meu coração, Senhor, eu quero que o Espírito Santo também ministre nos corações dos meus irmãos. Eu saio daqui, Senhor, nessa tarde revigorado, entendendo que há um papel muito importante na minha vida, que é testemunhar da sua grandeza, testemunhar do seu poder, testemunhar da sua graça, da sua misericórdia, da sua bondade, do favor que o Senhor deposita sobre mim todos os dias. Ah, papai, às vezes é tão simples e nós queremos complicar, achamos que precisamos estar em cima de um púlpito com o microfone na mão, mas o testemunho nada mais é do que o exemplo da nossa vida, do nosso dia a dia. Está nas palavras, está nas ações. Então nos ajuda, Senhor, nessa tarde a agir de forma correta como uma testemunha fiel do Senhor. Eu oro, Senhor, em prol daqueles que estão enfermos, aqueles que estão abatidos, tristes, angustiados, que eles também possam entender, Senhor, o real sentimento de ser testemunha do Senhor nesses últimos dias. Pai, também eu oro por aqueles que estão fracos de espírito, aqueles que estão prostrados. Não deixe, Espírito

0: santo, que eles morram, Senhor, espiritualmente, mas que eles possam ser revigorados através da sua palavra nessa tarde. Eu oro, Senhor, e creio em o nome do teu filho amado Jesus Cristo. Amém e amém. Deus abençoe a sua vida e até a próxima oportunidade, se Deus assim nos permitir.
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11: Você sabia? Apesar de não exigir corridas ou saltos, o xadrez é reconhecido como um esporte por diversas entidades internacionais, pois exige estratégia, concentração e preparo mental. 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
3: Opa, estamos aqui de volta com você na sua Rádio Paz, a rádio da família.
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3: 3:34, que isso, tempo passa voando, viu? Passa acelerado. Quando estamos em uma ótima companhia, estamos em uma excelente companhia aqui, a sua audiência, tempo passa muito rápido, viu? Quero agradecer aqui a você que está aí acompanhando, que está participando aqui conosco, deixando seu abraço, deixando seu alô. Um abraço aí pro nosso amigo Janilson Pires de Macedo. Meu irmão, ótima tarde. Tá fazendo aqui, ó, um convite para a feira gastronômica. Olha que legal. Lá na Assembleia de Deus, Madureira Aurini 3A. Vai acontecer do dia 19 a 20 de setembro. 19 a 20, mais conhecida como esse final de semana, né? Esse próximo final de semana vai ter então essa feira gastronômica ali na Assembleia de Deus Aurini 3A. Um abraço para você, meu amigo Janilson Pires. Está feito então esse convite a partir das 18 horas. Valeu, meu irmão. Ótima tarde para você. E meu irmão Gabriel, também Gabriel Ribeiro, tá ligado conosco. Falando, ó, estamos por Carmo Alex. Um alô para a Igreja Batista Moriá. Aqui é o Gabriel. Valeu, Gabriel. Ótima tarde para você. Um abração para os nossos amigos da Igreja Batista Moriá, que estão sintonizados conosco também. Um abraço aos irmãos ali na Chácara Diamantina, no Taquari. Estão sintonizados aí conosco. Muito bem, agora vamos ouvir uma linda canção e abrindo aqui já o nosso arquivo musical de hoje. Essa aqui eu acho muito bacana. Melhor ainda é você ouvir essa música aqui tocada pelo meu amigo Éder Parente, viu? Toca demais essa música. Todo som na voz de Banda Resgate, música de 1993, e você acompanha agora aqui no nosso arquivo musical da sua Rádio Paz, a rádio da família.

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0: 3:53, deixa eu finalizar o programa aqui. Meu amigo Éder Parente falou: Alex, ó, tem que entrar no ar. Pô, meu tempo, ó, 5 horas é modão da paz, então tá certo. Então vamos finalizando aqui o nosso programa, Som do Céu dessa tarde de segunda-feira. Estamos apenas iniciando a nossa semana, permitindo o nosso bom pai. Estaremos de volta com você amanhã, a partir de 1 hora da tarde. A todos, meu muito obrigado pela companhia, pela participação, e nosso encontro então agendado para amanhã aqui no nosso programa Som do Céu, na sua Paz FM, onde sempre tem um programa que combina com você. Um forte abraço, fiquem todos com Deus e na paz do Senhor Jesus.

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4: 3 casos de sarampo foram confirmados em Tabatinga, no Amazonas, na tríplice fronteira com Colômbia e Peru. Os pacientes são uma mulher de 24 anos e 2 crianças, uma de 8 e outra de 1 ano. Todas estiveram no Peru e não estavam vacinadas contra a doença. Os 3 estão isolados. Outros 2 casos são investigados no estado. As autoridades reforçaram a vacinação e monitoram pessoas que tiveram contato com os pacientes para evitar a transmissão do vírus. O Ministério da Saúde vai enviar equipes a Tabatinga e Carauari, onde também há um caso suspeito. Segundo a Organização Pan-Americana da Saúde, mais de 47 mil casos de sarampo foram registrados nas Américas, com 44 mortes. No Brasil, são 36 casos em 2026. A vacina contra o sarampo é gratuitamente fornecida pelo Sistema Único de Saúde, o SUS. Agência Rádio Web, com informações do Amazonas, Aline Costa.
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2: Agora em Palmas, 4:06. Boa tarde para você.
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0: Meu muito boa tarde na santa e gloriosa paz do nosso Senhor e Salvador Jesus Cristo. Está no ar, está começando mais uma edição do meu, do seu, do nosso
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0: Aqui pela Paz FM, a Rádio da Família. Sou eu mesmo, irmão Éder Parente. A partir de agora, a partir desse instante, estaremos juntos por aqui, conectados, eu daqui, claro, você daí. E você sabe que nunca, nunca, nunca, jamais pode faltar a doce e amável presença do Espírito Santo na minha, na sua, nas nossas vidas, em nome do Senhor Jesus. Segundo, Juju, hoje é segunda-feira, minha filha.
2: O quê? Não acredito.
0: Pode acreditar, Juju, finalzão de semana passou, você dormiu tanto que queria e agora começando mais uma semana de dias úteis, hoje é segunda, e temos terça, quarta, quinta, sexta ainda, papai do céu nos permitindo, nós iremos juntos até lá, até no ponto final e o trem bala continua por aqui já aquecendo os motores. Esse programa, o programa Modão da Paz, que você sabe, vai ao ar de segunda a sexta-feira, sempre por aqui, a partir das 16h, tem o oferecimento de Instituto ICOG, a mais nova clínica oftalmológica aqui da nossa capital, atende diversos planos de saúde, todos os médicos especialistas prontinhos para cuidar da sua visão. 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Aliança Auto Center. 4h10, começando mais uma semana, tô te esperando por aqui, já tem muita gente chegando. No 6398-4206868, meu amigo Irajamar. Olha o painelzão do veículo do menino por aqui, olha na nossa grande Porto Nacional, quente, quente como sempre, né? Meu amigo Irajamar. E o meu amigo Irajamar, a irmã Ruth de Porto

Nacional, por aqui sempre, painelzão do carro ligado no 89,9. Um abraço meu amigo Irajamar Manrute, obrigado pela audiência de sempre. E você, tô te esperando por aqui no 63984206868. Tem a Bíblia capítulo por capítulo também por aqui, lá por volta das 6 da tarde, hoje trazendo o capítulo de número 6, capítulo de número 6 do livro de Daniel. Daniel, capítulo 6, para você acompanhar na leitura da Bíblia, capítulo por capítulo. O assunto de Daniel 6 é o seguinte, meu filho. Chama aí, ó. Ah, Daniel na cova dos leões. Esse aqui é imperdível. Esse capítulo aqui é imperdível, tá bom? Capítulo de número 6 de Daniel na Bíblia, capítulo por capítulo, por volta lá das 6:30 já da noite, pastor João Paulo Arantes, trazendo o momento da palavra, o momento de adoração, o momento de reflexão da palavra do Senhor. Tem momento de oração, que coisa boa, né? 4:11, vamos dando largada por aqui, porque o trem bala tá aí, ó. Aperta o play por aqui, ó, meu filho. Inaugurando o Modão da Paz dessa segunda-feira, 14 de setembro de 2026. André e Felipe, não é fake news.

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É a frequência mais ouvida do Estadão do Tocantins. Você que nos ouve aí para mais de 60 municípios pela 89,9. Você também que nos ouve em Araguaína, não somente em Araguaína, mas em Araguaína e região, pela frequência 91,3. Abração para você conectado aí na Paz FM. Meus amigos de Araguaína, tem Nova Olinda, tem Vanderlândia, tem Filadélfia, Babaçulândia, em Santa Fé do Araguaia. Alô, Xambioá, Aragominas, Carmolândia, Araguanã, Bandeirante do Tocantins, Muricilândia, Darcinópolis, Piraquê, todos conectados pela 91,3 e misturado com a 89,9, é uma frequência só, é a Rede Paz, é a rede de rádio, gente, é a rádio da família. Muito bom ter a sua companhia, 4:16, chegando 4:16. Sabe de uma coisa? Eu volto só em um instante.

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8: Eu já voltei por aqui, 4h18. Muito boa tarde. Sempre com você, 4h18 e até as 7 da noite, o trem bala por aqui, ó. É, rapaz. Alguém anotou a placa? Muita gente já anotou, né, meu amigo Raimundo Pereira, lá da Chácara Formigão. Deve estar debaixo do pé de Ingá, lá conectado aqui na Paz FM, o radinho fofoqueiro. Alô, irmão Raimundo Pereira, um abraço pro senhor, meu amigo. Faz falta quando não participa por aqui, viu? Que Deus o abençoe em Cristo Jesus. Olha só quem chegou por aqui também, meu amigo Hélio Carreteiro. Com certeza já tá na estrada por aí, irmão Hélio, dando carona pra gente. 4, 5, 6, 7, 8, 9 joinhas. 45 joias de volta, irmão Hélio. Obrigado pela audiência, pela presença sempre por aqui em nossa programação, meu amigo. Olha quem tá sintonizada também conosco. É a irmã Daiane Pereira Ferreira, lá do Água Fria, lá em Tocantinha. Gostaria de pedir um louvor aí e oferecer pro pastor Luiz e a pastora Idelci. E também para Maria da Conceição, para Bia, para Maria, para o Breno. E também para os meus filhos, o William Ravi e o Ícaro Gabriel. E para o meu esposo, William Oliveira. Alô, minha amiga, irmã Daiane Pereira Ferreira, do Água Fria e Tocantinha. Conectados na Paz FM, Rádio da Família, obrigado pela audiência. Quem tá ligado também, ele tá passando por aqui rapidão, mas deve estar ligadão. É ele, meu amigo Genésio. Tá nas entreguinhas aí, Genésio? Tá ligadão conosco, meu amigo? Ah, rapaz, eu tô, ó. Deve estar aí. Um radinho daquele jeito, daquele modelo. Ah, não falha não, né? Meu amigo Genésio. Então aumenta o som aí, Genésio. Já aumentou? Aumentou? Certeza? Então solta o som aí, ô produção, ó. Quem tá chegando pra cantar aqui no Modão da Paz? Tenho certeza que ele vai gostar. Ei, canta, Canarinhos de Cristo. Chama Pantanal. 4h20, muito boa tarde.

0: E já voltei, minha gente. 4 horas 23 minutos, 4 mais 23, não perca a hora, não perca a hora. Tá conectado de onde? Da chácara, da fazenda, do assentamento, cidades próximas, distantes. Por onde você está conectado? Pela internet, pela rede aberta de rádio 89,9, 91,3, pelo www.radiopaispalmas.com.br. Você e outros estados também da federação, fora do Brasil também, conectados aqui na Paz FM. Vamos juntos. Você sabe que é até lá, até às 7 da noite. Deixa eu mandar um abraço aqui pros meus amigos que estão passando por aqui. Genésio falou que tá lá suadinho, rapaz, junto com um parceiraço dele por lá, o Diego, nas entreguinhas. Daqui a pouco é casa, né, Genésio? Vamos dar uma olhada na temperatura aqui, segundo a meteorologia aqui na Paz FM, ó. Vamos dar uma olhada aqui nessa segundona, 14 de setembro, 2026, são exatamente 4 horas 24 minutinhos, 37 graus é a temperatura de momento, com a sensação térmica de 39, minha gente. E a umidade relativa do ar, até que aumentou um pouquinho, semana passada estava em torno de 23, 25, 28, é. E agora hoje com 32% de umidade relativa do ar. Ainda menos aí, estamos aí praticamente na metade recomendável pela Organização Mundial da Saúde, que é de 60% de umidade relativa. Mas tudo bem, tudo bem. Vamos aumentando aí devagarinho, né, Genésio? Daqui a pouco tem mais chuvas, com certeza. E eu tenho certeza que vai melhorar a cada dia. 4h25, tem mais moda sertaneja cristã chegando? Tem mais uma moda chegando por aqui, ó. Essa aqui, ó. Genésio, o volume continua alto aí, né, meu filho? Então faz o seguinte, ó, se não tiver, já chega lá pra cima o volume. Anderson Barone, o filho que voltou. 4h25, muito boa tarde.
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12: Já estamos de volta por aqui na Paz FM, a rádio da família. Vamos juntos até às 7 da noite. É, sempre, sempre com você. Eu daqui, claro, você daí. Eu contente demais e você também, participando por aqui no 639-8420-6868. Mandar um alôzão pro Harrison Juan. Alô, Harrison. Olá, boa tarde, na paz do Senhor, Harrison. Seja muito bem-vindo. Eu acho que é a primeira participação do Harrison por aqui. Se for a primeira de muitas que virão. Que Deus abençoe. Obrigado pela audiência. Ele colocou o número 4 aqui no setor comercial. Para falar no nosso setor comercial. Valeu, meu amigo Harrison Juan. Deus abençoe. Seja bem-vindo por aqui. Quem mais chegou? Produção. Ah! Meu amigo irmão Manuel, lá de Luzimangues. Oi, irmão Manuel. Ele falou, já chegou por aí, irmão? Já chegou, já tá tocando os modão? Tô por aqui ouvindo. Abraço pro senhor, irmão Manuel, irmã Ana. Obrigado pela audiência de sempre, sempre conectado, sempre que pode também mandando mensagem pra gente, alegrando mais as nossas tardes por aqui no Modão da Paz com as mensagens dele, do irmão Manuel, da irmã Ana, sempre com carinho aqui pra nossa programação, pra nossa produção. Obrigado, irmão Manuel, que Deus te abençoe, seja muito bem-vindo sempre. Tamo junto, rapaz, tamo junto sempre. Abraço, meu amigo Eliezer Araújo, que tá por aí também sintonizado conosco essa hora. Que Deus abençoe. Tá chegando moda por aqui, irmão Manuel. Certeza que o senhor vai gostar dessa aqui, ó. João Marcos e Maria Eduarda. Não chores mais, filho querido. Alô, meu amigo Pedrão, irmã Solange de Porto Nacional. Os netinhos Caleb, André. Aumento som.

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1: Agora em Palmas, 4:40. Vamos juntos? Então vamos juntos até lá, você sabe, até às 7 da noite, povo de Deus, povo abençoado. E é muito bom ter a sua companhia. Você que ainda não participou, fica só ouvindo. Tô te esperando aqui no 6398-420-6868. Mandar um alôzão aqui pro meu amigo. Acabou de passar ainda há pouco por aqui. É ele, meu amigo irmão Raimundo. Deve estar viajando por aí, levando a gente de carona, né, irmão Raimundo? Abração pro senhor, pro meu amigão, o Enzo Gabriel. E sempre que pode estar aí ouvindo e mandando mensagem aqui pro tio também. Que Deus abençoe. Meu amigo evangelista Juscelino, ali do Taquarizão de Açúcar, ele é missionária Maria Helena, já passou por aqui, ó. 4 joias, 20 joias de volta para eles. Obrigado, meu amigo. Diretamente de Apu, Minas Gerais, meu amigo missionário Deusdete, é o missionário Valente. Alô, missionário Deusdete. Mandando um alôzão pro irmão Raimundo Saladeiro, pro irmão Ari Batista, o Dilson Batista, também pros irmãos que estão conectados na Paz FM, também pra sua esposa, irmã Maria José, diretamente de Apu, Minas Gerais. Abração pro senhor missionário Deusdete. Deus abençoe, meu amigo. Eita, minha amiga Geusemina. É, rapaz, deixa eu dar uma olhada se é ela mesmo por aqui. Lá de Nova Rosalândia, a Geusemina Rosa, lá da Pousada da Rosa, em Nova Rosalândia. Também estão sintonizados conosco. Um abração para esse povo abençoado. E ele, meu amigo irmão Valmir Feitosa. E a irmã Deusuit, ali da Chácara Cantil do Céu, município de Ponte Alta, acompanhando aqui a nossa programação em tempo real. Um abraço, irmão Valmir. Seja muito bem-vindo, rapaz. Coisa boa ter o senhor aí participando conosco. Já já tem mais alô, já já tem mais participações. Quero mandar um alô aqui pro meu amigo também, o pastor Carlos Alberto, lá do setor agroindustrial em Aparecida de Goiânia, conectado aqui conosco também, que Deus abençoe. Seja muito bem-vindo. Moda Sertaneja Cristã, você sabe que é por aqui na Paz FM, a Rádio da Família. É, 4:42. E eles estão chegando por aqui, viu, irmão Raimundo? Para todos que estiverem ouvindo por aí, que gostarem também dessa moda, Daniel e Samuel, o pastorzinho, aumente o som.

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7: Eu tô de volta. Se liga na Paz FM, Rádio da Família, do Modão da Paz, até às 7 da noite, te fazendo companhia.
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7: É, sempre, sempre, sempre com você. 4:48 agora, 4:48, não perca a hora. Meu amigo taxista, motorista por aplicativo, nossos amigos caminhoneiros de plantão aí, ó, na boleia do caminhão levando a gente de carona, isso é bom demais, obrigado. Onde? Manda localização aí, manda localização pra gente, mandar aquele alusão especial pra você, tá bom? É, como diria um amigo meu, é isso daí. Ele deve estar nos ouvindo aí. Daqui a pouco ele manda um feedback por aqui. É, minha amiga irmã Maria de Lourdes do Santa Bárbara, que já chegou por aqui também, está conectada. Ah, com certeza que vai conosco no Trembala até às 7 da noite. Boa tarde, irmão Éder Parente, a paz do Senhor. Tô aqui ouvindo o melhor do Brasil. Abraço, irmão Éder. Obrigado, irmã Maria de Lourdes. Quando a senhora não participa aqui, faz muita falta, já disse, né? Então, ó, continue assim. Sempre que tiver nos ouvindo, irmã Maria de Lourdes, aquele joinha, aquela mensagem, a gente fica feliz demais. É, minha amiga irmã Lucinete Braga, da 409 Norte. Irmã Marlene, irmã Tereza, Ailton Miguel Carreteiro. Abraço para esse povo abençoado também, ouvintes fiéis aí da Paz FM. Minha amiga Edileuza, da 1304 Sul. Paz do Senhor, irmão Éder Parente. Eu peço um modão aí com Lucas Roque e Gabriel. Ah, eles não faltam por aqui não. Daqui a pouco com certeza tem por aqui. A nossa produção sempre coloca. Ela disse, oferece aí, ó, pra Cláudia Eduarda, pra irmã Valdirene, pro Glésio, em família também. E 1 milhão de joias, a gente devolve 5 milhões de joia pra minha amiga Edileuza, pra Cláudia Eduarda e pra toda a família. Obrigado, mãe Edileuza. Pastor José Henrique também tá conectado. Alô, pastor José Henrique, ele é a paz do Senhor, irmão Éder. Que Deus abençoe grandemente a sua família. Eu recebo aí, viu, pastor José Henrique, essas palavras de bênçãos e devolvo também pra família do Senhor também e para todas as famílias aqui representadas por um participante ou dois participantes, que Deus continue abençoando. Olha que privilégio pra gente também chegando por aqui, parece que é a primeira participação dele, se eu não estiver enganado, é o pastor Jerônimo Gomes, pastor presidente do Campo de Fátima. Ô, pastor Jerônimo, a paz do Senhor, servo de Deus, como é que estão as coisas por aí, pastor Jerônimo? Tudo bem? Ele disse o seguinte, a paz do Senhor, meu ilustre locutor, gostaria de ouvir aí uma canção aí com a voz da verdade. Ah, infelizmente, pastor Jerônimo, a voz da verdade não faz parte aqui da grade musical do sertanejo, mas daqui a pouco tem uma moda sertaneja que o senhor vai gostar, viu? É, inclusive da voz da verdade, canção da voz da verdade aí gravada pelo Luciano Camargo, tenho certeza que o senhor vai gostar. Ele disse assim, ofereço para minha querida esposa, e toda a minha família, também para o meu irmão, presbítero, irmão Carlito, e a missionária Vânia, e todos os irmãos de Pindorama, é o pastor Jerônimo Gomes, Ferreira, pastor presidente do Campo de Fátima, conectado aqui, nos dando o privilégio ainda de mandar mensagem para a gente, é bom demais. Pastor Jerônimo, privilégio receber o senhor por aqui, ó, seja muito bem-vindo. Deus continue abençoando o senhor, pastor Jerônimo. Olha que maravilha, gente. Que bênção, que maravilha. Olha o Genésio Paladim, caminhoneiro também, tá por aqui, ó. Painelzão do Brutão chegou. E ele tá por aqui, ó. Mandou a foto pra gente. É, Paz FM, a Rádio da Família, em Araguaína, pela 91,3. Ah, meu amigo Genésio. Que coisa boa, meu amigo. Faça sempre assim, rapaz. Que bom. Ele falou, em Araguaína, na Paz. Olha aí. É, rapaz. Que maravilha. Deus abençoe, meu amigo. O missionário Neusdete mandou outra mensagem aqui. Ele falou, manda pra... Não sei ainda. Missionária Jô também passando por aqui, deixando mensagem. A paz do Senhor, irmão Éder Parente, que o nosso Deus abençoe a sua vida poderosamente. Tudo bem com você? Graças a Deus, missionária. E por aí, ela disse o seguinte: eu quero ouvir o próximo louvor aí e oferecer para todos os adolescentes, as crianças, também para Rejane, para Mônica, para Érica, Maria do Socorro, Cristina, Maria, Vitória, Flávia, Vitória, Marilene, Malu, pro Davi. Abraço, missionária Jô, pra senhora, pro irmão Rush e pra toda a família. Sempre aí, ó, ligados na nossa programação, programação da Paz FM. E claro que não esquece de mandar aquele alô também a missionária Neucivânia, lá de Santa Teresa, também tá passando por aqui. Alô, irmã Neucivânia. Aqui é a missionária Neucivânia. Quero mandar um alô aí pro meu esposo, o pastor. É o Valteir Lustosa e a minha irmã, a vereadora Jusileide. Ah, tá dado um alô então. Missionária Neucivânia, abração pro esposo, o pastor Valteir Lustosa, e pra irmã, né, vereadora Jusileide, município de Santa Teresa, conectados aqui na Paz FM, que é a Rádio da Família. 4h53, tá chegando mais moda por aqui? Tá chegando mais moda. Quem? Luciano Camargo. O Escudo é o nome dessa canção que você ouve aqui no Modão da Paz.
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5: Nós estamos de volta por aqui no Modão da Paz, te fazendo companhia até lá, você sabe, até às 7 da noite, menino. Vamos juntos, não saia daí. Claro que ele é tremendo. Agora em Palmas, 5:03. Muito boa tarde para você.
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Amiga irmã Maria Amélia, oi irmã Maria Amélia, lá do Santa Fé, já passou por aqui também, ela tá pedindo moda do, canção aí com Andamares, aliás, né, produção. Minha amiga Maria Amélia, não temos aqui na nossa produção do programa Modão da Paz, não temos aqui na nossa grade musical, Damares, mas daqui a pouco chega outra moda com Silvan Santos aqui, tenho certeza que você vai gostar, tá, minha amiga? Ela disse, ó, irmão Ed, eu amo a Rádio Paz, eu amo a Rádio Paz, essa é minha amiga Maria Amélia, lá no Santa Fé, obrigado, minha amiga. Quem mais está nos ouvindo, minha amiga irmã? Cadê aqui? Ah, irmã Valdira Vasconcelos, juntamente com o irmão Valdenir Vasconcelos, lá de Vila Rica, Mato Grosso, mandou até a foto pra gente aqui, ó, quanta água caindo por lá, ó, gente, muita chuva. Eita, irmã Valdira, ela disse, irmão Éder, olha a bênção que Deus mandou agora, que coisa boa, irmã Valdira, e ainda mandou aqui, ó, 7 joinhas. 35 joias de volta, minha amiga, para a senhora, para o irmão Valdenir Vasconcelos, para toda a família. Obrigado por compartilhar esse momento aí abençoado. Tenho certeza que essa chuva já está por aqui também, de volta por aqui na capital e no estadão do Tocantins. Obrigado, irmão Valdira. Eu gostei muito da foto aí, viu? Bateu uma saudade da chuva agora. Meu amigo Imamã, lá da Vila Regina, em Paraíso do Tocantins, já chegou por aqui. Boa tarde, irmão Éder Parente. Estou aqui, ó. Tô aqui na frente, o Senhor Jesus Cristo. Jesus Cristo abençoe sempre o seu programa. Amém, meu amigo. Quantos joias por aqui? 12 joinhas que ele mandou. Então, 60 joias de volta, meu amigo Ibamã. Pra você, pra minha amiga Jovecina, pra Aisha Sofia. Obrigado pela audiência de sempre. E ó, Missionária Esmeraldina, da 607 Norte, também por aqui, a Paz do Senhor Jesus, irmão Éder, estou aqui, ó, ouvindo esses louvores abençoados e embarcada no trem-bala aí, ó, minha poltrona é a 10 e a 11, claro, dela e do pastor Otávio, desejo uma semana de vitórias. Obrigado, Missionária Esmeraldina, pastor Otávio, 607 Norte, cadê minha amiga irmã Gonçala, gente? A irmã Gonçala tá sumida. Irmã Gonçala, minha amiga, sempre conectada também aí na Paz FM, lá da 606 Norte, minha amiga irmã Gonçala. Um abraço pra ela, pro irmão Antônio Gomes. Alô, irmã Gonçala, tá sumida, hein? Meu amigo pastor Marcos Gonçalves, irmã Celina de Paraíso, minha amiga irmã Ivete da Cruz, lá do cantinho, no salão Cantinho da Mulher, no União Sul. Que coisa boa, povão abençoado, sempre nos ouvindo. E ó, mandar um alusão também aqui pro... Pra quem? Ah, pro meu amigo Pedro, rapaz. Ô Pedro, meu filho, lança a rede, meu filho. Não, já tinha, ó, passei a noite inteira pescando. Pedro, lança a rede mais uma vez. Alô, meu amigo Pedro, lá na beira da Praia das Arnos, conectado conosco, meu amigo Pedro, lá da 309 Norte, já passou por aqui. Tem vaga ainda, irmão Pedro, tem vaga ainda aqui no Trem Bala, meu filho. Vou colocar o senhor na 9 aqui, poltrona 9, combinado? Obrigado, meu amigo. Deus continue te abençoando, seja muito bem-vindo, irmão Pedro. Minha amiga Catiane Souza, lá do assentamento Paulo Freire 2, pertinho de Rio dos Bois, tá lá sempre, junta com eu, Cinei, e minha amiguinha Ayla, nos ouvindo. Ela já chegou por aqui, ó, disse o seguinte: boa tarde, a paz do Senhor Jesus, estamos por cá, ó. E ela disse o seguinte: tá preparando uma chuva boa. Eita, irmã Catiane, mandou até um pequeno vídeo aqui pra gente, deixa eu abrir por aqui, gente, olha. Ninguém tá vendo, mas eu tô vendo aqui. Obrigado, irmã Catiane. Olha, lá próximo tá chovendo. Algum local já tá chovendo, já tá formando bastante nuvens de chuva por lá. Aí fica bonito demais, né, irmã Catiane? Obrigado, minha amiga, por compartilhar conosco. Que Deus continue abençoando, tá? Quem mais tá chegando por aqui, gente? A minha amiga missionária Marta Dornelli. Oi, irmã Marta. Ela disse o seguinte: boa tarde. Quero louvar a Deus pela iniciativa da direção do nosso pastor presidente, pastor Amarildo Martins da Silva, que conectou a Paz FM no norte do estadão do Tocantins com um grande alcance. Ela disse o seguinte: estamos aqui viajando de Araguaína para Palmas e ouvindo a Paz FM num bom trecho da estrada. Bênção de Deus! Obrigado pela carona, missionária Marta Dornelli. Um abraço aí pra família também. Ela disse aqui: a missionária Marta Dornelles. Que Deus te abençoe, minha irmã.
Obrigado pela carona, pela sintonia. Quando faltar 91,3, missionária Marta, já vai entrar 89,9 quando estiver próximo daqui.

É, Rádio Paz aí, ó, conectando as cidades. É a Paz FM, a rede de rádio, Rede Paz. Obrigado, missionária. Já tem mais alô, mais participações. Meu amigo Jossi Nonato, lá do assentamento Santa Fé Rural. Alô, Jossi! Tá por aí, conectado aqui na Paz FM. Que Deus te abençoe, meu irmão. Tá pedindo uma moda por aqui, já vai moda. E ó, ligado também aí na Paz FM, em algum canto da cidade, trabalhando, sempre ouvindo a Paz FM, meu amigo Maurício Borges. Painelzão do Carrão tá ligado aqui na 89,9, passando ali até num trecho de sem asfalto, né? Conectado aqui na Paz FM. Oi, irmão Maurício, que coisa boa, hein? Obrigado sempre, meu amigo, pela sintonia, tá? Pelo carinho de sempre que tá ligado também, tá mandando mensagem pra gente, dando aquele feedback. Que Deus continue abençoando. Já que eu volto, gente, com mais alô, mais participações, porque tá chegando por aqui, ó, meu amigo Jossi Nonato, Mamaria de Lourdes do Santa Bárbara, meu amigo Raimundo Saladeiro, meu amigo Ari Batista, muita gente ligada aí nesse momento que vai gostar muito dessa moda por aqui, ó, tá chegando nada mais, nada menos, com ela, Mara Lima, Julgamento, aqui na Paz FM. Sobe o som, meu filho.

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5: Já estamos de volta por aqui na Paz FM, 5:17, até às 7 da noite, fazendo companhia. Sempre, sempre com você, eu daqui, claro, você daí. Em falha, sem falhar, seja pela 89,9 ou pela 91,3. Eu sempre digo a você que está viajando aí, principalmente em direção à região norte do Estadão do Tocantins, aqui pela 153. Quando faltar lá 89,9, não, a 89,9 já passa automaticamente para 91,3 e você não fica sem conexão aqui com a Paz FM, a Rádio da Família. Então vamos lá fazer o seguinte, meu filho, ó. Alô, irmão Valmir, meus amigos aí que gostam dessas modas mais raízes, tá chegando por aqui, ó. Meu amigo Raimundo Saladeiro vai gostar dessa aqui, ó. Inclusive, essa aqui é um clássico aí do sertanejo raiz. Parada Firme em Jesus, Alto da Colina. Na sequência tem Luiz e Anderson, Missionário Valente. Segura, meu filho. Volto já com muito mais.

Eu de volta por aqui, são 5 horas e 22 minutos. Quero trazer um recadinho agora muito importante para você também. 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Revisão preventiva é mais segura e economia para você na Aliança Auto Center. 5 horas 23 minutos, 5 mais 23, como eu disse antes, tá chegando mais uma moda aqui. Alô, missionário Deusdete, muita gente aí conectado na Paz FM, segurei eu, meu filho. Mais uma moda aí, quem vai gostar dessa moda? Levanta a mão. Luiz Anderson, missionário valente. Sobe o som, 5 e 24.

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3: Estamos de volta por aqui, 5:32. Muito boa tarde. Vamos juntos até às 7 da noite.
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3: Sempre, sempre, sempre com você, a Rádio Paz FM. Aonde você estiver, estamos pela internet, estamos pela rede aberta de rádio, em outros estados da federação pela internet, em outros países também. Muito obrigado pela audiência de sempre. E aí, o povo! Olha, deixa eu mandar um alusão especial por aqui. Ah, meu amigo presbítero José de Arimateia, lá do Taquarizão de Açúcar, também conectado aqui na Paz FM. Boa tarde na paz do Senhor Jesus, irmão Éder Parente. Estou chegando aqui, roda moda de Silvan Santos aí. Ah, daqui a pouquinho tem. Com certeza, meu amigo presbítero José de Arimateia. Abração pro Neilson Cândido. Neilson Cândido, lá de Santa Teresa. Alô, alô! É o irmão Neilson aqui de Santa Teresa do Tocantins. Quero mandar um grande alô aí para todos que estão ouvindo a rádio. Primeiramente, quero mandar um abraço para os meus pastores, pastor Willame Santana e a pastora Ana Cláudia. E também para todos os irmãos e amigos que estão ouvindo. É, que Deus abençoe grandemente a vida de cada um de vocês. Um forte abraço a todos. É meu amigo Neilson Cândido, lá de Santa Teresa. Valeu, Neilson! Obrigado pela audiência, meu amigo. Deixa eu mandar um alô também pro meu amigo Jovem Brito, que tá ali na Vila Grotins, conectado lá com seu radinho. Não sei se tá com o radinho no colo, se tá na sacolinha, não sei. Mas tá sempre nos ouvindo, né, meu amigo Jovem Brito? Pra ele, o outro irmão Brito, lá na outra ponta da Vila Grotins. É de ponta a ponta, né? Paz FM sempre por aí. Abração para todos os amigos aí da Vila Grotins, conectados por aqui também. Deus abençoe, irmão Jovem, irmã Maria, e sejam bem-vindos sempre por aqui, ó, em nossa programação. Mais gente chegando, mais gente chegando, contemplando aqui o Modão da Paz, meu amigo Janilson Pires de Macedo, lá do Aurini 3. Alô, Janilson! Ele tá deixando um cardzinho aqui pra gente, ó. Ah, Feira Gastronômica da Igreja Assembleia de Deus, Nação Madureira, Aurini 3A, ali na Avenida I, na quadra 109, lote 3, próximo à Papelaria Cristal. Vai acontecer nos dias 19 e 20, finalzão de semana próximo chegando, né, Janils? Dias 19 e 20, Feira Gastronômica ali da Assembleia de Deus, Nação Madureira, Aurini 3A. É muito louvor, muita comida e um grande sorteio, gente. Tem sorteio, ó, tem Pix de R$1.000, tem Pix de R$500, tem celular. Eita, tem bezerro, eita, menino, coisa boa, né, Janilson? A partir das 18 horas, gente, ó. Sábado, é dias 19 e 20. E são dois dias, né, rapaz? Que coisa boa. Dois dias aí, ó. Dias 19 e 20, sábado e domingo, a partir das 18h30, né, Janilson? Vai ser bênção, rapaz. 18 horas, aliás, a partir das 18 horas, na Igreja Assembleia de Deus, Nação Madureira, Aurini 3A. Eita, feira gastronômica aí, ó. Próximo finalzão de semana, sábado e domingo. Pastores presidentes, pastor Amarildo Martins da Silva e pastora Maria Barbosa. É, pastores dirigentes locais, pastor Celso Zampires e missionária Adriana Zampires. Nação Madureira, Unidade, Hierarquia e Disciplina. Apoio, Rádio Paz FM, a Rádio da Família. Valeu, Janilson! Minha amiga irmã Marineide, setor de chacras Real Parque em Porto Nacional também. Irmão Hélio, tô ligado aqui até o final do programa. Obrigado, irmã Marineide. Que bom, que satisfação a senhora por aí. Mais uma vez. É, minha amiga Grácia Ramos chegou por aqui, a parentinha da Rádio Paz. Cheguei, meu parentinho, tô aqui na escuta sempre. Reserva a poltrona aí. Vamos juntos até o ponto final. 10 mil joias, ela tá mandando pra cá. 50 mil joias de volta, irmã Grácia. É cheiro aí pra essas meninas aí, ó. Pergunta pra Juju se ela gosta de comer. Ou só mesmo de dizer assim, ó.
4: Boa tarde.
3: Acho que é só boa tarde mesmo. Obrigado, minha amiga. Graça Ramos. Aparentinha da Paz FM, ouvinte fiel. Meu amigo Eliezer Araújo também chegou por aqui. Bom, eu tô aqui na escuta, viu, rapaz? Tô aqui na escuta. Você já tocou a minha música aí, Mariazinha? Você quer conhecer a Mariazinha de perto, viu? Tá certo, vai dar certo. O dia que o senhor vier aqui nos estúdios da Paz FM, vai dar certo, viu, Mariazinha?
4: Não vai, não. Ele não vai, não.
3: Ele vai, sim. Valeu, meu amigo Eliezer. Minha amiga Maria de Nalva, lá de Brejinho de Nazaré, também tá ouvindo a Paz FM. Alô, irmã Maria de Nalva! Ela disse que tá ouvindo, não pede música porque ouve, todas as músicas são boas. É nossa companhia todos os dias, com o radinho dela lá no volume, com volume nas alturas. Né, irmã Maria de Nalva? Obrigado, minha amiga. Nós é que agradecemos aí a sua sintonia, a sua alegria, o carinho de sempre, de estar ouvindo a nossa programação. Ainda tira um tempinho para enviar suas mensagens carinhosas aqui para toda a equipe da Rádio Paz FM. É a irmã Maria de Nalva, lá de Brejinho de Nazaré. Presbítero Rony de Goiânia, Pai do Senhor, meu amigo, irmão Éder Parente, uma semana abençoada para todos nós. Vamos juntos até a última estação. Essa semana estamos em Brasília, na capital federal, Distrito Federal, andando por aí nesse trânsito abençoado, na EPTG. Em Taguatinga Sul, Taguatinga Norte, Samambaia Sul, Samambaia Norte. Ei, irmão Rony. Plano piloto, Asa Sul, Asa Norte, por aí vai, né, meu filho? Coisa boa. Obrigado, meu amigo, pela sintonia, pelo carinho, pela carona de sempre, por compartilhar aí a localização sempre. Mandou um áudio por aqui, acho que é meu amigo irmão Geraldo Cigano, lá de Porto Nacional. Ô, irmão Geraldo, é já que eu ouço por aqui, viu? Mandou um áudio pra gente aqui, vou ouvir em off já já. Que Deus abençoe grandemente. Um abraço todo especial aqui de toda a equipe da Paz FM. Daqui a pouco tem mais alô, mais participações. 5 horas 38 minutinhos, 5 mais 38. Modão da Paz, você sabe que é por aqui. E eu quero aproveitar a oportunidade, mandar um alôzão pra ele, que sempre tá nos ouvindo, eles, aliás. Essa dupla abençoada, Aguinaldo e Daniel, lá de Araguari, Minas Gerais. Eu sempre digo o seguinte, ó. Essa dupla aí, ó. Os mineirinhos mais afinados do Brasil.
5: Brasil!
3: Vão chegar com uma moda boa já já por aqui, viu? Meu amigo pastor José Diniz, que tá aí escutando a Rádio Paz FM. E o painelzão do carro tá lá na 89,9. Paz FM, a Rádio da Família. Ele falou o seguinte, ó. Eu estou aqui com o evangelista Marden, fazendo um trabalho voluntário. Ô, rapaz, evangelista Marden, gente fina, homem de Deus. Congregamos juntos aqui na ADARCE 91. Bênção de Deus. Obrigado, viu, pastor José Diniz. Manda um abraço aí no meu amigo evangelista Marden. Deus abençoe grandemente. Forte abraço aí. Já já tem mais alô, mais participações. Você que ainda não chegou, 639-8420-6868. Aguinaldo e Daniel. Canta essa moda por aqui, ó. Time. É uma versão aí, tempo. 5h40. Muito boa tarde. Eu volto já.

0: Aguinaldo e Daniel, pros casais aí, ó, sintonizado na Paz FM. Time de tempo, 5h44, muito boa tarde.
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0: Meu amigo Samuquinha, o Samuel de Fátima, deve ter gostado muito, viu, Aguinaldo? E também missionária Lupercina Ramos, irmã Maria Iris, esse povo aí, ó, que gosta da sertaneja cristão, aquela mais romântica, pra curtir aí ao lado do esposo, da esposa, né? Ouvindo a Paz FM aí na chácara, na fazenda. Ei, Aguinaldo, segura, menino! 5h44, 5 mais 44. Tempo bom por aqui, ó. Ah, pastor Carlos Alberto, lá do setor agroindustrial em Aparecida de Goiânia, chegou por aqui. O Ed é parente, a paz do Senhor Jesus, a paz do Senhor, pastor Carlos Alberto. Tá tudo bem por aí? Seja bem-vindo por aqui. A nossa programação Paz FM, Paz Palmas. Deus abençoe sua vida. Olha a minha amiga Lucilene, lá de Cristalândia. Também já chegou por aqui, né, irmã Lucilene? Mandou mensagem pra gente. A paz do Senhor Jesus, irmão Ed, eu estou aqui ligadinha. Uma semana abençoada pra todos nós. Passa um modão pra nós aí, rapaz. Amém, amém. Deus abençoe sempre. Eu recebo aí as palavras de bênção. Minha amiga, irmã Lucilene de Cristalândia, que Deus abençoe também sua casa, sua família. Seja muito bem-vinda sempre. E ele? É ele, gente? Mas ele tava sumido esses dias, gente? Hã? Será? Hã? Eu acho que é ele mesmo, rapaz. Será que é ele, Juju? Hã?
2: É ele? Eu não sabia que era ele, não, moço.
0: Pois é ele. Meu amigo Gilberto Ferreira, lá da Chácara Val de Jaboca, em Porto Nacional. Oi, irmão Gilberto. Aí, né? Próxima Escola Brasil. Boa tarde, irmão Hélio Parente. Tô por cá na chácara. Rapaz, que coisa boa, meu amigo. Obrigado pela audiência. Quanto tempo, hein? Tava apitando alguns jogos por aí, talvez, né? Só consultando o VAR. Minha amiga irmã Sônia Maria. Cadê o João Henrique? Será que tá pra creche, gente? Ela passou por aqui, já deixando seu alô, participação. Tô aqui, irmão Éden, na paz do Senhor. A paz do Senhor, minha irmã. Deus abençoe aí. O Mirton Meira também, sempre ligado conosco. Olha o Lucimar, meu amigo Lucimar, chegando diretamente lá da Vila Regina, em Paraíso. Tá tudo bem por aí, irmão Lucimar? Paz do Senhor Jesus, meu amigo. Abraço pro senhor, pra Creuza, pro Breno. 5 joias, 25 joias de volta pro senhor por aí, ó. Acabou de chegar por aqui, meu amigo Tião da Caçamba. Ô, Tião da Caçamba, esse aqui também não perde uma programação. Abraço pra você, meu amigo Tião, pessoal da zeladoria, o pessoal da Igreja Batista Ebenezer, nossos amigos aí dos assentamentos, Coqueirinho, Prata, São João 1, São João 2, nossos amigos também conectados conosco aí, rapaz, no aterro sanitário. Ê, Tião da Caçamba, que não perde uma programação também. Um abraço pra você, meu amigo. Deus continue te abençoando. E Moda Sertaneja Cristã é por aqui, viu? Meu amigo Geraldo Cigano, Tião da Caçamba, meu amigo Raimundo Saladeiro, Ari Batista da Casa Verde em Paraíso do Tocantins, Odilson Batista, é, meu amigo, Presbítero Rony, é, tá na EPTG, Estrada Parque, Taguatinga, Guará, rapaz, tô falando, ó, solzão lá no Distrito Federal, já quase se pondo por ali, e essa daqui, irmão Rony, é raiz, hein? Chega pra cá, os meninos, ó, o Ibamão vai gostar também. Nada mais, nada menos que goiano e paranaense. É essa aí, ó. Um apagão no Natal. 5h48, é já que eu volto.

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3: Eu já tô de volta, minha gente. 5:52.
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3: A Rádio da Família, essa aqui eu vou te falar uma coisa, viu? É de ponta a ponta, de leste a oeste, de norte a sul, dessa cidade linda, capital mais linda, mais jovem do Brasil. 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Paz, qualidade e respeito. 5:53, 5:53. Mandar um alô aqui pro meu amigo Joel. A paz do Senhor, irmão Ed. Estou aqui, ó. Ligado aqui no Modão da Paz e a paz do Senhor para todos os ouvintes. Obrigado, irmão Joel. Bom demais tê-lo aqui em nossa companhia, irmão Joel. Deus continue te abençoando. Moda Sertaneja Cristã, quero mandar aqui um abraço. Ó, chegou alô também do meu amigo João Batista, lá de Divinópolis. Oi, irmão João Batista. A paz do Senhor Jesus, meu companheiro. Como é que estão as coisas por aí? Ele disse que lá, ó, aqui, irmão Éder. Divinópolis, rapaz, tão calor, mas tão calor. Quase que insuportável. Mas daqui a pouco chega a chuva então, né, irmão João Batista? Um abraço pro senhor, meu amigo, Deus abençoe. E falando, irmão João Batista, quero mandar um alô pro irmão João Batista e a irmã Maria Filomena, lá no PA Pau D'Arco, em Porto Nacional, sempre ouvindo a Paz FM lá. Já comprou um radinho novo, tá ouvindo. Irmã Sara, irmão Natalino de Monte do Carmo, Danilão, Daniel Moisés, irmã Marise, pastor Irene, pastora Deus Irene, ambos ali da Assembleia de Deus, Ministério Mardoqueu de Monte do Carmo, conectados aqui na Paz FM, a Rádio da Família. Tá uma moda burra aqui chegando com os Galileus. Filho é o nome dessa canção. Daqui a pouquinho, na sequência, tem intervalo comercial chegando e muito mais. Tem a Bíblia capítulo por capítulo, trazendo hoje Daniel capítulo de número 6. Não saia daí, mais bênção chegando por aqui.

0: Giro, Minuto News.
1: Para oferecer preços mais atrativos no dia do cliente, o pequeno negócio precisa começar a negociação antes mesmo de o consumidor chegar à loja. As condições acertadas com os fornecedores podem influenciar diretamente o preço, a disponibilidade dos produtos e até o cumprimento dos prazos de entrega. Por isso, negociar antecipadamente pode abrir espaço para promoções mais competitivas sem concentrar todo o esforço apenas na redução da margem do comerciante. O gerente de atendimento e relacionamento com o cliente do Sebrae Nacional, Enio Pinto, destaca que uma boa venda começa pelas condições de compra.
2: Lembro sempre, só vende bem quem compra bem. Então é fundamental uma negociação prévia com o seu fornecedor para você comprar nas melhores condições para poder repassar essas boas condições para o seu cliente.
1: Além do preço, prazo, disponibilidade e qualidade dos produtos também entram nessa negociação. O fornecedor precisa estar preparado para acompanhar o aumento da demanda sem comprometer a experiência de quem compra. Enio Pinto reforça que essa parceria interfere diretamente no resultado final para o consumidor.
2: Tem que ficar claro para o seu fornecedor que ele é parte dessa cadeia e ele agrega muito valor ao benefício e à experiência final do cliente.
1: A negociação feita para o dia do cliente também pode servir de experiência para outras datas de maior movimento no comércio. Saber quais fornecedores conseguem oferecer melhor condições e cumprir o que foi combinado ajuda o empreendedor a planejar as próximas campanhas com mais segurança. Agência Rádio Web, produção e reportagem, Virgínia Alves.
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0: Agora em Palmas, 6h04. Boa noite para você.
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0: Já tô de volta por aqui na Paz FM, Rádio da Família, 6h04 agora, já. Chegando aqui a Bíblia, capítulo por capítulo, já abra sua Bíblia e já espere aqui a leitura, Daniel, capítulo de número 6. Meu amigo Tito Neto, rapaz, é o Tito Neto, lá de Itacoaruçu, tá por aqui, ao vivaço. É, boa tarde, estou ligado aqui, ó, manda um alô aqui pra mim, pros meus filhos e minha esposa, Geisa. Alôzão, meu amigo Tito, pros seus filhos, pra família, pra esposa Geisa, que Deus abençoe, seja muito bem-vindo aqui, meu querido. Evangelista Adeandres, lá de Pindorama, tá mandando um alôzão também, tá sintonizado aqui no Modão da Paz. Um abraço pra sua esposa Elcia, mandando um alô pros seus filhos que moram em Taquaralto. Também para o seu irmão, o Adinaldo, da AD Taquaralto, e para todos os ouvintes que estão sintonizados na Paz FM, a Rádio da Família. Obrigado, meu amigo evangelista Adeandres, sempre ligado conosco. Abração para você, meu amigo, Deus abençoe sempre. Pastor Elismar de Porto Nacional, o pessoal tá ligado por lá. Minha amiga Manu já mandou mensagem por aqui pedindo oração, vai estar mandando mensagem para a gente todos os dias, né, Manu? Obrigado, minha amiguinha. Pastor Elismar também tá lá ligada, com certeza, lá na nossa grande Porto Nacional. Manu, Maria Gabriela, o Artuzinho, a Quemeiro Vitória. É, gente.

vai dar certo, minha amiga. Deus abençoe aí, ó. Vai me lembrando, vai me lembrando aí, pra gente poder estar parabenizando essa turma boa aí. Muitos aniversariantes no mês que vem aí, ó. Nesse mês de setembro também tem muita gente, né, Manu? Ó, gente. É, meu amigo também passou por aqui, o João Carlos, lá de Luzimangues, já passou por aqui, deixou até um áudio aqui, daqui a pouco eu vou ouvir aqui, viu, João Carlos? Mas antecipadamente aí, o meu alôzão pra você, pra sua casa, pra sua família, muito bem-vindo aqui na programação do Modão da Paz, meu amigo. Deus continue te abençoando grandemente, viu? É, gente, ó, Modão da Paz, você sabe que de segunda a sexta-feira você acompanha o quadro por aqui, a Bíblia, capítulo por capítulo, hoje, trazendo Daniel, capítulo de número 6. O que está dizendo aqui o tema de Daniel, capítulo de número 6, irmão Ed? É o seguinte, o tema é esse, ó, Daniel na cova dos leões. Essa é uma história bastante conhecida aí da Bíblia Sagrada, e vamos acompanhar aqui ao vivo, na íntegra, a partir de agora, aqui na Bíblia, capítulo por capítulo.

acidentes, porque nele havia um espírito excelente e o rei pensava constituí-lo sobre todo o reino. Então, os príncipes e os presidentes procuravam achar ocasião contra Daniel a respeito do reino, mas não podiam achar ocasião ou culpa alguma, porque ele era fiel e não se achava nele nenhum vício nem culpa. Então, estes homens disseram: nunca acharemos ocasião alguma contra este Daniel, se não a procurarmos contra ele na lei do seu Deus. Então, estes príncipes e presidentes

faz-te o edito, pelo qual todo homem que fizesse uma petição a qualquer Deus ou a qualquer homem, por espaço de 30 dias e não a ti, ó rei, seria lançado na cova dos leões?

e pela manhã cedo se levantou e foi com pressa à cova dos leões. E chegando-se à cova, chamou...

fizessem dano, porque foi achada em mim inocência diante dele. E também contra ti, ó rei, não tenho cometido delito algum. Então o rei muito se alegrou em si mesmo e mandou tirar a Daniel da cova. Assim, foi tirado Daniel da cova e nenhum dano se achou nele, porque crera no seu Deus. E ordenou o rei e foram trazidos aqueles homens que tinham acusado Daniel e foram lançados na cova dos leões. Eles, seus filhos e suas mulheres. E ainda não tinham chegado ao fundo da cova quando os leões se apoderaram deles e lhes esmigaram.

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9: Estamos de volta por aqui, 6h21, muito boa noite.
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9: Silvan Santos chega por aqui, quer ir, mas eu vamos. Daqui a pouco eu volto.

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Já chegando por aqui, pastor João Paulo Arantes, trazendo o momento da palavra. Mas antes quero mandar, ó, meu amigo João Carlos de Luzimantes. Quanto tempo, hein, irmão João Carlos? Você tava sumido, hein, rapaz? Coisa boa ter o senhor aqui conosco. Boa noite, excelente noite para você, meu amigo. Obrigado pela audiência. Irmã Marlene da 409 Norte também já passou por aqui, deixando, carimbando a sua participação aqui no Modão da Paz, que estava ouvindo desde o início, né, irmã Marlene? Mas só mandou um recadinho agora há pouco. Meu amigo Caio, tá por aí, Caiozão? Olha o painel do veículo do menino ali, ó. 89,9, Paz FM, a Rádio da Família. Obrigado, meu amigo Caio, pela sintonia de sempre. Sempre que pode também tá mandando recadinho aqui pra gente. Meu amigo Valdivino, boa tarde, na paz do Senhor, diretamente lá da Nova Pinheirópolis, acompanhando a nossa programação. Valeu, Valdivino, todos os irmãos aí de Pinheirópolis, Nova Pinheirópolis, né? Conectados na Paz FM. Minha amiga Lucilene lá de Cristalândia falou, essa daí é top, né, irmão Éder? Ela tava falando aqui de Anderson Barone, Getsemane, é verdade, irmã Lucilene, Deus abençoe, diretamente de Cristalândia. Minha amiga também, a irmã Lucinete Braga, da 409 Norte, passou por aqui, a paz do Senhor, irmão Éder. Olha aí, ó, um pouco do memorial da Santa Ceia de ontem à noite, mandou foto pra gente aqui, que coisa boa. Obrigado, irmã Lucinete, olha as irmãs ali cantando, a Cibe, né? Que coisa boa, bênção de Deus, minha irmã. Ela disse o seguinte, ó, ainda não tinha enviado mensagem porque estava aqui, ó, com a filha, genro, netinhos, e agora à noite tem outras visitas, mas aqui conectada desde o começo do programa. Muito bom ouvir esses louvores espirituais aí que nos deixam felizes. Gratidão, gratidão é nossa, irmã Lucinete Braga da 409 Norte. Abração também no meu amigão Antônio Tavares, quem estiver por aí conectados aqui conosco. Obrigado, minha amiga. E colocou aqui, ó, umas rosquinhas açucaradas por ali, tem coco por cima também. Negócio tá bonito, irmã Lucinete. Tá bonito, minha amiga. Deus abençoe sempre sua vida, casa, família, e seja sempre bem-vinda por aqui na Paz FM, Rádio da Família. Gente, chegando por aqui, pastor João Paulo Arantes, trazendo o momento da palavra. Deus tem uma bênção para cada um de vocês, para cada um de nós, aliás. Olha, 6:41, momento da palavra.

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1: Meus irmãos, a paz do Senhor Jesus Cristo, alegria mais uma vez estarmos aqui na Rádio Paz FM para falarmos do amor do Senhor Jesus Cristo. Quero fazer uma leitura do texto da Bíblia Sagrada, livro do profeta Abacuque, capítulo 3, a partir do verso 16, a Bíblia diz assim: ouvindo eu, o meu ventre se comoveu, a sua voz tremeram os meus lábios, entrou a podridão nos meus ossos e estremeci dentro de mim. Descanse eu no dia da angústia, quando ele vier contra o povo que nos destruirá. Porquanto, ainda que a figueira não floresça, nem haja fruto na vide, o produto da oliveira minta, e os campos não produzam mantimento, as ovelhas da malhada sejam arrebatadas, e nos currais não haja vaca, todavia, eu me alegrarei no Senhor, exultarei no Deus da minha salvação. Jeová, o Senhor, é a minha força, e fará os meus pés como os das servas, e me fará andar sobre as minhas alturas, para o canto mor sobre os meus instrumentos de música. Esse texto é um texto que fala muito aos nossos corações, porque se nós formos estudarmos o livro do profeta Abacuque, nós vamos entender que o profeta, ele está vivendo no meio de uma guerra, de grandes problemas, onde a iniquidade do povo de Judá, ela é severamente corrigida pelo Deus Todo-Poderoso, através da vida do povo caldeu. E o profeta Abacuque, ele tem consciência das consequências da iniquidade desse povo. E ele, ao tempo todo, ele percebe que as circunstâncias pelas quais vivia aquele povo, as consequências seriam trágicas. A um povo que não dava importância, ou pelo menos não tinha consideração pela palavra do profeta, e continuava vivendo longe dos caminhos do Senhor, longe daquilo que o Senhor tinha para aquele povo. As consequências de vivermos longe da obediência de Deus, as consequências de vivermos em uma vida de iniquidade, elas são muito severas para as nossas vidas. E é sobre isso que o profeta está orando e falando para aquele povo e contra aquele povo, até que chega no final do seu livro, e aí o profeta vai dizer de que ele está descansando no dia da angústia. Mas esse descanso do profeta é de saber que ele estava no centro da vontade de Deus. O descanso do profeta é saber e ter a consciência tranquila de que ele estava vivendo segundo aquilo que Deus preconizava para a sua vida. Nós vivemos dias difíceis, nós vivemos dias trabalhosos, dias de iniquidade, e o que devemos descansar, ou pelo menos devemos imaginar o descanso, é estarmos no centro da vontade de Deus, de fazer aquilo que o Senhor tem para cada um de nós. E ele diz que está descansando, mesmo no dia da angústia, quando ele vier contra o povo que nos destruirá. O profeta sabia e tinha consciência da destruição, mas ele estava descansado, porque ele estava descansado no Deus Todo-Poderoso. E aí ele vai citar o verso 17, que todos nós conhecemos: porque ainda que a figueira não floresça, não haja fruto na vide, ainda que o produto da oliveira minta, ainda que os campos não produzam mantimento, as ovelhas sejam arrebatadas e nos currais não haja vaca, todavia eu me alegrarei no Senhor e exultarei no Deus da minha salvação. Eu quero te convidar nesse dia a você se alegrar no Deus da tua salvação. Não olhe para o momento, não olhe para a circunstância, não olhe simplesmente pelo que você está vivendo hoje. Eleva os teus olhos para um monte, porque é do monte que vem o teu socorro. Eleva os teus olhos para o Deus Todo-Poderoso, pois é dele que vem o teu socorro. E aí o profeta Abacuque termina no verso 19 dizendo: Jeová o Senhor é a minha força e fará os meus pés como os das servas e me fará andar sobre as minhas alturas. O Senhor é a tua força. O Senhor é a tua força. Independente da circunstância, independente do momento, existe um Deus que tudo pode, que tudo faz. Existe um Deus que cuida de cada um de nós, que dá as forças necessárias para que possamos caminhar em nome do Senhor Jesus Cristo. Eu quero orar pela sua vida. Se você puder, ore comigo nessa tarde. Espírito Santo, Deus poderoso e Pai amado, eu oro a ti nessa tarde, meu Deus, pela vida desses homens e dessas mulheres. Meus irmãos, meu Deus, que estão sintonizados, ouvindo, meu Deus, essa rádio. Que a tua bênção, meu Deus, alcance a vida desse povo. Pai, assim como o profeta Abacuque, meu Deus, orava e profetizava no meio de circunstâncias adversas. Que esse povo, meu Deus, que esses homens e mulheres sejam alcançados por ti. Que as circunstâncias, que os momentos adversos não venham nos parar, não venham nos entristecer. Que não venhamos a viver uma vida de iniquidade, meu Deus. Que não venhamos, meu Deus, a experimentarmos, meu Deus, as assolações dos caldeus para depois reconhecermos quem o Senhor é. Mas que as nossas vidas sejam pautadas por uma vida de obediência. Pai, mas ainda assim, nós oramos e te pedimos, meu Deus, para que no meio das dificuldades, para no meio das assolações, o Senhor nos dê as forças suficientes, meu Deus, para caminharmos, para levar os nossos olhos para o alto, para entendermos que vivermos, meu Deus, e vivemos segundo a tua palavra. O Senhor é a nossa força. Nós não confiamos em carros e nem cavalos, mas nós fazemos menção do nome santo do Senhor Jesus. Abençoe esses homens, abençoe essas mulheres, abençoe as nossas vidas. Que venhamos a viver uma vida de retidão ao Senhor. É o que oramos e te pedimos nesse dia. Seja com cada um de nós. Guarda, nos proteja, Pai. É a oração que fazemos. Em nome do Deus Pai, do Deus Filho e do Deus Espírito Santo. Em nome do Senhor Jesus. Amém. Deus abençoe a todos. Obrigado por essa oportunidade. Eu sou o pastor João Paulo Arantes e agradeço a Deus. Deus abençoe.
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11: Já estou de volta por aqui, 6:51. Muito boa noite.
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11: Sem delongas. 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Hey! Hey, hey. 6:53, 6:53, gente, modão da paz dessa segunda-feira, começando essa semana, mais uma semana, vai ficando por aqui, Papai do Céu nos permitindo. Amanhã, por volta das 16h, estaremos de volta por aqui com mais uma edição do programa Modão da Paz, né, meu amigo evangelista Jadson, Paz do Senhor, meu amigo Éder Parente, estou aqui em casa, ouvindo o melhor do Brasil. Abraço pro senhor, pra Socorrinha, pra Sara, pro Joel, e obrigado pela audiência de todos os dias, meu amigo. E ó, na sequência aqui, ó, eu não posso deixar de dizer tchau. Ó,
12: Brasil!
11: Até amanhã, se Papai do Céu assim nos permitir, a partir das 16h aqui no Modão da Paz. Fiquem com Deus! Fechando com chave de ouro, Mike Lian, um refrão pra sua alma. Tchau, gente!

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6: De frota inclui motoristas de transporte escolar e de carga.
7: Agora é lei, medida que já atende mototaxistas, taxistas e caminhoneiros. Graziele Bezerra.
8: O programa oferece financiamentos mais acessíveis de veículos utilizados em atividades remuneradas, como transportes de passageiros e entregas.
9: SUS começa a oferecer vacina Pneumo 20 para quem tem mais de 85 anos.
10: Imunizante amplia a proteção contra bactérias, contra bactéria apontada como a causa mais comum de infecções respiratórias em todas as faixas etárias. Thaísa Vitória.
11: Segundo o Ministério da Saúde, a estimativa é de que mais de 2.300.000 pessoas façam parte do público-alvo em todo o país.
12: Mais segurança na hora de voar.
13: Já estão valendo regras mais rigorosas contra passageiros indisciplinados. Gabriela Noronha.
14: As medidas vão da orientação à multa e, nos casos mais sérios, à suspensão de voar.
15: E na apresentação, Luciana Vasconcelos e Nazi Brum.
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17: Financiamento de carros e motos para quem usa esses veículos como instrumento de trabalho.
18: Uma lei sancionada hoje garante a continuidade de programa de renovação de frota e inclui também veículos de transporte escolar.
19: Com a sanção da lei, o Move Brasil terá continuidade e passa a se tornar uma política permanente. O programa oferece financiamentos mais acessíveis de veículos utilizados em atividades remuneradas, como transportes de passageiros e entregas. Agora, além de mototaxistas, taxistas.

0: Move Brasil também priorizou carros elétricos ou híbridos para que pudessem ser utilizados por essas categorias que trabalham a partir do seu carro.
1: Pelo Move Brasil é possível comprar automóveis novos, movidos a etanol, flex, elétricos ou híbridos, de até R$200 mil e parcelar em até 84 vezes. No caso das motos, o prazo para pagamento é de 48 meses. Os juros do Move Brasil são de 12,6 ao ano para homens e 11,5 para mulheres. O ministro do Planejamento e Orçamento, Bruno Moretti, explica como funciona o pagamento das parcelas.
2: Na prática, é um sistema de amortização que garante que a prestação começa menor para caber no bolso da trabalhadora e do trabalhador e, ao longo do tempo, na medida em que o trabalhador aumente sua renda, aumente sua produtividade, o valor sobe, mas ele, na partida, começa menor para garantir que o trabalhador possa acessar.
1: Até agora, mais de 48 mil carros e 19 mil motos foram financiados pelo Move Brasil. Para aderir, os motoristas precisam...

0: por gravidade. O passageiro que arrumar confusão leve, ou seja, como ignorar os comissários ou usar o celular na hora errada, recebe aí advertências e multas menores. Já quem fumar a bordo, por exemplo, ou ameaçar funcionários, cometer agressões ou importunação sexual, entra na faixa de faltas graves e gravíssimas. E nesses casos, ele pode até ser banido de voar.
1: Agora, Gabriela, o que a tripulação pode fazer no momento dessa confusão dentro do avião?
0: Nazi, a resolução dá total respaldo legal para que os comissários e o comandante ajam rapidamente. A companhia aérea pode agir para controlar a situação de indisciplina. E dependendo do que estiver acontecendo, a equipe pode orientar ou advertir o passageiro, realizar a contenção física temporária dessa pessoa indisciplinada, usando lacres ou algemas de contenção do próprio kit da aeronave, e também solicitar o apoio da Polícia Federal. O piloto também tem autoridade para realizar um pouso forçado no aeroporto mais próximo para expulsar o infrator. Dados divulgados pela ANAC mostram que o número de passageiros indisciplinados no Brasil aumentou quase 70% em um ano. De janeiro a setembro de 2026, já foram 800 casos. Destes, 154 foram gravíssimos. E olha, de acordo com o ministro de Portos e Aeroportos do Brasil, Tomé Franca, o objetivo da resolução

0: Gabriela, como você disse mais cedo agora, em alguns casos o passageiro fica impedido de voar. Isso porque foi criada uma lista de banimento chamada no-fly list. Você pode explicar como ela vai funcionar aqui no Brasil?
1: Luciana, essa é uma das principais inovações aí da norma. A no-fly list é uma lista de restrição de voos. Então, os passageiros que cometerem infrações classificadas como gravíssimas poderão ser proibidos de voar em qualquer companhia aérea comercial do Brasil por um período aí que varia de 6 a 12 meses, vai depender da infração. E os sistemas das empresas serão interligados para bloquear a compra de passagens, o check-in e o embarque aí do CPF penalizado.
2: Agora, Gabriela, existe algum direito de defesa desse passageiro que for incluído nessa lista?
1: Sim, a aplicação do banimento temporário de voar é feita inicialmente pela própria companhia aérea onde ocorreu o incidente. No entanto, a empresa é obrigada a notificar formalmente o passageiro, garantindo a ele o direito à ampla defesa e ao contraditório dentro de um processo administrativo regulamentar. O diretor-presidente da ANAC, Thiago Feinstein, explica que a empresa deve comunicar também a infração do passageiro à agência dentro de um prazo que varia conforme a gravidade. E as infrações gravíssimas, por exemplo, precisam ser informadas imediatamente. O diretor-presidente também destaca que a resolução prevê punições para as empresas que negarem essa defesa aí do passageiro. Vamos ouvir.
3: Se a companhia aérea não der o amplo direito de defesa para o passageiro, a companhia aérea também será punida pela ANAC. Haverá uma decisão de primeira instância, o passageiro pode recorrer, uma decisão de segunda instância e a ANAC estará sempre monitorando todos esses passos e sempre também de ouvidos abertos para que os passageiros também possam nos procurar para dar segurança e amplo direito de defesa do passageiro.
0: Gabriela, em relação ao passageiro, quais são as penalidades previstas para quem passa do limite?
1: Agora vamos para a parte que pesa no bolso, né? E as multas administrativas começam aí em R$500 para infrações leves, mas podem chegar a R$17.500 em casos graves ou gravíssimos. E vale lembrar que esse valor, Luciana, é apenas a multa administrativa da ANAC. A companhia aérea ainda pode processar o passageiro na justiça comum para cobrar os custos de um pouso forçado, por exemplo. E o passageiro ainda pode responder criminalmente na Polícia Federal. E olha só, quem estiver interessado em saber mais detalhes sobre essas novas regras, a resolução está disponível na página da ABAR, no endereço pareceexagero.com.br.
2: Muito bom. Obrigado, Gabriela, pelas informações ao vivo aqui no estúdio da Voz do Brasil.
0: O setor cultural representa cerca de 3% do produto interno bruto brasileiro, índice que representa a riqueza do país.
2: E para dar voz a todos, artistas, produtores, agentes culturais, pesquisadores e outros integrantes da área podem participar da eleição do Conselho Nacional de Política Cultural.
0: Quem conversou com a Mariana Jungmann sobre o assunto foi a secretária de Articulação Federativa e Comitês de Cultura do Ministério da Cultura, Roberta Martins. Vamos ouvir.
4: Secretária Roberta Martins, bem-vinda à Voz do Brasil, um prazer ter a senhora conosco aqui.
5: Obrigada, adoro esse programa.
4: Vamos então falar do Conselho Nacional de Política Cultural, começar falando o que é esse órgão, em que ele atua, a senhora pode dar exemplos práticos para a gente dessa atuação?
5: Todas as políticas sociais têm conselhos para acompanhar a política pública junto do poder executivo, do governo, como a gente fala. Então, um conselho, e no nosso caso, um Conselho Nacional de Política Cultural, o Conselho Nacional que acompanha as políticas nacionais que são construídas pelo governo federal junto com essa representação da sociedade civil, que juntos criam, acompanham, fiscalizam e deliberam coisas importantes da vida da política pública de cultura no Brasil.
4: E para a gente ter essa participação da sociedade, a gente tem eleições, então inscrições estão abertas. Então eu queria que a senhora falasse também para a gente quem é que pode participar das eleições para esse conselho, quem é que pode se inscrever tanto para ser conselheiro quanto para votar no conselho, porque isso também está aberto,
5: isso,
4: né?
5: Isso que é o mais legal. A gente conseguiu esse ano fazer um processo totalmente online e, além dele ser online, um processo simplificado. Para você ser eleitor, você se credencia para votar na área da sua atuação. Se você é do teatro, você se credencia para votar nos conselheiros do

0: teatro. Para você votar na música, você se credencia no lugar, lá na nossa plataforma, que vai votar nos candidatos a conselheiros nacionais da música. Para isso, você, para ser eleitor, tem que comprovar um ano de atuação. Se você atua na área, no setor, você tem um portfólio, você tem um currículo, todo mundo tem um currículo.
1: Uhum. E aí você... quem é do setor cultural, então, sempre tem seu portfólio ali.
0: Maravilhosos, né? A produção cultural brasileira é tão intensa, então a gente tem muita gente para participar desse processo. A pessoa vai lá, comprova um ano para ser eleitor. E para ser eleito, tem que ter um pouco mais de bagagem. Então a gente está pedindo 3 anos de comprovação de atuação do setor. Esse processo tem sido super rico, porque a gente simplificou a forma das pessoas entrarem neste lugar, que é pensar políticas públicas junto com o governo.
1: Muito bem. O processo eleitoral também, ele está garantindo aí diversidade, a representatividade no conselho, que é uma coisa muito importante, né? Quais são as regras, né, para essa diversidade? Por que que é tão importante garantir, assim, que não tenha um grupo muito homogêneo, vamos dizer assim?
0: Porque a sociedade brasileira é isso, essa diversidade maravilhosa. Então a gente pensou em alguns condicionantes. O primeiro deles é que a gente tivesse pessoas de todas as regiões, do norte, do sul, do leste, do oeste. Ou seja, a gente precisa que as pessoas do Brasil inteiro estejam, não apenas das macro-regiões, mas pensar em chegar em representações dos interiores. Isso para nós é importante, então esse é o primeiro condicionante. E depois a gente pensou nos povos. Os povos indígenas, a gente precisa valorizar a cultura indígena do Brasil. Ela está ligada não apenas à relação com a natureza, mas com a produção cultural, com esse lugar que a gente tem tão especial. Então, temos cotas para pessoas indígenas. Nós também temos cotas para pessoas negras. Parte da fonte da beleza e da diversidade cultural brasileira reside na cultura negra. Então, é importante que a gente tenha pessoas que são ligadas a esses processos da produção da cultura negra também. E a gente está ousando em duas questões. Uma delas é que ter no mínimo uma pessoa de cada colegiado nacional, que eu já vou explicar o que é, com deficiência. Nós precisamos trazer as pessoas com deficiência para esse universo da participação política. Essas pessoas precisam ser vistas na sua integralidade. Isso é uma ousadia nossa, que vai exigir também aprendizado por parte do governo. E a segunda ousadia é ter paridade. A política precisa enxergar as mulheres como lá sentadinhas à mesa e orientando a política. Então, a paridade de mulheres no conselho, a gente está buscando e vai conquistar.
1: Agora, existe aí um edital, né, que já está disponível com todas as regras, e tem até um tutorial também para quem quiser participar como eleitor ou se candidatar, também entender melhor como fazer isso. Onde é que as pessoas podem acessar esses documentos?
0: Graças a Deus, a gente tem muitos recursos tecnológicos. A eleição é toda eletrônica e a gente tem um portal incrível chamado Vota Cultura, onde tem recursos de acessibilidade para ampla e plena, linguagem simplificada, a letrinha está grande e a gente precisa que a pessoa esteja no gov.br, o que é um aprendizado também para o brasileiro. Todas as coisas agora oficiais, elas estão lá no gov.br, a gente precisa dominar. Então, entrou no gov.br, se inscreveu, mandou lá, fez o upload, que é subir a documentação, você já pode estar apto para votar ou para ser votado. E aí você escolhe, você pensa, está na sua hora de contribuir com o povo brasileiro, ser conselheiro junto com a gente? Pensa nisso, gente, e vem somar com a gente também.
1: Então, só para a gente concluir, vamos dar o serviço, até quando vão as inscrições?
0: Molezinha, 22 de setembro, a gente está com as inscrições até dia 22 de setembro. E anota aí, é no portal do Vota Cultura, votacultura.cultura.gov.br. votacultura.cultura.gov.br. É molezinha, vem com a gente participar, porque quanto mais a gente participa, mais a gente democratiza esse Brasil, e é nos conselhos que a gente precisa fortalecer também para poder fazer valer a voz do povo.
1: Muito bem, nós conversamos com Roberta Martins, secretária de Articulação Federativa e Comitês de Cultura do Ministério da Cultura. Muito obrigada, Roberta, pela
0: sua entrevista. Obrigada a vocês e vem com a gente. Vota Cultura no Conselho Nacional de Política Cultural.
2: É na despedida de uma pessoa que outras podem ser salvas.
3: A doação de órgãos no Brasil depende da autorização de familiares.
2: Por isso, este mês, Setembro Verde, é para lembrar sobre esse desejo. Converse com a sua família sobre a intenção de ser um doador.
4: No Brasil, cerca de 49 mil pessoas estão na fila aguardando a doação de um órgão para continuar vivendo. Dados do Ministério da Saúde apontam que cerca de 45 mil esperam por um rim. O publicitário Leandro Cavalcante fazia parte dessa fila. Ele esperou durante quase 2 anos fazendo hemodiálise para receber um rim. E fala da gratidão de voltar a ter uma vida normal.
5: Tudo tem continuidade. Então, é pensar que aquele fim daquela vida, ela pode perpetuar ou continuar em outra vida.
4: Segundo o Ministério da Saúde, o Brasil tem o maior programa público de transplante de órgão do mundo. Quase 90% dos transplantes são feitos pelo Sistema Único de Saúde, o SUS. E um único doador falecido pode salvar mais de 8 vidas e também beneficiar outras pessoas com a doação de tecidos. O nefrologista Giuseppe Gatto fala sobre quem pode ser um doador.
6: Nós temos 2 tipos de doação. Nós temos doador vivo e o doador falecido. O doador vivo, que é a família até 4º grau, seja avô, tio, primo, o primo de 1º grau, né? Irmão, pai. E nós temos o doador falecido. O nosso doador falecido é aquele que teve uma morte muito específica, que é a morte encefálica, aonde o cérebro morreu, ele não funciona mais, mas todos os outros órgãos estão funcionando.
4: Leandro Cavalcante fala de um presente recebido de alguém que ele não conheceu.
5: Seja doador, a única coisa que você deixa por aqui são as coisas boas que você fez e a intensidade que você deixou as coisas para as outras pessoas.
4: No Brasil, a manifestação da vontade de doar em vida é importante, mas autorização para doar doação após a morte depende da família. Por isso, conversar com familiares é fundamental, como alerta o nefrologista Giuseppe Gatto.
6: A nossa legislação, ela define que quem escolhe se você vai doar ou não é a sua família, não é você. Então é muito importante que a gente manifeste à nossa família o interesse de ser doador.
4: O Dia Nacional de Doação de Órgãos, celebrado em 27 de setembro, foi criado para conscientizar a população sobre a importância de conversar com a família sobre a vontade de ser doador. Reportagem Cleide Lopes.
3: No Brasil, a cada grupo de 100 mil idosos acima de 80 anos, quase 3 mil foram internados por pneumonia só no ano passado, de acordo com dados do Ministério da Saúde.
2: Agora, idosos com 85 anos ou mais contam com uma nova proteção pelo SUS.
3: É a vacina Pneumo20, que já está disponível nos postos de saúde de todo o país.
2: O imunizante reduz risco de internações e de quadros graves nas idades mais avançadas, quando as infecções respiratórias costumam ser mais agressivas.
7: Nova vacina para idosos está disponível no Sistema Único de Saúde para pessoas com 85 anos ou mais. A vacina pneumocócica 20 valente conjugada, conhecida como Pneumo 20, protege contra a doença e formas graves, como pneumonia e meningite. Segundo o Ministério da Saúde, a estimativa é de que mais de 2 milhões e 300 mil pessoas façam parte do público-alvo em todo o país. A distribuição das doses começou neste mês de setembro. O envio das próximas doses vai considerar critérios como o número de pessoas que podem ser vacinadas, a média mensal de aplicações e os estoques disponíveis. Para receber o imunizante, é necessário apresentar documento que comprove a idade, sem necessidade de prescrição médica. A indicação da Pneumo 20 varia de acordo com o histórico de vacinação contra a doença. Para mais informações, acesse gov.br/saúde. Thaísa Vitória para a Voz do Brasil.
3: E essa agora vai para quem gosta de ler.
2: A plataforma Mac Livros mantém um acervo digital 100% gratuito, que reúne mais de 25 mil títulos organizados em 26 categorias temáticas.
3: A divisão permite explorar acervos específicos, como clássicos, juvenis, biografias e poesia.
8: clássicos da literatura, best-sellers e lançamentos do mercado editorial. A Biblioteca Digital do Brasil, conhecida como MEC Livros, reúne um catálogo variado com mais

0: Há 51 anos, a plataforma registra forte engajamento. Entre os destaques dos mais procurados está Tortuarado, de Itamar Vieira Júnior. A diretora Anita Stefani faz uma sugestão de leitura.
1: Olha, eu acho que o que eu mais gostei de ler foi o Vegetariana, que tá super em voga, né? Porque ganhou, inclusive, prêmios e tal, e ele tá disponível no Mac Livros. Mas é também interessante ver, e um tipo de literatura que eu não conhecia tanto, que é a literatura de quadrinhos, e que tem alguns exemplares disponíveis e que é interessante ler pelo Mac Livros.
0: Para saber como usar e outros detalhes sobre o Mac Livros, acesse agora mesmo gov.br/MEC. Reportagem Gilberto Evangelista.
2: E essas foram as notícias do governo federal.
3: Uma realização da Secretaria de Comunicação Social da Presidência da República.
2: Com produção da empresa Brasil de Comunicação.
3: Fique agora com as notícias do Poder Judiciário e do Congresso Nacional. Uma boa noite.
2: Boa noite, até amanhã.
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6: STF vai decidir se crise humanitária pode dispensar visto para reunião familiar no Brasil.
7: Para o STJ, famílias acolhedoras mantêm guarda provisória de crianças, mesmo após saírem do programa.
6: Governo federal vai apurar falhas da Uber e da 99 no atendimento a idosos e pessoas com deficiência.
7: Boa noite, eu sou Arthur Filho.
6: E eu sou Walter Lima.
7: Supremo Tribunal Federal vai decidir se situações de crise humanitária podem justificar a dispensa de visto para permitir a reunião familiar de estrangeiros no Brasil.
6: O julgamento, ainda sem data definida, vai orientar os limites da atuação do Poder Judiciário em situações nas quais exigências migratórias entram em conflito com direitos fundamentais, especialmente o direito à convivência familiar em contextos de crise humanitária. Fernanda Porto.
8: O caso envolve um cidadão do Haiti que vive no Brasil e pediu autorização para que a esposa e a filha pudessem entrar no país sem a apresentação do visto. O pedido foi negado pelo Tribunal Regional Federal da 4ª Região. No recurso apresentado ao Supremo, o Ministério Público Federal argumentou que o direito à reunião familiar deve ser preservado, especialmente quando dificuldades administrativas impedem, na prática, que o estrangeiro consiga solicitar o visto. Em sessão plenária virtual, o STF reconheceu por unanimidade a repercussão geral da questão. Isso significa que a decisão será tomada no julgamento do mérito, que deverá orientar casos semelhantes em todo o país.
7: Famílias acolhedoras que saíram do programa público de acolhimento podem continuar com guarda provisória de crianças.
6: Essa decisão é do STJ ao manter crianças com três famílias acolhedoras na cidade mineira de Itapeva. Fátima Uchoa.
9: Os ministros consideraram os vínculos socioafetivos ao longo de mais de 2 anos de convivência entre as crianças e as famílias acolhedoras. Segundo a relatora no STJ, ministra Nancy Andrighi, as medidas de proteção previstas no Estatuto da Criança e do Adolescente e no Sistema Nacional de Adoção e Acolhimento visam a atender o superior interesse da criança e do adolescente. E o juiz não pode basear a transferência para abrigos públicos sem haver riscos para as crianças. A guarda provisória com as famílias acolhedoras vale até o julgamento da ação que pode retirar o poder familiar dos pais biológicos.
7: Começou hoje a Semana Nacional da Execução Trabalhista.
6: Durante 5 dias, os tribunais regionais do trabalho vão concentrar esforços para garantir o pagamento de direitos reconhecidos pela Justiça. Repórter Nídia Rios.
10: Já pensou ganhar uma ação trabalhista e não receber o valor devido? É justamente para evitar situações como essa que a Justiça do Trabalho promove todos os anos a Semana Nacional da Execução Trabalhista. A 16ª edição da campanha será realizada entre os dias 14 e 18 deste mês, em todos os 24 tribunais regionais do trabalho do país. Quem tem uma ação trabalhista nessa fase pode procurar a vara do trabalho da sua região ou entrar em contato com um advogado que acompanha o caso.
7: Governo vai apurar falhas da Uber e da 99 no atendimento a idosos e pessoas com deficiência.
6: A medida atende a uma recomendação feita pelo Ministério Público Federal. Vanessa Pereira.
11: A Secretaria Nacional do Consumidor, a Senacom, acatou a recomendação e vai apurar casos de cancelamento de viagens motivados pela idade avançada do passageiro ou pela presença de equipamentos assistivos, como cadeira de rodas, bengalas, muletas e cães-guia. A secretaria, que integra o Ministério da Justiça e Segurança Pública, já notificou as empresas Uber e 99 para que esclareçam quais medidas adotam quando há recusa de transporte nesses casos. A recomendação do MPF também foi encaminhada às duas empresas, que ainda não informaram quais providências pretendem tomar.
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7: A você, uma boa noite.
6: E até amanhã.
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1: Eu sou Paula Groba.
2: E eu sou Humberto Pinheiro.
1: E estes são os destaques de hoje do Jornal do Senado, que começa agora.
2: Projeto de Lei Orçamentária 2027 chega ao Congresso com reajustes travados pelo arcabouço fiscal e regra de ouro.
1: Regulação das redes sociais divide especialistas em audiência no Senado.
2: Um terço dos alunos do ensino médio já apostou em bets, segundo pesquisa.
1: Boa noite.
2: Boa noite.
1: As bets já fazem parte da rotina de muitos jovens brasileiros. Uma pesquisa da Frente Parlamentar Mista da Educação revelou que um terço dos estudantes do ensino médio já apostou em jogos online.
2: Diante desse cenário, um projeto do Senado quer diminuir o apelo das apostas e reforçar a proteção de quem está mais vulnerável a esse tipo de jogo. Repórter Raíssa Abreu.
3: Uma pesquisa da Frente Parlamentar Mista da Educação, em parceria com o Instituto Equidade.info, mostrou que 9,5% dos estudantes brasileiros de 11 anos já fizeram apostas online. A proporção aumenta com a idade e entre os alunos do ensino médio, um a cada três estudantes já teve experiência com bets. Foram ouvidos entre agosto e setembro 1.912 estudantes de 191 escolas públicas e privadas no país. Para diminuir o apelo das plataformas de apostas online proibidas para menores de 18 anos, especialmente junto aos grupos mais vulneráveis, a Comissão de Ciência e Tecnologia do Senado acaba de dar parecer favorável a um projeto que amplia as restrições à publicidade e ao patrocínio das bets. A proposta foi apresentada pela senadora Damaris Alves, do Republicanos do Distrito Federal, e por outros seis senadores que fazem parte da Frente Parlamentar Mista da Saúde Mental.
4: É um projeto construído a várias mãos. Eu só tenho a honra de ser a primeira signatária, mas foi construído com especialista, com a participação de parlamentares, Câmara e Senado, um corpo técnico extraordinário, e a gente está preocupado realmente com essa questão da saúde mental por causa do vício nos jogos de apostas.
3: O objetivo do projeto é limitar o que chama de publicidade predatória, aquela focada no sofrimento humano. Para isso, propõe restringir a propaganda de bets em rádios, TVs, uniformes esportivos, redes sociais, eventos culturais, plataformas de streaming e campanhas com influenciadores digitais. De acordo com informações do Ministério da Saúde, os atendimentos na rede pública relacionados a jogos e apostas cresceram 140% entre 2018 e 2025. Em julho, diante do aumento dos casos de endividamento e até de suicídio associados aos jogos, o Ministério da Fazenda determinou que a publicidade das apostas viesse acompanhada de advertência sobre os riscos envolvidos, a exemplo do que acontece com a propaganda de cigarros e bebidas. A proposta deve ser votada no plenário.
1: O projeto de lei orçamentária de 2027, que chegou ao Congresso, prevê o preenchimento de mais de 48 mil cargos vagos e a criação de 4.704 novas vagas no setor público federal.
2: Mas o ritmo dessas nomeações e a realização de novos concursos terão que respeitar as travas do arcabouço fiscal, que limitam o crescimento real das despesas com pessoal a, no máximo, 0,6% ao ano. Os detalhes na reportagem de Douglas Castilho.
5: A proposta orçamentária atual reserva ao todo 3,84 bilhões para a criação e o preenchimento de cargos públicos em 2027. No entanto, pelas regras fiscais em vigor, chamadas de arcabouço fiscal, o crescimento real do gasto com servidores de cada poder não pode passar de 0,6% acima da inflação ao ano, quando as contas estiverem no vermelho. Além desse mecanismo, o consultor de orçamento do Senado Federal, Sérgio Machado, explicou que a autorização autorização não gera obrigação de contratar.
6: É uma autorização legislativa e orçamentária para realização de determinadas despesas com pessoal. Ele não se confunde com dotação orçamentária e muito menos representa uma despesa de execução obrigatória.
5: O projeto de orçamento já prevê gastos acima do permitido em quase 53 bilhões de reais com despesas de salários e aposentadorias. Isso exigiria a aprovação de um projeto de lei de crédito suplementar para cumprir outro limite fiscal, a chamada regra de ouro, norma constitucional que impede a dívida do Estado para pagar esse tipo de gasto.
1: O país já tem pelo menos 36 casos de sarampo confirmados, com maior concentração em São Paulo. No Amazonas, parte dos casos tem origem no Peru, que enfrenta um surto da doença.
2: No Senado, a preocupação com o desenvolvimento de vacinas de importância estratégica para o país levou à criação de uma subcomissão. As informações com o repórter Pedro Pincer.
7: Depois de 36 semanas avaliadas, São Paulo totalizou 32 ocorrências, sendo duas infecções novas na semana mais recente. Simultaneamente, o Amazonas confirmou 3 casos importados do Peru na cidade de Tabatinga. O quadro acende um alerta para a vigilância epidemiológica, especialmente em áreas de fronteira, em meio a surtos da doença em outros países das Américas. Mas desde 2024, o Brasil é considerado pela Organização Pan-Americana de Saúde um território livre de sarampo, como ressaltou o senador Marcelo Castro, do MDB do Piauí, ex-ministro da Saúde.
8: Enquanto notamos aumento alarmante de casos de sarampo em outras partes do mundo, no Brasil, reforçamos a vigilância e promovemos ampla cobertura vacinal visando prevenir surtos e garantir a proteção para todos. Infelizmente, não podemos deixar de mencionar o período sombrio que vivemos recentemente, quando o negacionismo em relação às vacinas permitiu que doenças antes eliminadas, como o sarampo, voltasse a ser um problema.
7: A Comissão de Ciência e Tecnologia aprovou em agosto a criação de uma subcomissão permanente para acompanhar o desenvolvimento científico e tecnológico de vacinas de interesse nacional. O colegiado deverá acompanhar pesquisas, projetos estratégicos, financiamento e produção de vacinas, além de promover o diálogo entre pesquisadores, empresas, órgãos públicos e agências de fomento. Hoje, a vacina contra o sarampo faz parte do calendário nacional de vacinação do SUS para pessoas de 12 meses a 59 anos. Quando há circulação do vírus, porém, o Ministério da Saúde recomenda ainda a aplicação da chamada dose zero em bebês a partir de 6 meses.
1: E os limites para a regulação das redes sociais sem restringir a liberdade de expressão foi tema de discussão em uma audiência pública do Conselho de Comunicação Social do Congresso.
2: Especialistas divergiram sobre a necessidade de regras mais rígidas para combater abusos e o risco de restrições excessivas. A reportagem é de Yasmin Rodrigues.
9: Até onde regular as redes sociais sem transformar a moderação de conteúdo em censura? Essa foi uma das principais questões levantadas durante a audiência pública do Conselho de Comunicação Social do Congresso. Um dos problemas apontados durante a audiência foi a falta de transparência das próprias plataformas. A diretora do Internet Lab, Fernanda Campanucci, afirmou que as regras utilizadas pelas empresas são genéricas e devem ser mais transparentes.
10: Transparência real sobre os critérios de moderação. Só vai funcionar se tiver essa transparência real. Na prática, os termos das plataformas são genéricos demais. Como ela regula o seu espaço, as regras que ela define. Isso deixa um limbo, tanto para o usuário quanto para o moderador.
9: A audiência também discutiu o que se espera de uma eventual regulação. A presidente do Conselho, Patrícia Blanco, destacou que as contribuições apresentadas durante o debate podem ajudar o Congresso na construção dessas regras.
11: Que esses registros, essas contribuições possam ajudá-los na hora da decisão, para que a gente tenha um ambiente digital, que a gente consiga, de fato, excluir as questões relacionadas a discurso de ódio, à intolerância, à desinformação.
9: Mas a criação de novas restrições também recebeu críticas. Para o diretor do Instituto Civis, Jamil Assis, o Congresso precisa ter cautela antes de estabelecer novas regras para as plataformas.
12: A gente está legislando em um assunto que ainda a gente mede e avalia muito mal, muito novo. É imprudente empilhar restrições sobre o objeto que a gente ainda não sabe medir de maneira adequada.
9: O desafio colocado no debate é encontrar um modelo de regulação capaz de estabelecer parâmetros para a atuação das empresas sem retirar dos usuários o direito à informação e à manifestação.
2: Com edição de Paulo Agrova e trabalhos técnicos de Eliseu Caires, o Jornal do Senado fica por aqui. Acompanhe agora as notícias da Câmara dos Deputados. Boa noite.
1: Boa noite e até amanhã.
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14: Projeto proíbe propaganda sexual em eventos com crianças e adolescentes.
15: Avança a proposta que amplia políticas de acessibilidade no ensino superior.
14: Deputados analisam sugestões que regulamentam plataformas de conteúdo.
15: Boa noite. Continuamos hoje com o projeto de gravação de edições do jornal Câmara dos Deputados em emissoras da Rede Câmara de Rádio. Este programa está produzido diretamente da cidade de Parauapebas, com a participação do colega Francesco Costa, da Rádio Câmara de Parauapebas. Eu sou Márcio Aquilissardi, bem-vindo, Francesco.
16: Boa noite, Márcio. Obrigado, Márcio. Uma honra profissional participar da apresentação desta edição do jornal Câmara dos Deputados, dentro da Voz do Brasil. Vamos agora às notícias da Câmara dos Deputados. Eli Borges, do Republicanos, do Tocantins, celebra a retirada de pauta do projeto que trata liberdade democrática e religiosa nas plataformas digitais. Segundo o deputado, a proposta poderia restringir a liberdade de expressão.
17: Esse PL 2630 de 2020, ele faria um ataque muito forte nas plataformas digitais, que a partir disto, as plataformas não poderiam fazer determinadas divulgações. Por exemplo, não poderia, a sociedade não poderia questionar ministros do Supremo, não poderiam questionar o presidente da República, porque as plataformas serão vigiadas num colegiado que viriam de setores do governo.
15: Eli Borges observa ainda que a proposta comprometia a liberdade religiosa, que considera um direito fundamental. O deputado destaca que a mobilização da bancada evangélica foi fundamental para a retirada do projeto de pauta.
14: Maurício Neves, do PP de São Paulo, quer proibir órgãos públicos e empresas de contratar ou patrocinar serviços de pornografia com recursos próprios ou dinheiro proveniente de repasses governamentais. O texto veta ainda parcerias e incentivos públicos para plataformas de conteúdo adulto.
15: Maurício Neves explica que o projeto impede o uso de verbas institucionais para financiar conteúdos sexualmente explícitos. O texto prevê ainda multas, perda de benefícios fiscais e impedimento de contratar com o poder público para empresas que descumprirem as regras.
13: Meio ambiente.
14: Silvio Costa, filho do Republicanos de Pernambuco, apoia a criação de uma CPI para investigar, apurar casos de crueldade contra animais. A ideia é investigar também o uso de plataformas digitais para divulgar ou incentivar esse tipo de crime.
15: A comissão deve ainda identificar possíveis grupos organizados, avaliar falhas na apuração desses crimes e discutir medidas para fortalecer a proteção aos animais. Segundo Silvio Costa Filho, o objetivo é combater a violência, sem tratar da regulamentação da liberdade de expressão nas redes sociais.
13: Segurança Pública.
14: Sargento Faú, do PL do Paraná, é autor do projeto de lei que permite à polícia e ao Ministério Público acessar o monitoramento de presos com tornozeleira eletrônica. De acordo com o deputado, o objetivo é agilizar investigações e evitar a prática de novos crimes.
18: Para te dar um exemplo, um crime acontece, um homicídio acontece em determinado local. Para saber se uma pessoa que é suspeita passou por ali ou não, e essa pessoa usa tornozeleira eletrônica, é preciso de uma ordem judicial. Isso pode atrasar em muitas horas a obtenção dessa informação. O meu projeto permite que policiais e o Ministério Público ali mesmo já tenham dados junto ao centro de monitorização para poder saber se aquele criminoso passou ali.
15: Na opinião de Sargento Faúro, o projeto facilita o trabalho policial ao permitir consultas mais rápidas sobre a localização e os trajetos registrados pelas tornozeleiras. O projeto foi aprovado pela Câmara e agora tramita no Senado, onde o deputado articula apoio para a votação do texto.
16: Dal Barreto, do União da Bahia, defende a aprovação de projetos que impõem novas restrições a condenados por sexuais contra crianças e adolescentes. O texto prevê áreas de afastamento para impedir a aproximação das vítimas e de locais frequentados por menores.
15: Dal Barreto afirma que o principal objetivo é reduzir o risco de novos crimes após a saída da prisão. A proposta proíbe o contato digital com menores de 14 anos e o exercício de atividades profissionais voltadas a jovens dessa faixa etária.
13: Justiça.
16: Avança na Câmara. Projeto que proíbe propagandas com apelo sexual em eventos de livre acesso a crianças e adolescentes. A repórter é Silvia Munhato.
9: A Comissão do Esporte da Câmara dos Deputados aprovou proposta que proíbe a exibição de propagandas com apelo sexual, erotização ou conteúdo sexualmente explícito em eventos esportivos ou recreativos de livre acesso ao público. A regra também vale para as transmissões desses eventos. O texto foi aprovado na versão sugerida pela relatora, deputada Helena Lima, do PSD de Roraima, para um projeto de 2003 e outros 91 projetos analisados em conjunto. Enquanto o texto original proibia anúncios com apelo sexual em todos os meios de comunicação, a relatora limitou a medida aos ambientes esportivos e recreativos. Para ela, a medida protege o público vulnerável sem criar regras que prejudiquem a liberdade de expressão.
19: Criança tem que viver a infância, adolescente precisa ser protegido em sua fase de desenvolvimento. Quando esse conteúdo aparece em estádio, em evento e na TV ou na internet, ele chega a milhões de pessoas, inclusive a menores de idade. Então ela ajuda a proteger os pais irresponsáveis e ela também cobra a responsabilidade de quem anuncia, de quem organiza e também quem transmite esses eventos.
9: Pela legislação atual, programas de TV e espetáculos precisam exibir a classificação indicativa por idade, mas as peças publicitárias não passam por classificação. Pela medida, o descumprimento da regra será considerado publicidade abusiva. Com isso, as empresas infratoras sofrerão as punições administrativas e civis que já existem na legislação de proteção do consumidor e de crianças e adolescentes. O projeto que proíbe a exibição de propagandas com apelo sexual em ambientes de livre acesso ao público será analisado pelas comissões de comunicação e de Constituição e Justiça. Em seguida, será apreciado pelo plenário. Da Rádio Câmara de Brasília, Silvia Munhato.
13: Trabalho.
15: Mauro Benevides Filho, do União do Ceará, apoia a proposta de emenda à Constituição que reduz de 44 para 36 horas semanais a jornada de referência para o piso da enfermagem. Segundo o deputado, a mudança aumenta a complementação paga porque o cálculo passa a considerar uma jornada menor.
20: Qual é o benefício? O valor remuneratório de complementação financeira que eles recebem hoje sobre 44 horas, vamos dizer, R$ 700, R$ 800, com a redução para 36 horas, esse benefício vai aumentar para 1.200, 1.300. Ou seja, é um impacto direto na remuneração, vai estimular mais ainda a enfermagem brasileira, a todo um acompanhamento da enfermagem comigo aqui na Câmara dos Deputados, aqui no Congresso Nacional. E eu, portanto, apresentei a emenda constitucional 127, que encontrou 10,6 bilhões de reais para pagar o piso da enfermagem em todo o território brasileiro.
16: Mauro Benevides Filho relata que a proposta previa inicialmente uma jornada de 30 horas, mas foi ajustada para 36 horas para reduzir o impacto financeiro. A mudança já foi aprovada pela Comissão de Constituição e Justiça do Senado e aguarda a inclusão na pauta de votações do plenário.
13: Economia.
15: Jefferson Campos, do PL de São Paulo, pede a votação da proposta que reformula a cobrança do IPVA e impõe teto de gastos para órgãos públicos. O texto limita a alíquota do IPVA a no máximo 1% do valor venal do automóvel e passa a calcular o imposto com base no peso do veículo.
16: A proposta também estabelece limites orçamentários para despesas com publicidade institucional e fixa um teto para os gastos do Poder Legislativo e dos Tribunais de Contas. Segundo Jefferson Campos, a medida busca garantir maior responsabilidade fiscal na administração pública.
15: Paulo Litro, do União do Paraná, defende o projeto que aumenta de 81 mil para 130 mil reais o limite de faturamento do microempreendedor individual. A mudança permite que pequenos empreendedores ampliem a receita sem perder o enquadramento como MEI.
16: A proposta, que tem o apoio de Paulo Litro, também amplia de 1 para 2 o número de empregados que podem ser contratados pelo microempreendedor. Cada funcionário deverá receber um salário mínimo ou piso salarial da categoria profissional.
15: Beto Preto, do PSD do Paraná, quer extinguir o conselho que hoje analisa recursos de empresas e contribuintes contra cobranças de impostos federais. Ele explica que esses casos passariam a ser julgados diretamente pela Justiça Federal, inclusive os processos que já estão em andamento.
16: Para Beto Preto, a mudança reduz a morosidade, aumenta a segurança jurídica e evita a duplicidade de julgamentos entre a esfera administrativa e judicial. O deputado acredita que a proposta preserva o contraditório, a ampla defesa e o devido processo legal dos contribuintes.
13: Agricultura.
15: Tião Medeiros, do PP do Paraná, apoia o projeto que garante indenização a produtores rurais por perdas de produtos perecíveis causadas por interrupções no fornecimento de energia elétrica. A proposta obriga as concessionárias a analisar o pedido de ressarcimento em até 30 dias.
16: Tião Medeiros argumenta que apagões e oscilações na rede provocam prejuízos recorrentes no campo, com perda de leite, peixes, vacinas e alimentos refrigerados. Segundo ele, a medida reforça a responsabilidade das distribuidoras e incentiva um serviço mais eficiente nas áreas rurais.
13: Ciência e tecnologia.
15: Otinel Cortes, do PL do Rio de Janeiro, sugere a criação de uma frente parlamentar em defesa do Programa Espacial Brasileiro. De acordo com o deputado, o objetivo é impulsionar projetos voltados ao fortalecimento do setor espacial e da inovação tecnológica no país.
16: Altineu Cortes acredita que o colegiado pode contribuir com a estabilidade orçamentária para as ações da Agência Espacial Brasileira. Para ele, o desenvolvimento de áreas como telecomunicações e monitoramento climático reforça a soberania nacional.
13: Esporte.
15: Vinícius Gurgel, do PL do Amapá, destaca a aprovação na Câmara de projeto que cria o regime especial de tributação para associações desportivas, sem fins lucrativos. O texto enviado ao Senado estabelece cobrança unificada de tributos com alíquota de 5% sobre a receita bruta.
16: Vinícius Gurgel ressalta que a medida estimula o financiamento de modalidades olímpicas e paralímpicas. As entidades que investiram continuamente em pelo menos 6 modalidades poderão abater parte desses gastos nos tributos devidos.
13: Educação.
15: Alice Portugal, do PCdoB da Bahia, comemora a aprovação na Câmara de projeto que proíbe cursos de graduação à distância na área da saúde e de educação física. A deputada considera que a formação desses profissionais exige atividades práticas e contato direto com pacientes e equipamentos.
0: É possível formar um contador, até um licenciado para ensinar nas diversas regiões longínquas desse país à distância, contanto que sejam cursos com controle, com aulas semipresenciais, com monitoria. Mas em saúde é algo difícil, porque como ensinar a um enfermeiro como aplicar um injetável no quadrante superior do glúteo esquerdo à distância? Como saber sem tocar para o aprendizado? As tecnologias em saúde são extremamente dinâmicas e complexas, e é preciso que o estudante tenha contato direto com a evolução dessas tecnologias.
16: Alice Portugal avalia que a mudança contribui para melhorar a qualificação dos profissionais que atendem a população. Ela alerta e o alto número de matrículas à distância em cursos que exigem laboratórios e contato com tecnologias pode comprometer a formação dos profissionais.
13: Comissões.
15: Uma aprovada na Comissão de Educação da Câmara prevê a divulgação de dados sobre estudantes com deficiência no ensino superior. A ideia é aperfeiçoar as políticas públicas de inclusão e acessibilidade. A repórter Mônica Tati tem os detalhes.
21: Proposta aprovada pela Comissão de Educação da Câmara dos Deputados quer melhorar informações sobre estudantes com deficiência no ensino superior. O projeto determina a coleta e a divulgação sistemática de dados sobre o acesso, a permanência, a conclusão e a evasão de pessoas com deficiência nas universidades. O relator na Comissão de Educação, o deputado Ismael, do PL de Santa Catarina, destacou que o INEP, o Instituto Nacional de Estudos e Pesquisas Educacionais Anísio Teixeira, já realiza o levantamento dessas informações, mas falta uma sistematização específica para esses dados.
3: Na sinopse estatística da educação superior, anualmente publicada pelo INEP, já se encontram informações sobre o número de matrículas em curso de graduação das pessoas com deficiência por sexo e tipo de deficiência em cada município brasileiro. Não há, contudo, especificação por instituição de educação superior ou o cálculo de indicadores de permanência, conclusão e evasão, embora nos questionários do referido censo sejam coletados dados por aluno, curso e instituição que permitam esse detalhamento.
21: O deputado Ismael ressalta que a abrangência dos dados do censo é ainda maior do que a prevista no projeto original, pois inclui todas as instituições de educação superior, públicas e privadas, e não apenas as universidades federais e estaduais. No entanto, falta a organização desses dados para auxiliar na criação de políticas inclusivas. O deputado propôs que não seja criada uma nova lei, mas que as obrigações da União na divulgação dos dados referentes ao ensino superior sejam incluídas no capítulo do Estatuto da Pessoa com Deficiência, que trata do direito à educação. As informações divulgadas deverão subsidiar o planejamento, a implementação, o monitoramento e a avaliação de políticas públicas governamentais voltadas para a inclusão e acessibilidade. A proposta, que dispõe sobre a coleta e a divulgação de dados de pessoas com deficiência no ensino superior, ainda será analisada pelas comissões de defesa dos direitos das pessoas com deficiência e de Constituição e Justiça. Se for aprovada, segue para a apreciação do Senado. Da Rádio Câmara de Brasília, Mônica Tati.
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13: Direitos Humanos.
16: Acácio Favacho, do MDB do Amapá, apresentou o projeto que obriga companhias aéreas a conceder desconto mínimo de 80% na passagem de quem precisa viajar por motivo de morte de um familiar. A tarifa humanitária vale para deslocamentos destinados a velório ou sepultamento.
15: A proposta de Acácio Favacho também assegura a remarcação sem multa, crédito ou reembolso integral quando o falecimento ocorrer antes da viagem. O parlamentar afirma que as medidas diminuem as barreiras enfrentadas pelo passageiro durante o período de luto.
13: Saúde.
16: O projeto de Kleber Verde, do MDB do Maranhão, assegura aos pacientes e seus responsáveis o acesso integral a informações sobre medicações administradas na rede de saúde pública e privada. A proposta exige o detalhamento de dados como lote, dosagem, validade e nome do profissional responsável.
15: De acordo com Kleber Verde, casos de urgência e UTI deverão contar com a presença de ao menos 2 profissionais de enfermagem para aplicação de medicamentos. Na visão dele, a medida busca evitar fraudes, erros e tragédias no ambiente hospitalar.
16: Eunice Oliveira, do MDB do Ceará, apoia o trabalho da Frente Parlamentar em defesa da Política Nacional de Plantas Medicinais e Fitoterápicos. O deputado informa que o objetivo do colegiado é incentivar pesquisas.
15: A iniciativa também visa apoiar a produção e ampliar o uso de plantas medicinais e fitoterápicos na saúde pública. No entendimento de Eunice Oliveira, a Frente Parlamentar contribui para o aproveitamento sustentável da biodiversidade brasileira e para o fomento à agricultura familiar.
16: Termina agora esta edição especial do Jornal Câmara dos Deputados, produzida e apresentada pela Rádio Câmara de Brasília, em parceria com a Rádio Câmara de Parauapebas, integrante da Rede Câmara de Rádio.
15: Eu agradeço ao Francesco e a toda a equipe da Câmara de Vereadores de Parauapebas pelo excelente trabalho conjunto.
16: Obrigado à Câmara dos Deputados por esta oportunidade. Esse programa teve trabalhos técnicos de Everson Urani e apresentação de Márcio Aquilissade e Francisco Costa. Boa noite.
15: Muito boa noite. O Jornal Câmara dos Deputados volta amanhã. Você fica agora com o Minuto do TCU.
13: Minuto do TCU.
23: O Tribunal de Contas da União monitorou 67 universidades federais para verificar medidas de prevenção e combate ao assédio moral e sexual. 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O número de instituições que tinham alguma política formal sobre o tema passou de 41 para 56. 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Faltam ainda estruturas adequadas para acolher vítimas, apurar denúncias e capacitar servidores e estudantes. 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Um novo monitoramento será feito depois desse prazo. 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
5: 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Você ouviu a voz do Brasil. Boa noite.
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8: Você curte arte religiosa, cultura ou história religiosa? A dica então é conhecer ou revisitar o Museu de Arte Sacra de Curitiba, que fica em um espaço anexo à Igreja da Ordem Terceira de São Francisco das Chagas, a mais antiga edificação de Curitiba, localizada no setor histórico da cidade, no bairro São Francisco. O museu possui um acervo com mais de 800 peças classificadas como objetos de culto, paramentos litúrgicos, obras raras, mobiliário, fotografia, pinturas, imagens e objetos de uso pessoal. E mais, além da exposição permanente

Diante de um Deus tão amoroso e bondoso, nosso coração diz obrigado e os nossos lábios ecoam o que o nosso coração está dizendo. Obrigado, Senhor. Obrigado, Senhor.

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1: Agora em Palmas, 8:05.
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1: E por você, é claro, com a sua participação, que anima suas noites de segunda a sexta-feira, de 8 às 10, aqui na Rede Paz FM. Vamos juntinho, meu povo, que a noite está só começando. Chegou!

está na guarita, você que é autônomo, você que é artesão, você que participa e você que só curte a programação. Você que está em casa, na chácara, nas fazendas, nos piás, no assentamento, na capital, no Tocantins, no Brasil, fora do Brasil, aonde quero que você esteja nos acompanhando. Pelo site, pelo rádio ou pelo aplicativo. Seja muito bem-vindo, chega mais pra cá.

por aqui pra animar ainda mais essa segunda-feira e vai cantar pra gente nessa versão que ficou top demais, ficou lindo. 500 graus.

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0: 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Vamos lá, vamos interagir com o ouvinte que está passando por aqui. Eu quero mandar aquele alôzão todo especial, ó. Lá pro PA Pau D'Arco, né? A mãezinha Filomena tá por lá, o paizinho João Batista e tem toda uma galerinha lá que tá ligado, sintonizado sempre, né? Quero também mandar aquele alôzão todo especial lá pro irmão Davi, né? Da Momed Autoescola, que ele tá sempre ligado aí nos seus carros, né? O pessoal tá trabalhando, mas a Rádio Paz tá troando lá. Deus abençoe o irmão Davi, lá da D72, né? Irmão Josarias, o tio Roseno, né? Pastor Roseno, pastor Wellington Monteiro, muita gente. Não dá pra falar o nome de todo mundo, mas sintam-se abraçados à D72. E já fica aqui o nosso convite pra você que está ligado, sintonizado, principalmente você aí na região norte. Gosta de Valdo Jaboque? Gosta de confronto? Então vamos lá. Começou o Valdo Jaboque hoje, vai até domingo. Então amanhã, 5 da manhã, até as 7, estaremos novamente lá na D72, Valdo Jaboque. Meu amigo João Carlos, é o JC lá de Luzimangues, que chegou por aqui, né? Mandou um áudio aqui pra gente, já filtramos aqui, fazendo aquele pedido todo especial aí da canção Marcos e Mateus, né? Participação de Daniel e Samuel, o Ladrão da Cruz. E dedica aí a todos nós, todos, toda a família da Paz, né? Que Deus abençoe. Muito obrigada pelo carinho, JC. E para todos vocês que estão aí ligados, sintonizados nessa programação. Quem tá passando por aqui também é o Roberto, acho que é Roberto Silva Oliveira. Eu estou no bico, ligado na Rádio Paz pela internet. Valeu, irmão Roberto, abraço aí pra todos aí no bico, né? Vai espalhando aí também, viu? Quem chegou por aqui também foi minha amiga Edileuza, lá da 1304 Sul, sempre ligada, sintonizada aí. A paz do Senhor, cantor Elianai, peço louvor com Lucas Roque e Gabriel. No rosto de Cristo, ofereço pra Eduarda, irmã Fátima e família, no Aurini 1. E pra cantora, boa noite. Valeu, irmã Edileuza, muito obrigada. Deus abençoe. Minha amiga irmã Maria Helena também já sinalizou aqui diretamente da Chácara Cipó, que tá ligada, tá sintonizada. Deus abençoe. 8h52, Marcos e Mateus, participação de Daniel e Samuel, o Ladrão da Cruz.
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